0: Aí os atuais, né? Boa demais, 1988, né? De longe também se ama. São 9 horas agora, 8 minutos.
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0: 9:12, né? 9:12, seguindo aqui na sua noite de segunda-feira, trazendo os sucessos do ouvinte, né? Esse espaço. Hoje, excepcionalmente, eu tô contigo, né? O Fernando aí com outros compromissos, então a gente tá com você até às 11 da noite, com muita música boa, né? Com o ouvinte participando, eu tenho aqui, fiquei devendo mandar um abraço pro meu amigo Jerônimo Collin. Diz aí, beleza, tudo certo? É, tamo, tem gente aí no ritmo já de semana farroupilha, né, Jerônimo? E também ele diz assim, uma me roda uma bem borracha. Mas que tal? Daqui a pouquinho vai ser o João Paulo e Daniel, vamos cantar uma aí, viu, Jerônimo? Daí vai pra ti também aí, tá? Tô devendo aí pro Almiro, que pediu banda continental, já vai tocar na sequência. É, também vai ter Corpo e Alma em seguidinha, já pro Fábio, que pediu. Daqui a pouco eu já localizei também a música gaúcha pedida aí pelo meu amigo André, lá no Paraná, que tá ouvindo a gente, né, André? Um super abraço. Tem mais áudio aqui, né? Quem mandou o recado, boa noite.
1: Boa noite, Chacó. Tudo bom, tchê? Tudo legal?
0: Certinho?
1: Em nosso clube, que maravilha.
0: Opa!
1: Eu queria ver a música com o Capô, Crioulo, Meio Bom, Não Se Mistura. E o Serrano, Rancho Perto da Estrada. Só pra curtir. Valeu, tchê.
0: Valeu. Eu vou fazer o possível, tá? Que tem bastante pedido aí, inclusive de gaúcha, tem mais pedidos já para os serranos. Eu tenho aí na frente aqui pedida lá do Ademar, lá de Frederico, né? Ele pediu que é para tocar o Baile da Mariquinha, que é muito boa, né? Vamos trazer daqui a pouquinho sim, tá? Dona Vera, um abração, Dona Vera, tá ouvindo a gente, pediu uma lá do primeiro disco da banda Temink, cantada ainda pela Matilde, né? Já localizei aqui, depois a gente vai trazer uma lá de 1970, né? Gravaram o primeiro disco, depois a gente vai tocar, tá? Meu amigo Sebastião Frois, coisa boa, tá ligadinho com a gente aí, né, Sebastião? Diz ele aí que a do Monte Azul aí lembrava os tempos em que ele residia lá na cidade de São Leopoldo, no Vale dos Sinos, né, ouvindo a Imperial, né? É, foi o primeiro disco deles, viu, Sebastião? Primeiro disco deles gravado lá, deixa eu ver aqui, em 92, né? 92, primeiro disco, na época do LP Bolachão ainda, né? Até que a gente se virava, viu? Por 15 anos eu fiz o programa da noite lá na Imperial e aí era um Deus nos acuda, né? Com os discos, né? Não é como hoje, né? A gente bota pra rodar no computador aí e deixa correr, né? Deixa. Ah, um abração, viu, Sebastião? Obrigado pelas palavras aí, que bom tê-lo na companhia, tá? Ele até diz aqui, ó, toca do México Show, saudades. Vamos tocar assim, daqui a pouquinho já sai também, né? Então vamos fazer assim, ó, sem mais delongas, né? Sem muito papo furado, já vem agora aqui a banda continental, depois Corpo e Alma, 9:14.

0: Aí, pedida do Fábio, né? Te trouxe então Ritmo Caliente, Corpo e Alma, né? Um dos últimos sucessos gravado aí pelo Wagner Schneider, que agora não faz mais parte da banda, né? Vamos conferindo a hora certa, agora são 9h22, hora Loja Bikes, né? 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
1: 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É 9h26, tempo voa, né, gente? Tempo voa. Vamos seguindo aqui com mais música. João Paulo e Daniel já vão cantar agora aqui pra atender quem foi que pediu essa. Foi o João, né, João? Vamos tocar pra ele agora. Eu tenho na sequência também a Dona Vera pediu Temim, que tem Montanari também aí pro meu amigo Blasi, que solicitou. Já já vai tocar aqui o Volney Gomes também. Quem mais aqui, né? O México Chorro. É, tac-tac, né? A Selma Guedes me pediu aqui pra tocar Sétimo Sentido. Selma, vamos tocar. Daqui a pouco eu já trago pra ti, né? Jaque, tudo bom, Jaque? Né? Jaque tá na sintonia pedindo pra tocar. É, deixa eu ver o que foi mesmo aqui, né? É, Rodrigo Batista. Vamos procurar, viu, Jaque? Daqui a pouquinho, tá? Dá uns tempo aí. Até meia-noite a gente já tem todo mundo, né? Vamos lá. João Paulo e Daniel, é boa essa aqui pra recordar, né? Poeira da Estrada, depois Temim.

0: Aí o meu amigo Blasio Dio, né, Blasio? Tocou aí pra ele que pediu o Contos dos Bosques de Viena, os Montanari, gravado lá em 83. Baita sucesso deles também, né? 9h36.
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0: Ok, gente, é 22, faltando para as 10 já, né? 22 minutos para as 10, seguindo aqui com mais música. Vamos trazendo agora aqui na pedida do André, lá do Paraná, né? Ele que me pediu antes e vou tocar agora aqui o Volney Gomes e grupo cantando Rio Grande, né? Música gaúcha. E depois, claro, tô devendo também meu grande amigo o Sebastião Frois, que pediu México Show, a gente já ouve na sequência também, tá? Temperatura aí na marca dos 14 graus.

0: México Show, 1985. Você fazia coisa boa nessa época, né? Aí o Saudades, antes também teve uma música gaúcha, né? Com o Rony Gomes e grupo cantando Rio Grande, Não Te Anseia, tchê. Confira a hora. Agora faltam 15 para as 10 horas para a Loja Barques, né? 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
0: Boa, tá na Oeste, claro que sim, né? Na sua noite de segunda-feira, aí seguindo com os sucessos do ouvinte. Tem mais aqui, ó, eu tenho participação do Dico, né? Diz aí, boa noite.
12: Boa noite, São Dico Schneider, Tenente Bortella. Fala aí os monarcas, tirando o meu chapéu pra Deus. Valeu, um abraço.
0: Mas, árvore, o pessoal está milhão aí com as gaúchas, né? Vamos, não decorrer aí, a gente vai tocando sim, tá bom? Um abraço. Quem mais? A Jaqueline de Cunha Porã, né? Jaqueline me pediu aí pra tocar Chora Carolina daqui a pouquinho, tá? Jaqueline, vamos procurar aqui pra rodar depois pra ti aí, tá? Nas pedidas eu tenho aí o Serranos, vai pro Ademar lá de Frederico Westphalen, que tava devendo o recado dele, né? Ademar pediu pra tocar o Serranos, então a gente vai rodar agora. E depois também tem pra a Jaque, né? Outra Jaque que pediu aí a música do Rodrigo Batista. 11 para as 10.

Bonita música dele, né? Rodrigo Batista, Cleiton Borges participando aí, né? Cilada. Pedido aí da Jaque, né? Jaque, rodou essa pra ti. 4 minutos pras 10, gente. 4 pras 10. Vamos dar uma passada rápida aqui na previsão do tempo e depois a gente já traz mais sucessos, né? A meteorologia prevê o que aqui pra nossa região? Nós vamos ter ainda à noite aí bastante nebulosidade, mas a terça-feira deve ser de sol entre nuvens, né? Principalmente pela manhã ainda, bastante nuvens, né? E no decorrer aí pode ser que abra um pouquinho mais. Temperaturas vão cair um pouco, pode ficar entre 6, 8 graus a mínima e chegando a 20 no decorrer da tarde. A quarta-feira e a quinta serão de tempo bom, né? Ensolarado na região. Na quarta, com mínima 8, máxima 22. Na quinta, 12 e máxima 26. Sexta-feira, o dia começa com sol, mínima de 15 graus, mas tem chance à tarde de pancadas, tá? 43%. Temperatura pode chegar a 24 graus à tarde. Sábado, com 90% de chance de chuva e trovoadas na região, temperaturas entre 16 e 18 graus. E no domingo, vai oscilar, né? Sol, nuvens e possíveis pancadas esparsas no decorrer do dia, mínima 18, máxima 25. Então, previsão até final de semana, tá certo? Sol mesmo, né? Com tempo mais firme na quarta e na quinta-feira. Nas pedidas, vamos lá que tem mais dois sucessos que eu vou tocando aqui pra gente conseguir atender todo mundo, né? O pessoal da acho que foi de Maravilha que me pediu aí o Nego Bom Não Se Mistura, né? Vou tocar o original, né? Primeira gravação que foi do Crioulo dos Pampas e depois passei a Maguedes também roda aqui o Sétimo Sentido.

0: banda Sétimo Sentido, Aninha Soares aí no vocal, né? O Gosto de Amar, Crioulo dos Pampas, na primeira versão aí do Nego Bom Não Se Mistura.
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0: Dez horas, cinco minutos.
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10 horas com mais 9 minutos, né? O nosso West Show da noite, seguindo aqui com o sucesso do ouvinte, mandando aquele alô especial para você que tá na companhia da gente em toda a nossa grande região aqui do extremo oeste catarinense, noroeste do Rio Grande do Sul, pessoal que nos ouve pelo FM, né? E também para você que tá mais longe ainda, que tá ligadinho com a gente na noite aí, acompanhando o programa através da internet, né? Através das mídias aí, que é fácil, fácil hoje em dia, né? Em qualquer lugar você pode, até pela Alexa, né? Ah, também tem a OS lá, né? Só procurar. Vamos seguindo, né? Com quem é que eu tenho ainda pra atender aqui? Pessoal que me pediu o Sangue Latino aí, Chora Carolina. Daqui a pouco eu já vou trazer mais uma gaúcha também, lá, né, pro Dico Schneider que pediu, né? Valeu, Dico. Um abração pra ti. 10 e 10. Agora a gente vai trazer um sertanejo pra recordar aí, né? Pra quebrar um pouquinho o gelo aí. Vamos trazer Leandro e Leonardo e depois o Sangue Latino na Oeste.

0: Sangue Latino e o Chora Carolina. A original também, ela é do cantor português, o Roberto Leal, né? Grande sucesso aí. West FM na noite, tava observando rápido aqui, né? A gente teve um jogo aí pela Série A do Brasileirão agora à noite, né? Encerrou agora há pouquinho aí, o Bahia bateu o Remo pelo placar de 2-1. Um Remo que, aliás, veio da Série B e já tá voltando pra lá, pelo jeito, né? Porque tá pertinho da Chapecoense aí, né? Só perde pra Chapecoense mesmo, né? É, que coisa, né? E a dupla Grenal, hein? Que coisa, né? Fim de semana aí o Inter até ganhou, mas continua no rebaixamento aí com 28 pontos, sendo o 18º. E o Flamengo voltou a assumir a liderança, né, do campeonato, né? Porque venceu ontem o Corinthians pelo placar de 2-1, né? No caso, o Palmeiras, né? Tinha assumido no sábado porque venceu o São Paulo, mas aí, né, o Flamengo ainda tinha esse jogo em haver, né? Então, acabou depois no domingo aí buscando novamente a liderança, 57 pontos, seguido do Palmeiras com 56. O Grêmio, como perdeu em casa, além da demissão do técnico, ainda ficou aí parado, né, na tabela, né? Perdeu em casa 2-1 aí para o Vasco. Com esse resultado, o Inter conseguiu alcançar, porque ganhou de 2-1 da Chapecoense, né? Ambos estão aí parelhos, né? É como eu costumo, já vem dizendo desde o início do ano, né? Os dois gostam de ficar um juntinho do outro, né? Querem morrer abraçado. Ô, futebol, velho, tá que tá, né? No intervalo e já tem mais sucessos. 10 e 17. 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
0: 10:20, 10:20, vamos trazendo mais aqui, né? Vamos trazendo mais porque eu tenho ainda, quero mandar um abraço aí meu amigo Nilson Porquet, né? O Peninha, lá do Laju, tá ouvindo a gente também, ele pediu pra tocar pra ele a banda Nusca, né? A Abba Gold, eu vou trazer na sequência assim, Dico Schneider, né? Lá de Portela pediu e tá ouvindo com a gente, Os Monarcas.

0: JM, né? Pra quem pediu aí, eu ainda sou seu namorado. Teve a Nusca, também o Abba Gold. 10h31.
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0: 10h34, né?
1: 10h34, eu vou contigo aí até as 11, então vindo quase pra reta final aqui do nosso espaço da sua noite de segunda-feira. 13 graus a temperatura. Tempo ainda com nebulosidade na região, né? Pra quem não pegou a previsão, a terça-feira será ainda de bastante nebulosidade, mas já com aberturas de sol, né? Quarta e quinta com tempo ensolarado, sexta pode ter pancadas no final do dia, sábado com chuva e domingo também com chance de chuva entre aberturas de sol.

Vamos trazer pra recordar agora aqui, dos bons tempos da música, né? Roupa Nova vem pra cantar o sucesso A Viagem. E depois tem Banda Estúdio.

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Brunneri Brunner, Firbish que Sturist Jedes Feuer, né? Por Tio Vou Através do Fogo. Antes, Banda Estúdio, Deixa Eu Te Amar, teve Roupa Nova também com A Viagem.

Valeu, gente. Era isso, né? Tô fechando a minha participação por aqui. Grato pelo teu carinho, pela tua companhia. Você que tá ainda no seu trabalho, tá com o radinho ligado na gente. Um bom trabalho, né? Uma ótima noite, uma boa jornada. Para quem já tá no descanso, que Deus abençoe teu sono, né? Que você durma bem, acorde tranquilo, feliz aí para um novo dia, tá? E a gente vai encerrando, né? Voltando na tarde dessa terça-feira. Para quem tá longe aí, né? Onde você estiver acompanhando a gente, uma ótima terça, uma ótima sequência de semana. Eu vou fechar aqui com a Jaqueline lá de Cuiaporante, a pedido, né? O Amado Batista vai cantar ainda, tem Atuais, tem Vanderlei, tem muita coisa boa, porque a programação da Oeste, ela só para o ao vivo, mas não para na música, né? Porque vai continuar madrugadão afora aí, sempre com muito sucesso para você que tá trabalhando e que pode ficar ligadinho curtindo a gente, né? Então, brigadão, gente, um abraço a todos, volto 1:30 da tarde da terça-feira com o nosso Oeste Show da Tarde, e amanhã o titular, o Fernando Kaiser, de volta aqui na programação. Aliás, amanhã o Oeste, inclusive, com transmissão também do futsal, né? Amanhã à noite e, claro, depois do futsal, a música da Oeste. Tá bom? Um abraço. Até amanhã.

0: 11:34.
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Está no ar a programação do Madrugadão da Oeste. Oeste FM 94,5, transmitindo de Iporando Oeste, Santa Catarina, emissora afiliada à Rede Peperi de Comunicação. Nossa programação é 24 horas por dia e de madrugada é música selecionada a dedo, tá certo? Então você fica sempre em boa companhia com o melhor da música, seja banda sertaneja ou gaúcha, também lançamento. Essa é a Oeste FM, siga conosco, seja onde estiver, esteja em casa, esteja talvez no trabalho ou tá nas estradas, você que trabalha durante a noite, pela madrugada, confira o que tem de melhor na programação da Oeste a partir de agora.

Obrigado a você que está sintonizado conosco aqui na Oeste FM. Tem bastante música boa que nós preparamos especialmente para você.

Este é o Madrugadão da Oeste, da Rádio Oeste FM 94,5 de Iporã do Oeste, Santa Catarina. E assim vamos indo até às 5 da manhã, quando começa a participação do ouvinte com o programa Bom Dia Oeste.

Às 5 da manhã, segue o Madruga da Onda Oeste, uma programação feita especialmente para você que curte a música de banda sertaneja e gaúcha. Confira mais uma.

madrugadão da USFM, né? Onde você pode curtir o melhor da música até às 5 da manhã com a seleção de sucessos. E lembrando, né, que diariamente na nossa programação normal você também pode participar, né? No 3634-1440 ou ainda através do nosso WhatsApp, que é o 991881715. Você pede sucesso durante a programação ao vivo aí das 5 da manhã até às 11 da noite, né? Então fique ligadinho, sempre curtindo. E também, claro, madrugadão aqui, sucessos variados para você que se liga na gente. Continuamos com a boa música.

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0: 2:37.
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É a 94,5 na sua madrugada, né? Levando sucessos variados e te fazendo companhia. Você que tá aí no seu trabalho ou mesmo tá no descanso, aonde você estiver, grato pelo teu carinho, pela tua companhia, que você tenha uma excelente madrugada, um excelente dia também. Seguimos com mais sucessos.

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Seguimos na programação da madrugada.

onde quer que você esteja, está ligado na Oeste FM. Muito obrigado pela sua companhia, muito obrigado pela sua audiência. Vamos juntos na programação da madrugada aqui da Oeste FM, sempre com muita música para você, muita alegria aqui na programação 24 horas da Oeste FM.

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1: Essa aí é a Banda Canecos, que tocou na 94,5, 4,50, tempo firme, mas aquele friozinho novamente por aqui, e a 94,5 já vai te desejando um excelente dia. Antes do Madrugadão da Oeste finalizar, tem os Divertidos, musical Flamboyant e também Banda Arte Bis, 991881715, já recebi pedidos, daqui a pouco a gente começa a trazê-los na manhã dessa terça-feira.

0: 4h59.
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0: Cinco horas e dois minutos, tá começando mais um Bom Dia Oeste, hoje é terça-feira, né? Dia 15/9, já metade do mês de novo, é isso daí, né? E vamos começando mais uma manhã com tempo firme, friozinho novamente lá fora, mas dentro de casa tá melhor com certeza, e com a companhia da 94 fica 100%, né? É, te desejando um excelente dia. 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É o Bom Dia Oeste, apresentação de Christian Kaiser, vários pedidos aqui no nosso WhatsApp, que é o 991881715. E eu vou começando atendendo o Alzir, que diz assim: bom dia, Christian, o melhor locutor da Rádio do Sul do mundo. Ai, ai, ai, peço a música Filhos da Bahia com Jacó e Jacozinho, 1969, assim começa o nosso programa.

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E pro seu Egon lá da linha Sertão Cunha Porã, os Cobras...

0: do Puriporã do Oeste e as temperaturas estão por 10, 11 graus, né? Fica nessa faixa em toda a nossa região, na Serra Catarinense, lá se tá muito frio, hoje não tá tão frio também não, né? Alguns pontos aí de São Joaquim marcando 7, 8 graus, não tá tão frio assim por lá, né? Por aqui tá, segue aquele mesmo frio de ontem praticamente, né? 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Às 5 horas e 10 minutos tem mais música na manhã.
1: Oi, aqui é o Santinho da Lepescuz Caixara, pede uma música do Steve Vidal.
0: Tá no ar, 5 e 10.

0: 1995, você ouviu na 94,5. 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Agora 5h15.
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0: 19.
1: Bom dia, Christian. Tudo certo?
0: Certo.
1: Viu, roda aí pro Bugre, apartamento 104 aí, tá bom?
0: Okay.
1: Um abraço e uma ótima terça-feira a todos. Bom trabalho.
0: Valeu, Bugre, pessoal de Tenente Portela.

0: O autêntico bailão tocou aqui na Oeste FM na sua terça-feira, em nome da Suel Óptica. 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
1: Bom dia, Cristo. Tudo certo?
0: Certo.
1: Tá tranquilo? Também.
0: Que bom.
1: Uma roda aí pra mim com o Sidney Lima. Calendário da Saudade. Valeu. Bom trabalho e uma ótima semana. E um abraço.
0: Valeu. Ontem no Brasileirão, pra finalizar a 27ª rodada, o Bahia venceu o Remo por 2-1. Ontem na Série B, o Avaí em casa empatou em 1-1 com o Vila Nova. Hoje tem jogos de quartas de final da Libertadores e Sul-Americana depois.

0: 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Hoje tem na Libertadores Fluminense em campo, fora de casa, pega o Platense. Primeiro jogo em casa, o Fluminense venceu por 2-0, vem com vantagem. Quartas de finais também da Sul-Americana, jogo com cara de Libertadores, né? São Paulo e Boca Juniors, 21:30 hoje no Morumbis. Primeiro jogo na Bombonera deu Boca Juniors, 1-0. Vasco e Santa Fé da Colômbia, hoje 19 horas no São Januário. Primeiro jogo 0-0, tá tudo em igualdade de placar. E na Série B hoje tem mais jogos, Londrina e Ponte Preta 19:30, 19:30 também Náutico e Operário e às 21 horas o CRB contra o Sport. Atualmente o líder é o Novo Horizontino, tem 50 pontos, Juventude também está empatado com 50 pontos. E aí vem Vila Nova, Fortaleza, Criciúma e Atlético Goianiense. 94,5, bom dia.
1: Oi, bom dia, Rob Arais, curti banda Estrela do Mar. Uhum. Um dos primeiros lançamentos da banda.
0: Vamos trazendo a música de bem com a vida, tá na Oeste 5:28.

0: Oeste agora 5h32.
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4: E bom dia pro Ricardo, bom dia pro Paulo, bom dia também aí pro Pride, né? Tá mandando um abraço pro pai Silvino Schneider. Tá querendo uma do Tonico e Tinoco, a escolha do programa? Escolhi essa, de 1960.

Portal Peperi, Câmara de São Miguel do Oeste realiza audiência pública sobre áreas de preservação em São Miguel. Colisão entre carro e moto deixa dois feridos em São João do Oeste. É uma das manchetes do site da Peperi. Vamos, inclusive, trazer essa informação, né? Duas pessoas ficaram feridas numa colisão entre um Corsa e uma Honda NX4 no final da tarde de ontem, em Beato Roque, nas proximidades a acesso à linha Paula, interior de São João. As guarnições de Itapiranga e Porã atenderam a ocorrência. Devido à colisão, os dois veículos saíram da pista. Na motocicleta estava um homem de 34 anos e uma mulher de 27 anos. O impacto lançou os dois ocupantes para a lateral da rodovia. A mulher teve escoriações nas pernas, nas costas e no glúteo, além de suspeita de fratura no tornozelo esquerdo. Ela recebeu atendimento dos bombeiros e encaminhada ao hospital. O condutor da moto teve ferimentos nas duas mãos e na perna esquerda. Ele recebeu o atendimento e foi conduzido ao hospital de Itapiranga. Conforme os bombeiros, o motorista do Corsa, de 73 anos, não teve ferimentos. Segundo o relato dele aos bombeiros, usava cinto e deixou o veículo por meios próprios. Ele permaneceu no local para os procedimentos necessários. Tem fotos aí também no site da Peperi. Também é destaque, né? Acampamento Farroupilha celebra a cultura gaúcha aqui no centro em Iporã do Oeste. Agências da Caixa têm atendimento afetado por greve no extremo oeste. Isso e muito mais é no peperi.com.br que você vai encontrar. E na pedida da Maria, vamos trazendo os atuais. Bom dia também pro seu Valdomiro, pessoal aí do transporte de casas Paulo e Souza, vão trabalhar, né?

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Na pedida do Otávio Vaz, Rogério Magrão também cantam 16.

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5: Vamos trazendo banda Gregory pro Hilário Bezin. Tô devendo do Duque Dalvan, musical Só Alegria. Tem Abel e Caim, banda Magia Musical vai tocar por aqui. Os Futuristas, tem mais áudio que nem consegui ouvir ainda, né? É, a seleção musical feito pelo ouvinte. 10 para 6, agora tem a banda Gregory.

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E a previsão do tempo nos informa que vamos ter mais dias de tempo firme. Hoje as máximas vão até os 19 graus, sol e nuvens. Amanhã, quarta-feira, faz um pouco mais de frio no amanhecer, inclusive. Mínimas em 7 graus para Iporã do Oeste. Amanhã as máximas em 20. Amanhã faz sol. Na quinta-feira, tempo firme também. Mínimas em 9 no amanhecer e as máximas vão até os 25 graus. Na sexta-feira, tempo bom. À tarde aumenta a nebulosidade. Talvez já chove em formas de pancada no final de sexta-feira. 15 a 24 graus na sexta. Sábado chove, 16 a 18 graus. Domingo chove também, 17 a 23 graus. Segunda-feira mantém-se previsão de chuva, 16 a 24 graus. E na terça-feira, mínima em 12, máxima em 20, ainda pode chover. Parece que da quarta-feira da semana que vem em diante daí o tempo firma. Por enquanto é o que assim diz a previsão do tempo, mas a gente tem que esperar para ver se ela vai se manter ou não essa previsão. 6 para 6 da manhã do Duque Dalvan na 94,5 na solicitação do Ambrósio.

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E o Sérgio Strack pediu e a gente traz o grupo Só Alegria Canta.

0: Bom dia, Cristian.
1: Opa!
0: Tá aí, tu manda Márcia e Lauri, Balsas Alemão. Vamos no Pega.
1: É isso aí, vamos pro Pega. 6 em ponto, S muito mais, daqui a pouquinho na Oeste. 10 graus.
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1: 6:03. Oeste. Bom dia.
0: Bom dia, Cristão. Tudo certo?
1: Certo.
0: Manda música com Chacó e Jacozinho, Menina do Convento. Agradeço se for atendido. Um abraço.
1: Valeu. Eu encontrei com Abel e Caim, 6:04.

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E na pedida do Valmir de Souza, vamos trazendo a banda Magia Musical, também o Dalcio Stiegelmaier e também a Mirtes Kaspari vão desejando um excelente dia. Pessoal que assiste a gente.

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0: Quer música e alegria? Musical Catarinense às 6h14 transforme sua casa em um verdadeiro refúgio de conforto. 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
3: E no embalo do Porca Véia, vou dando bom dia também pra Marise, pessoal que se liga na programação da Oeste, é no comando de Christian Kaiser até às 6h45. Bom dia, Oeste, que vai trazendo agora Porca Véia. Já já tem mais pedida do ouvinte que eu vou trazendo. Hoje, terça-feira, 15 de setembro, 6h35.

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O Anadir pediu e a gente vai trazer a versão original, lá de 1974 na 94, o que tem a rosa? Os

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6h29, né? Bom dia pro seu Celso Schneider, está ouvindo a Oeste e tomando aquele chimarrão bacana. Vianney Luiz Schitts também tá por aqui, né? Lembrando que hoje o Grêmio tá completando 123 anos, né? 1903, ou seja, são 123 anos, né? 6h30, pontualmente, hora certa. Dia vai amanhecendo, agora tempo firme, 10 graus.

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14: FM 6:34 na 94, agora de 1995, Zezé Di Camargo e Luciano.

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Pra finalizar, Banda Germânica, e antes tem Banda Legal, que canta mais ou menos assim. Um excelente dia.

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2: Cooperativas de Santa Catarina e empresa Epagri avançam no desenvolvimento de bioproduto para controle do percevejo do arroz. Torneio Leiteiro vai revelar as vacas Jersey e Holandesa mais produtivas da Expomerco 2026 em Chapecó. Essas e outras notícias logo após a nossa mensagem cooperativista.
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2: Alô, amigos de 82 emissoras de rádio do sul do Brasil. Eu sou o Renê Roberto e hoje é terça-feira, edição de 15 de setembro de 2026. E essas são as notícias. Com o propósito de conhecer a história para compreender o presente e ajudar a construir o futuro, 36 jovens cooperativistas dos municípios catarinenses de Canoinhas e Mafra, integrantes do Alfa Jovem, participaram de uma viagem de conhecimento e integração pelo Rio Grande do Sul. O roteiro incluiu visitas a locais históricos, museus, cantinas e espaços ligados à cultura e à gastronomia, além dos principais pontos turísticos de Nova Petrópolis, Garibaldi, Esteio e Porto Alegre. A programação fez parte da formação dos participantes do Alfa Jovem, que estão num ciclo de aprendizado voltado ao desenvolvimento pessoal, à sucessão familiar e à compreensão do papel das novas gerações no cooperativismo. Sicoob Credial, que cooperativa de crédito, atingiu a marca de 4 bilhões de reais em ativos, consolidando-se como uma das maiores cooperativas financeiras da região e reafirmando seu compromisso com o desenvolvimento sustentável e a prosperidade dos cooperados, conforme Paulo Renato Camilo, presidente do Sicoob Credial, que de Concórdia, o resultado não é apenas um número, ele representa a confiança de milhares de pessoas que escolheram o cooperativismo de crédito como caminho para realizar seus projetos. Ele disse: o Sicoob Credial, que é parceiro dos cooperados para a realização de seus sonhos, seja para empresas, produtores rurais e famílias, movimentando a economia local e fortalecendo a comunidade. Tudo isso é mais que ativos, são conquistas compartilhadas. Esse marco é fruto da união dos nossos cooperados e da dedicação de nossos colaboradores, finalizou Camilo. Mais que resultados financeiros, o Sicoob Credial, que tem sede em Concórdia, Santa Catarina, reafirma seu papel social por meio de diversas iniciativas. Esse ano, o Fundo Social vai destinar mais de 920 mil reais para apoiar projetos e ações comunitárias. A cooperativa também promove programas de educação financeira voltados para todas as faixas etárias, desde crianças sobre aprender a diferença entre querer e poder, até idosos com orientações sobre prevenção a fraudes e golpes. Além disso, está presente apoiando e patrocinando eventos culturais, esportivos e sociais que fortalecem a região e geram impactos positivos na comunidade. O crescimento reflete a solidez financeira da instituição, garantindo tranquilidade e confiança para quem faz parte da cooperativa. Além disso, mostra a força do cooperativismo de crédito como um modelo capaz de gerar desenvolvimento econômico e social. A produção de leite será um dos grandes destaques da Expomerco 2026, que acontece de 24 a 27 de setembro no Parque de Exposições Valmor Lunardi, na EFAP em Chapecó, organizada pelo Núcleo de Criadores de Bovinos de Chapecó, Santa Catarina, com o apoio da Secretaria da Agricultura e Pesca daquele município. A feira terá entrada gratuita e deve reunir cerca de 1.050 animais. Entre as atrações, o tradicional torneio leiteiro promete movimentar o público e os produtores. Vacas das raças Holandesa e Jersey vão participar da competição que avalia a capacidade produtiva dos animais. O torneio será realizado em 4 ordenhas oficiais com pesagem individual do leite. Ao final, a maior ordenha é descartada e o resultado considera a soma das 3 melhores. O representante do Núcleo de Criadores de Bovinos de Chapecó e responsável pela organização do torneio, Félix Muraro Júnior, explica como funciona a disputa. A competição será dividida por raças e também por idade dos animais, com categorias para jovens de até 36 meses e adultos acima dessa idade. Serão premiados campeão e reservado com entregas de faixas, rosetas e troféus. A expectativa é reunir também animais de Santa Catarina e do Rio Grande do Sul. Além da quantidade, a qualidade do leite também será avaliada, reforçando critérios de eficiência e produtividade na atividade. Segundo o Félix Muraro, o torneio representa o resultado de todo o trabalho realizado nas propriedades. Para o presidente do Núcleo de Criadores de Bovinos de Chapecó, Gelson Dalla Costa, essa competição também evidencia a força da cadeia leiteira no estado. A premiação terá ainda um dos momentos mais aguardados, o tradicional banho de leite, quando os animais vencedores e seus criadores são celebrados no centro da pista. Cooperativa de Eletrificação Rural e Internet de Turvo Santa Catarina, a Sersul, conquistou o atestado de regularidade emitido pela Federação Nacional de Call Center, Instalação e Manutenção de Infraestrutura de Redes de Telecomunicações e de Informática, no âmbito do artigo 43 da Resolução Anatel número 777 de 2025. Resultado que demonstra o compromisso da cooperativa com a segurança dos trabalhadores, a qualificação técnica e o cumprimento das obrigações trabalhistas e fiscais. Para a emissão do atestado, a Sersul Internet passou por um processo de verificação documental baseado nos critérios estabelecidos pela regulamentação da Anatel. Para a cooperativa Sersul Internet, o recebimento do atestado traduz o compromisso permanente com a excelência na prestação dos serviços e a responsabilidade com seus colaboradores e associados. O presidente da cooperativa Sersul, cooperativista Andrei Maganin, destaca que a conquista é resultado de um trabalho sério desenvolvido por toda a equipe. Ele disse: receber esse atestado mostra que a Sersul Sua internet está preparada e organizada para atender todas as exigências dos órgãos reguladores. Essa certificação reforça o nosso compromisso com a qualidade, a segurança e a transparência, oferecendo aos nossos associados um serviço confiável e cada vez melhor. Já o gerente da Sersul Internet, Ivânio Pitch, ressalta que a certificação é fruto do empenho diário em manter todos os processos atualizados. Afirmou: essa regularidade é construída todos os dias. Receber esse atestado confirma que estamos no caminho certo e preparados para continuar crescendo com responsabilidade. E a seguir, depois da nossa mensagem cooperativista, nossa última notícia. Aguardem.
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2: 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E agora atenção para a última notícia. Representantes de cooperativas de Santa Catarina e da empresa Epagri se reuniram na sede do sistema Ossesc em Florianópolis para discutir os próximos passos do desenvolvimento de um bioproduto à base do fungo Belveria baciana, com potencial para o controle biológico do percevejo do grão nas lavouras de arroz irrigado. A iniciativa surgiu a partir de uma demanda da cadeia produtiva do arroz por alternativas ao uso de inseticidas no controle da praga. Em resposta a esse desafio, a empresa de pesquisa agropecuária de Santa Catarina, Epagri, desenvolveu o projeto Prospecção e Bioprospecção de Microorganismos para o Controle do Percevejo do Grão na Cultura do Arroz Irrigado em Santa Catarina. O trabalho conta com o apoio das cooperativas Cooper Juriti de Massaranduba, Cooperja e Coopersuca, além da Urbano Agroindustrial Limitada. Após 3 anos de execução, a pesquisa identificou um fungo com potencial para o controle da praga. A etapa atual está voltada ao desenvolvimento de uma formulação própria e adequada para aplicação nas lavouras. Para isso, as instituições trabalham trabalham em parceria com a Balagro, empresa de bioprodutos para agricultura, localizada em Bom Jesus dos Perdões, São Paulo. A busca por soluções de controle biológico está alinhada aos desafios enfrentados pela cadeia produtiva. Segundo a Epagri, o percevejo do grão está entre as principais pragas do arroz irrigado de Santa Catarina e o uso de estratégias de manejo integrado pode contribuir para racionalizar a aplicação de inseticidas e reduzir riscos de contaminação da produção e do ambiente. A participação das cooperativas demonstra a importância da articulação entre a pesquisa, setor produtivo e empresas para transformar conhecimento científico em soluções aplicáveis ao campo. Para o presidente do sistema OSESC da Cooperativa Copersa de Jacinto Machado, cooperativista Vanir Zanata, a iniciativa representa a capacidade do cooperativismo de atuar de forma conjunta diante de desafios estratégicos para as cadeias produtivas. Afirmou, quando cooperativas, pesquisa e empresas trabalham juntas, conseguimos transformar uma necessidade concreta do produtor em uma oportunidade de inovação. O desenvolvimento de uma alternativa biológica para o controle do percevejo do arroz mostra que o cooperativismo catarinense está atento aos desafios da produção e disposto a construir soluções que aliem produtividade, sustentabilidade e competitividade. Finalizou Vanir Zanata. 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

0: estudantes da rede municipal. Itapiranga conclui mais uma etapa do programa de transferência de embriões em gado de corte. São os destaques do RPN, primeira edição desta terça-feira, que começa agora. Muito bom dia, são 7h27, temperatura agora aqui no centro de São Miguel está marcando 11 graus, o tempo está nublado nessa manhã de terça-feira, 15 de setembro de 2026. Está começando mais uma edição do RPN para que você possa também começar o seu dia muito bem informado. Estão conosco as rádios Itapiranga de Itapiranga, Atalaia de Campo Herê, Peperi de São Miguel, Cedro de São José do Cedro e também a Rádio Oeste de Iporã do Oeste. E de imediato vamos saber como é que ficará o tempo nesta terça-feira e na sequência da semana. 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Esse tempo nublado aí, Coutinho, é sinal de que pode chover hoje. Qual é a previsão para essa terça aqui na região? Bom dia, Coutinho.
1: Bom dia. O tempo segue entre nublado, aberturas de sol, alguma chance de chuva, seja agora de manhã ou à tarde, podendo falhar. Pode até passar sem. E a temperatura também. Já amanhece aí perto ou abaixo de 10 graus, ou seja, vai fazer frio amanhã o amanhecer de hoje, entre 9 e 12 graus. E à tarde provavelmente não passa muito dos 18, 20. Na quarta-feira, frio entre 2 e 5 nas baixadas, 5, 7 graus no alto, alguma chance já de não tiver nevoeiro e à tarde passa um pouco dos 20. Continua bom e frio também na quinta e amanhecer de sexta. Sexta, final do dia, noite e fim de semana, chuva, trovada e períodos de melhora. Está indicando mais chato no sábado e alguns períodos de melhora no domingo, mas não livre da chuva. De sexta-noite até terça-feira ou quarta, o volume de chuva pode ser grande na região. Da Climaterra, Ronaldo Coutinho.
0: Muito bem, obrigado, Coutinho, pela previsão do tempo direto da Climaterra de São Joaquim. 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Agora são 7h30 e a temperatura está marcando 11 graus. Vamos com os indicadores econômicos para esta terça. 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De acordo com o Banco Central do Brasil, o dólar está valendo R$5,15, o euro tem cotação de R$5,95 e o peso argentino 0,0034. São os indicadores econômicos para esta terça-feira. 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

0: 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Agora 7:32, temperatura 11 graus. Depois dos indicadores econômicos, vem os preços do mercado agrícola. 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Em São José do Cedro, 70% é pago pelo município e 30% pelo produtor. 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De acordo com a EPAGRE, os valores praticados aqui na região são os seguintes: feijão carioca, R$ 280 a saca; feijão preto, 190; milho, 63; soja, 138; e trigo superior, PH 78, R$ 77 a saca de 60 quilos. Preços da pecuária: arroba do boi gordo, R$ 358; arroba da vaca gorda, R$ 318; e suíno vivo para produtores integrados, R$ 4,70 o quilo. Já o preço do leite, segundo o levantamento que a EPAGRE faz também aqui na região, nós temos o preço mais comum, preço médio, R$ 2,68, preço mínimo R$ 2,35 e o máximo R$ 2,89. 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Agora são 7:34, temperatura 11 graus. Vamos com os destaques do portal do pperi.com.br. 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Temos na capa do portal: Câmara realiza audiência pública sobre áreas de preservação em São Miguel. Vai ser amanhã, 7 horas da noite, aqui no município. Grupo de cavalarianos e CTG promovem 10º acampamento Farrapo em São Miguel. Colisão entre carro e moto deixa 2 feridos em São João do Oeste. Acampamento Farroupilha celebra a cultura gaúcha em Iporã do Oeste. Agências da Caixa têm atendimento afetado por greve no extremo oeste. Femusmo define classificados da categoria estudantil. E Sindicato Rural de Itapiranga amplia benefícios aos associados. Também informações a respeito da sessão do STF, que vai começar às 10 da manhã de hoje e que vai decidir se o Supremo abre ou não a investigação sobre os contatos entre o ministro Alexandre de Moraes e o ex-banqueiro Daniel Vorcaro. Hoje, 10 da manhã, tem esta sessão no STF. 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Agora são 7 horas 37 minutos. Temperatura está na casa dos 11 graus. Nós temos intervalo comercial e daqui a pouco a gente volta e traz as informações regionais com a reportagem da Peperi.
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0: São 7h41, temperatura 11 graus, de volta com RPN primeira edição e as primeiras informações desta manhã de terça-feira, que é para você começar o seu dia muito bem informado. Estão conosco as emissoras afiliadas à rede Peperi de Comunicação. São as rádios Itapiranga de Itapiranga, Atalaia de Campo Herê, Peperi de São Miguel, Cedro de São José do Cedro e também a Rádio Oeste de Iporã do Oeste. Faltam 18 para as 8 e nós vamos agora com a reportagem da Peperi, com as primeiras informações aqui do Extremo Oeste, no oferecimento da Newscar Automóveis. 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Newscar traz agora as informações da Rádio Itapiranga com Delmar Cláudio. Município conclui mais uma etapa do programa de transferência de embriões em gado de corte. Delmar, bom dia.
11: Bom dia, Marcos Meller. Bom dia, amigos ouvintes da programação do RPN desta terça-feira. 22 produtores rurais de Itapiranga integram um projeto em parceria do SEBRAE, Governo Municipal e Instituto de Desenvolvimento, SEF. O objetivo é utilizar a biotecnologia para melhorar a eficiência na criação de gado de corte. A tecnologia também é utilizada em equinos e gado de leite. Conforme a coordenadora do projeto, Lazier de Col, é uma forma mais rápida para aumentar a produtividade e competitividade, focando no maior lucro ao produtor rural. Ele cita o alto padrão genético com a rusticidade e adaptação à realidade local para tornar o projeto viável. Na primeira etapa do projeto, a expectativa é de ter até 28 animais. De Col destaca que o momento ainda é de nascimentos, com diferentes aproveitamentos conforme a raça escolhida pelo produtor rural. O Senepol não teve fecundação nas três tentativas realizadas e estão sendo avaliadas as razões por não ter sucesso na transferência de embriões. Lazier de Col lembra que o desafio é melhorar a qualidade do rebanho de gado de corte em Itapiranga e mostrar o resultado na EFRAITE, a exposição Feira Agropecuária Comercial e Industrial, que será realizada de 30 de abril a 2 de maio de 2027. O coordenador ressalta que serão feitos ajustes em pontos específicos do programa, buscando especialmente sêmen sexado, para atender interesses dos produtores. A primeira fase tem foco no gado de corte, porém em seguida será expandido para o rebanho leiteiro, agregando valor para as fêmeas. Tempo nublado aqui no Vale do Rio Uruguai e a temperatura neste momento em Itapiranga em 14 graus. Um ótimo dia a todos e até amanhã.
0: Obrigado pelas informações, Delmar, para Newscar Automóveis. 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Nós seguimos até o município de Campo Herê, onde está a Caroline Souza. Campo Herê registra avanço na média de alfabetização dos estudantes da rede municipal. Caroline.
12: Bom dia, Meller. Bom dia, ouvintes, Rede PPI. A secretária de Educação de Campo Herê, Rosângela Mocelini, comenta que os alunos dos segundos anos participaram em 2025 da avaliação do programa Alfabetiza. O município alcançou média de 88,8, resultado que representa um crescimento de aproximadamente 20 pontos em relação ao período anterior. Ela ainda aproveita para destacar que na semana passada participou de um seminário em Florianópolis que reuniu municípios para discutir desafios da alfabetização. Segundo Rosângela, o encontro permitiu discutir as políticas de alfabetização e os novos desafios enfrentados pelas redes de ensino. Durante o seminário, foram apresentadas orientações sobre as ações desenvolvidas na área de alfabetização e os mecanismos utilizados para avaliar a aprendizagem. Tempo fechado em Campo Herê, manhã começa marcando 11 graus nos termômetros do centro. Um abraço e até amanhã.
0: Muito bem, obrigado. Obrigado pelas informações. Informações de Campo Herê, da Rádio Atalaia, com Caroline Souza. Agora são 7h47. 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Intervalo comercial agora, faltam 12 para as 8 e daqui a pouco tem outras informações regionais com a reportagem da Peperi e também os destaques do esporte desta terça-feira.
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0: Agora são 7h51, temperatura está marcando 11 graus agora aqui no centro de São Miguel. Estamos de volta com RPN primeira edição e as primeiras informações desta manhã de terça-feira, que é para você começar o seu dia muito bem informado. Estão conosco as rádios Itapiranga de Itapiranga, Atalaia de Campo Herê, Peperi de São Miguel, Cedro de São José do Cedro e também a Rádio Oeste de Porã do Oeste. Vamos agora movimentar a reportagem da Peperi com as informações aqui da região Extremo Oeste. 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Vamos agora até o município de São José do Cedro, onde está Everton Macedo. Primeira edição do Liquida Cedro reúne grande público e fortalece o comércio local. Everton, bom dia.
1: Bom dia, Marcos. Bom dia aos ouvintes. Liquida Cedro superou as expectativas e reuniu um grande público durante o final de semana que passou. A informação é do secretário de Planejamento de São José do Cedro, Júlio Niederauer. A primeira edição do Liquida Cedro foi considerada um sucesso pela organização e pela administração municipal. A programação ocorreu durante o final de semana no Parque de Exposições Balduino Schneider e reuniu consumidores, empresários, lojistas, visitantes de diferentes municípios da região. O secretário avaliou que a programação atendeu às expectativas em relação ao público e às vendas. Mesmo com o frio e o tempo nublado, a chuva, que era uma das principais preocupações, não aconteceu, permitindo que a programação fosse realizada normalmente. Segundo o secretário, os lojistas registraram movimentação constante desde as primeiras horas do sábado. As vendas começaram logo no início da feira e continuaram durante o sábado e o domingo, proporcionando uma avaliação positiva por parte dos comerciantes que participaram da primeira edição. O comércio registra vendas durante os dois dias de programação. Segundo o secretário, a movimentação dos estandes foi considerada boa durante os dois dias do Liquida Cedro. Conforme o secretário, a administração acompanhou de perto a programação e manteve contato com os lojistas para verificar as necessidades e o andamento da feira. Tempo instável com chuva em São José do Cedro nesta manhã de terça. A temperatura em 12 graus e meio. Um bom dia a todos e até amanhã.
0: Muito bem, obrigado pelas informações, Everton Macedo. Teremos também o Liquida São Miguel, vai ser agora. Começa sexta-feira, vai até domingo no Parque Reinaldo Granzotto, com a participação de aproximadamente 80, 90 empresas, 100 estandes foram comercializados. E ontem tivemos a confirmação de mais uma atração cultural para o Liquida São Miguel. Teremos a apresentação da Camerata de Florianópolis, sábado, 16h30, no Parque de Exposições. 7h55, quem está chegando agora é Laércio Antônio para o Bono Free Shop. 15 candidatas disputam o título de soberanas da Festa da Fruta em Mondaí. Laércio, bom dia.
2: Bom dia, Marcos Meller. Bom dia, ouvintes do RPN. Então, as inscrições encerraram no último dia 10 e 15 meninas moças candidatas confirmadas para o concurso de soberanas do município de Mondaí. O desfile que vai definir a corte está marcado para o dia 21 de novembro, junto com o lançamento da 19ª Festa da Fruta de Mondaí, que vai ocorrer de 10 a 14 de junho de 2027. Segundo o presidente da Comissão Central Organizadora da Festa da Fruta de Mondaí, GR Alberti, todas as inscritas participarão do desfile. Inicialmente, o regulamento previa uma pré-seleção, caso o número de candidatas passasse de 12. No entanto, a organização em comum acordo, decidiu manter as 15 candidatas para o concurso. Até novembro, elas passarão por preparação para o evento com atividades diversas de oratório e passarela. A corte também terá uma mudança. Além da rainha e da princesa, será eleita a Miss Simpatia, que poderá substituir uma das soberanas em caso de necessidade ou ausência. Jerry Alberti conta ainda que a comissão organizadora já trabalha na estrutura da Festa da Fruta prevista para 2027. A arena de shows está em construção e deverá ser inaugurada durante a programação. Com a transferência dos shows e bailes para a nova estrutura, o espaço do pavilhão central poderá receber mais estantes do que as edições anteriores, informa o coordenador da Comissão Central Organizadora. A comissão também trabalha com a ideia de um incentivo para as empresas de Mundaí participarem da feira e mostrarem o que Mundaí tem de melhor a oferecer, completa Jerry Alberti. Nós temos um céu parcialmente nublado aqui em Porã do Oeste. Marcos, a temperatura agora é de 14 graus aqui. Um abraço a todos, bom dia e até amanhã.
0: Obrigado pelas informações, Laércio. 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Faltam 13 para as 8. 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Traz agora as informações do esporte. Ontem tivemos jogos pela Série B do Campeonato Brasileiro. Tivemos o jogo do Avaí em casa, que empatou com o Vila Nova em 1-1, permanece no Z4. O Botafogo de São Paulo perdeu em casa para o Goiás 3-1, e o América Mineiro perdeu para o São Bernardo por 2-0. Pela Série A do Brasileirão, o Bahia ganhou do Remo pelo placar de 2-1 na Fonte Nova em Salvador. Para esta terça-feira, destaque por conta da Série B do Brasileirão. Tem 3 partidas: Náutico e Operário, CRB e Sport, Londrina e Ponte Preta. E também Sul-Americana e Libertadores. Sul-Americana com 2 brasileiros em campo: São Paulo e Boca Juniors, às 9:30. E antes disso, Vasco e Santa Fé da Colômbia no Rio, às 19:00. Na Libertadores, Platense da Argentina e Fluminense na Argentina. 19:00, o jogo de ida. Fluminense venceu o Platense pelo placar de 2-0. 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Intervalo comercial, daqui a pouco tem a entrevista do dia.
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9: Estão conosco com as emissoras afiliadas à rede Peperi de Comunicação: Rádios Itapiranga de Itapiranga, Atalaia de Campoerê, Peperi de São Miguel, Cedro de São José do Cedro e também a Rádio Oeste de Porã do Oeste. 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Teremos no próximo domingo, dia 20 de setembro, mais uma edição da Romaria de Nossa Senhora da Salete, em Renascença, no Paraná. É a 63ª edição desta Romaria, no Santuário Diocesano Nossa Senhora da Salete, na comunidade do Rio Rio Elias. E nós estamos em contato agora com Vanderlei Martins, que é da coordenação do evento desse ano. Como é que estão os preparativos para mais uma Romaria? Vanderlei, bom dia.
10: Bom dia, Marcos. Bom dia aos ouvintes da Atalaia, Rede Peperi de Comunicação. Para nós é uma alegria imensa, mais uma Romaria, a 63ª Romaria de Nossa Senhora da Salete. Estamos encerrando já os trabalhos referente à Romaria, que acontece no próximo domingo, dia 20 de setembro, onde nós vamos acolher aqui milhares de devotos de Nossa Senhora da Salete, que vem participar da nossa Romaria no próximo domingo, Marcos.
9: Sim, e como é que vai ser a programação? Como é que vai ser a dinâmica domingo, Vanderlei?
10: Nós temos toda uma programação voltada para a Romaria, que se inicia no próximo dia 17, na quinta-feira, com o primeiro dia do tríduo, às 19 horas da noite. Na sexta-feira, o nosso segundo dia do tríduo, no mesmo horário, 19 horas da noite. No sábado é que muda o horário. No sábado é às 3 horas da tarde, portanto, 15 horas da tarde, o nosso terceiro dia do tríduo de preparação para a Romaria do domingo. E no dia 20, no domingo, nós já iniciamos a programação logo cedo, às 6 horas da manhã, com a celebração da Santa Missa dos trabalhadores, colaboradores da Romaria, então já 6 horas da manhã. Às 10 horas temos a missa solene da Romaria, né? Às 10 horas da manhã, com a presença já confirmada do nosso bispo diocesano, aqui da Diocese de Palmas, e Francisco Beltrão, às 10 horas. E também durante todo o domingo, a partir das 6 até às 16 horas da tarde, nós temos essa programação intensa com as celebrações da Santa Missa e momentos fortes de oração para o acontecimento da nossa Romaria.
9: Vocês estão imaginando um público de aproximadamente quantas pessoas domingo, hein, Vanderlei?
10: Olha, sem dúvida nenhuma, de 12 a 13 mil pessoas, a gente tem com certeza que vão celebrar conosco no próximo domingo da Romaria. E dessa grande parte de povo que vem para a Romaria, eu te garanto que 60% ou mais até vem de toda essa região aí do oeste de Santa Catarina participar da Romaria do próximo domingo.
0: Sim, por que que essa é uma Romaria que atrai tantas pessoas, hein, Vanderlei?
10: Olha, a nossa Romaria já é uma história aqui no sudoeste do Paraná, oeste de Santa Catarina, é uma devoção mariana muito forte. E quem gosta das coisas de Deus através de Nossa Senhora da Salete é um encontro importante, um momento forte de fé. É por isso que o povo vem, né, participar. E espiritualmente, a gente tem que estar voltado com Deus, né? Se nós abandonarmos o Criador, aí fica mais difícil ter a presença na nossa vida. Então, a Romaria, sim, é um momento forte de fé. Por isso que nós temos aí milhares de devotos que celebram a Romaria conosco aqui no Santuário da Salete.
0: Claro. Bom, e nós temos as pessoas que participam para agradecer pela graça alcançada, ou muita gente vai para pedir uma graça, são famílias, são pessoas que vão, por exemplo, em casais. Qual é o perfil de quem participa, hein, Vanderlei?
10: Olha, a nossa Romaria aqui, eu te digo que ela é da juventude, da pessoa idosa, de todas as pessoas que participam, né? E como você falou, a nossa vida, ela tem os momentos às vezes difíceis, momentos de alegria, mas é às vezes nos momentos mais difíceis que a gente tem que encontrar a presença de Deus. E a Romaria é um momento forte, né? De encontro com Deus através da fé e da devoção mariana. E como você salientou, né? Muitas pessoas vêm aqui fazer o seu pedido, a sua prece, ou até mesmo o seu agradecimento pela saúde, pela família. Então é um momento forte de encontro com Deus.
0: Muito bem, obrigado pela entrevista e bom evento aí para vocês a partir de quinta, né? Mas especialmente domingo na Romaria propriamente dita.
10: Com certeza, né? A gente agradece mais uma vez a colaboração aí e o momento espontâneo da Rede Peperi para que a gente divulgue a nossa Romaria. E fica aí o convite, né? Mais uma vez, encerrando, venha participar conosco da Romaria de Nossa Senhora da Salete no próximo domingo, dia 20. Obrigado pela atenção. Um bom dia, meu caro amigo e os ouvintes da Rede Peperi.
0: Tudo bem, conversamos com Vanderlei Martins, que é da coordenação da Romaria de Nossa Senhora da Salete, que vai acontecer domingo no Santuário Diocesano, que fica na comunidade de Rio Elias. 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Ponto final no RPN, primeira edição de hoje. Voltaremos amanhã, 7h25. Obrigado pela audiência e até amanhã. 94.
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11: Rádio Oeste FM. 8:14, 8:14, bom dia. Manhã de terça-feira, 15 de setembro de 2026. Nós estamos chegando a partir de agora na Oeste FM e para o Oeste Extremo Oeste de Santa Catarina, emissora da Rede PPR de Comunicação, com muitas informações, com a boa música. Na Oeste FM, né? 991881715, nossa ferramenta de interação com você, ouvinte, através do WhatsApp ou com áudios bem claros, né? Audíveis e também bastante objetivos, ou a sua mensagem de texto. O dia de hoje, bom, na comunicação, quero saudar os Laércio Antônio, em nome de toda a equipe da Rádio Oeste, daqui a pouco nossos repórteres trazendo informações. E hoje o Brasil vive um momento ímpar, né? Onde acontece uma audiência lá no Supremo Tribunal Federal para ver se abre, né, instaura, portanto, investigação contra um dos ministros. É uma notícia triste, né? Alexandre de Moraes, né, com esse envolvimento com o banqueiro Vorcaro, que está preso ainda. Nós estamos acompanhando de perto, às 10 horas deve ser esse julgamento, né? Na verdade, abertura ou não, e aí tem uma divisão de opiniões em ano de eleições. Nós vamos dar um pulinho até o local do Supremo Tribunal Federal, né, para sabermos como é que está o andamento, a expectativa para isso.
1: Baixar a cabeça diante do que estava acontecendo. Dito isso tudo, há uma expectativa de que os ministros cheguem ao Supremo Tribunal Federal, mas ainda não está muito claro por onde eles vão entrar. Se de fato por essa entrada principal, algumas fontes do
11: Supremo... Esses são os reportes e a gente estará reproduzindo assim que o julgamento iniciar, que eu acho que vai ser uma coisa rápida, daqui a pouco... com nervos à flor da pele, mas vai acabar em um pedido de vista e vai protelando isso aí para pós-eleições. É a minha modesta opinião. Vamos começar o programa, mas estamos aqui com sinal direto da cobertura, então, lá do Supremo Tribunal Federal. 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outros tantos locais de turismo. E a gente vai começar o momento reflexão e depois, claro, a gente vai trazer as demais informações. Ronaldo Coutinho com a previsão do tempo. Vamos juntos. 8 horas mais 17 minutos, 12 graus a temperatura, céu nublado no extremo oeste de Santa Catarina. E é um momento de reflexão para a gente, né, reforçar uma dose de pensamento positivo, de esperança. Bom dia. É quando a vida nos tira o chão que testamos a força de nossas asas, né? É quando a vida nos tira o chão que testamos a força de nossas asas. Mensagem bonita de reflexão. Uma ótima terça-feira, que hoje seja um dia abençoado, regado de fé, amor e vitórias. Onde tem amor e fé, tem as mãos de Deus no controle de tudo. Amém. Mais outra mensagem que diz assim: no fim das contas, os verdadeiros luxos da vida não podem ser comprados. Se o tempo para viver sem pressa, a saúde para aproveitar cada instante, a companhia de quem faz o coração florescer, a paz de espírito para dormir tranquilo e a liberdade de escolher o próprio caminho. Tudo o resto é apenas acessório. Já temos outra participação aqui, uma mensagem para a gente ilustrar, para refletir. Na vida aprendemos que nem tudo acontece no tempo, nem todas as pessoas permanecem ao nosso lado e nem todos os caminhos serão fáceis. Mas cada experiência traz um ensinamento. Portanto, valorize quem caminha com você de coração sincero, agradeça pelas pequenas coisas e não permita que as dificuldades roubem sua esperança. Pense, reflita, mas também haja. Às vezes Deus não muda a situação porque está preparando você para mudar a maneira de enfrentá-la. E que hoje tenhamos sabedoria para reconhecer nosso valor, humildade para aprender e coragem para seguirmos em frente. Em frente. Firmes e fortes, quem acredita, persevera. Quem persevera, vence. E que Deus abençoe nosso dia e ilumine os nossos caminhos. Uma ótima terça-feira. Bom dia. Eu vou...

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0: Olha, daqui a pouco nossa reportagem, nossa central de jornalismo, Arley Silveira, repórter Vilmar de Souza também, e daqui a pouco tem Ronaldo Coutinho para destacar então a previsão do tempo. 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
0: 8:26, temperaturas por aqui entre 10, 12 graus, a ponta digital agora, 12 graus aqui na manhã. Ronaldo Coutinho, direto da Climaterra, para reforçar a previsão do tempo. O que, dá para indicar? Bom dia, Ronaldo.
10: Bom dia. Está indicando aí condições de tempo, no geral, mais para bom na região, com nebulosidade. Não está livre de ter alguma chuva. Amanheceu aí com 9, 10 graus, pode ser que não passe muito dos 20. E a tendência é ficar mais frio à noite. Nublado na maior parte, alguma abertura de sol e pequena chance de chuva. Amanhã, tempo bom e frio, pode ficar abaixo de 4, 5 graus, talvez até menos, alguma chance pequena de geada bem fraquinha, sem consequência. E à tarde fica bem agradável. Na quinta e sexta também, frio de manhã, agradável à tarde. Sexta pode ter trovada final do dia à noite. Chuva, trovada, períodos de

0: 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Em um minuto tem música na programação.
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0: Temperatura 12 graus na manhã. Vamos juntos. Na programação da Oeste, a Sanete pediu Amor Eterno. Banda Enigma é César Brassini e Banda Enigma. Tá bom, Dona Salete? Tem mais gente na participação no nosso Bom Dia, Bom Dia. Hélio Paulo Schmidt, passando para desejar aqui a equipe um bom dia. Tem mais, Paulinho, bom dia.
3: Bom dia, locutor. Manda a próxima música aí. Um bom dia de trabalho. Continua com esse programa maravilhoso.
0: Valeu, obrigado. César Brassini e Banda Enigma. Tá na boa. Tá na

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0: Música linda, banda Enigma. É César Brasile, banda Enigma, na programação da Oeste nesta manhã de terça-feira para a Mecânica Bianerd. 40 anos de mecânica em geral, injeção eletrônica, geometria, balanceamento e acessórios, né? 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
0: Na Oeste tem música e tem informação. E nós vamos para a Central de Jornalismo. Vamos para a Central de Jornalismo. O Vilmar de Souza está postos para trazer informações na manhã. Temperatura 14 graus. Agora são 8h33.
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0: Em aberta para o repórter. Bom dia, Vilmar de Souza.
3: Bom dia, Laércio. Bom dia quem nos ouve. O Departamento de Cultura do município de Porã do Oeste realiza na noite de hoje, a partir das 19 horas, no Centro Educacional Adélio Max, uma importante audiência pública para apresentação, discussão e coleta de sugestões sobre as propostas de alteração das leis que tratam do Sistema Municipal de Cultura, do Fundo Municipal de Cultura e também do Conselho Municipal de Cultura. A diretora de Cultura do município, Márcia Philipsen Machado, falou ao jornalismo da Rádio Oeste nesta manhã sobre a importância da participação dos munícipes e de entidades ligadas à cultura, haja vista que na próxima segunda-feira o assunto entra como uma das principais pautas da Câmara Municipal de Vereadores para discussão, votação e aprovação. Do jornalismo da Rádio Oeste, repórter Vilmar de Souza para o Sicoob.
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0: Obrigado, Vilmar. Logo mais ele volta. Também o Arley Silveira, nossa reportagem, nossa central de jornalismo, atenta, trazendo todas as informações para você.
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0: Muito bem, um abraço pessoal que está ligado na comunidade hoje lá de Linha São Venerino, né? 19 horas tem a roda de conversa, né? Com a equipe de profissionais da Secretaria de Saúde, né? Do educador físico, um momento leve e agradável para uma conversa, né? Compartilhando experiências. Então, teremos um café e um lanche para compartilhar tarde, né? Leve seu chimarrão e participe então, tá gente? Tá aí hoje esse momento que acontece dentro do Setembro Amarelo com o tema Espalhando Esperança, né? Vamos juntos da manhã, 8h37. 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
0: 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Daqui a pouco tem mais música. Um abraço pro Antônio, tá na sintonia da 94,5. Já vamos atendê-lo também. Escreveu aqui: ouço todos os dias o programa, né? Obrigado pelo carinho da audiência. Pessoal da linha Aparecida também está com o rádio ligado. Já vou atender os nossos amigos ouvintes aí da comunidade de linha Aparecida, onde a gente esteve domingo, né? Transmitindo jogo da rodada inaugural do Campeonato Municipal de Futebol de Campo 2026 aqui de Iporã do Oeste, né? O seu Albano Folman e o Blásio Ernos, né? Seu Albano Folman e o seu Blásio Ernos Shenzo, uma ótima terça-feira. Daqui a pouco a gente roda a música pra vocês.
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0: Vamos juntos, tá na boa, tá na Oeste, né? 94,5. Agora são 8h43 e eu tô lembrando que a liquidação de inverno está chegando ao seu final na Mare Mansa. 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Tem muitos tradicionalistas da região. Falando sobre tradicionalismo, ontem à noite estive no lançamento, né, do acampamento tradicionalista aqui de Prodoeste. Entrei ao vivo na programação à noite e conversei com vários tradicionalistas, né? Um abraço para todos que estão aí trabalhando ao lado da Padaria Schneider, no rancho, né? Dia 18, teve por lá o Batista, quem mais? O Marçaro, Chicão, do Cartório, né? Nosso amigo Hélio Kern, que inclusive o repórter Vilmar de Souza também esteve ontem lá e transmitiu logo pela manhã a expectativa desse evento, né? E nós tivemos também o prefeito Michel Bart, né? Que também cultua muito a tradição, gosta do tradicionalismo gaúcho, também o Evandro Hermes, pessoal do Clube do Cavalo, Alma Campeira, enfim. Um abraço para todos, gaúchos, gaiteiros, violeiros. O Valdomiro Maicá, pai e filho, estarão no dia 18 no rancho, no acampamento gaúcho aqui de Porã do Oeste, né? Então ficou muito bonito. Quem quiser lá dia a dia, o regulamento, pelo que falaram ontem, é o seguinte: quem quiser lá, traz um pedaço de carne, assa na hora com o pessoal, integra-se, né? É isso aí. Tem até um fogão campeiro por lá, churrasqueira improvisada e assim por diante. E o chimarrão, né, é o convite. Bom, nós temos agora 14 graus de temperatura, daqui a pouco tem indústria musical, vi aqui o Antônio pediu então, aviãozinho, toca para todos que estão na sintonia, daqui a pouco roda.
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0: Nota de falecimento. A família Schneider de São João do Oeste comunica com profundo pesar o falecimento do senhor Aloysio Egon Schneider, aos 84 anos de idade, ocorrido às 2h20 da madrugada de hoje no Hospital Regional de São Miguel do Oeste. O corpo está sendo velado no Salão Paroquial de São João do Oeste. Os atos de encomendação e sepultamento dar-se-ão hoje às 16h04, rumando logo após para o cemitério de São João do Oeste. Serviços fúnebres a cargo da funerária Iporã. A família Schneider de Iporã do Oeste noticiou com profundo, ou seja, de São João do Oeste, noticiou com profundo pesar o falecimento do senhor Aloysio Egon Schneider, aos 84 anos de idade, ocorrido às 2h20 da madrugada de hoje, no Hospital Regional em São Miguel. A família enlutada, as nossas condolências. 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
0: E agora tem Loiara e o Indústria cantando Aviãozinho.

0: músicas alegres, contraídas aqui na manhã da Oeste 94,5. Faltam 10 minutinhos, 10 para as 9.
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0: Minha saudação para o pessoal que já está no trabalho, né? 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Faltando agora 8 minutinhos, 8 para as 9 da manhã. E você vai participando 991-88-1715. 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
5: 4 minutinhos para as 9, já já tem música. 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
5: Vamos juntos, faltando 3 minutinhos.
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5: 3 pras 9, tem música boa na manhã. JM, não? Jean Cleiton, Carinha de Santa, música deles, né? Para a situação do Cleiton Borges. 2 pras 9.

0: Aí, Carente Santa, regravação. Participação do Cleiton Borges, música que nos anos 90 bombou ao som de JM, é claro, né? 9 horas, fechamos a primeira hora.
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0: som da Oeste FM, para do Oeste, extremo oeste de Santa Catarina, Brasil. Olha, vamos mais uma vez acompanhar direto do Supremo Tribunal Federal em Brasília, onde acontece daqui a pouquinho, a partir das 10 horas da manhã, o julgamento do ministro Alexandre de Moraes, ou seja, se entra ou não em investigação. Vamos ver.
10: Essa sessão. O que sabemos, né, que foi divulgado na noite de ontem, foi o rito, inclusive, para esse processo, que era, inclusive, uma cobrança de muitos dos ministros, né, que nos bastidores se queixavam que não sabiam, devido até ao ineditismo, né, desse dia, dessa sessão, não sabiam como se daria o processo na noite de ontem. Então, na tarde de ontem, o Supremo divulgou esse rito, né, essa espécie de roteiro para a sessão que está marcada para começar às 10. Então, nós teremos o presidente do STF, ministro Edson Fachin, como de praxe, abrindo a sessão e aprovando a ata da reunião anterior do STF, que foi a reunião da semana retrasada, né? Vamos lembrar que na semana passada as duas sessões plenárias foram canceladas em meio a toda essa crise que a Suprema Corte vive. É um ato protocolar, né, em que o ministro pergunta se a ata pode ser considerada aprovada, não havendo objeção de nenhum dos ministros. Aprova-se a ata e inicia-se os trabalhos do dia. O ministro Edson Fachin, o presidente, avocou para si, né, chamou para si a relatoria do caso contra o ministro Alexandre de Moraes, então vai caber a ele fazer o que se chama de pregão, né, o pregão da sessão, que é o pregão do processo, que é chamar justamente o processo que está em pauta. Essa petição, né, a petição 16662, que é aquela que contém o relatório da Polícia Federal com essas trocas de mensagens entre Vorcaro e esse interlocutor que a Polícia Federal identifica como sendo o ministro Alexandre de Moraes. Depois do chamamento, então, do processo que será julgado no dia, o ministro, como relator, fará, então, a leitura do relatório dele, que é o compilado do processo, né? Vai dizer aos colegas o que está contido naqueles autos. E aí a gente espera também que ele apresente, o que os ministros vão julgar, né? Qual vai ser o questionamento apresentado, porque até nisso ainda há dúvidas, isso não consta desse rito que foi divulgado pelo STF. O que vai ser perguntado? Primeiro, né, se o relatório da Polícia Federal é válido, ou se deve-se abrir ou não uma investigação contra Moraes. Essas perguntas, né, que vão constar desse relatório, é quando a gente vai ficar sabendo o que os ministros vão julgar. Feito a leitura desse relatório, então o ministro Fachin, como relator, vai ser o primeiro a votar respondendo a essas perguntas ou a essa pergunta que ele apresentou na etapa anterior. E aí abre-se, então, um período para sustentações orais.
0: E ali que vai demorar, né? Ou seja, ou não, né? Ou alguém pede vista daquilo que o relator Fachin apresentar. Então, pode, né? Todo o processo tem que a leitura demorar mais do que eu disse logo no primeiro momento pela manhã. Diz que em 15 minutos está tudo pronto, está tudo adiado, porque um pedido de vista vai fazer isso, né? Pelo menos quem acompanha de perto lá, os jornalistas nos dizem quase de forma unânime, vai ter pedido de vista e aí vai tudo ficar para depois. 60 dias, 90 dias, 3 meses. É aquela. As brechas da lei, né? Bom, nós temos agora 9:07. A Rádio S acompanha de perto, direto de Brasília, com sonsaço, né? Logo mais às 10 horas, cada ponto, cada decisão tomada nesse julgamento que chama atenção principalmente a juristas, né? Essa legião de advogados que fica acompanhando. Mas a população brasileira precisa estar bem informada e também atenta, porque isso é inédito. 898.
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0: Tá na bota na OS 911. Daqui a pouco, no próximo bloco, tem Central de Jornalismo para trazer informações das ocorrências nas últimas horas. Nós temos a Aline pedindo Monte Carlo. Eu vi aqui o Joel, tô sempre, ele botou sempre na sintonia. Toca Copo Vazio, momentos. Daqui a pouco roda na programação também. O Nadir dos Santos, Taquara Sul do Sul, Rio Grande do Sul, na sintonia. Todo o volume vai para você também.
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0: Vamos juntos na manhã da Oeste. Lembrando que hoje tem sorteio da Loto Fácil da Independência e foi adiado para as 20 horas, né? Junto com as demais. Seria pela manhã, Oeste. Mas vai ser à noite, tá bom, gente? Monte Carlo para abrir essa sequência musical. Daqui a pouco, Arles Silveira da Central de Jornalismo.

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0: Neste bloco nós teremos Ronaldo Coutinho. Não, Ronaldo Coutinho já foi, né, Laércio? Sim, neste bloco nós teremos Arley Silveira. Arley Silveira, direto da Central de Jornalismo.
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3: Agora são 9:20 na hora brasileira. 9:20. 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
3: Vamos lá, agora são 9:23, Central de Jornalismo, Arley Silveira para Posto Cooper Fronteira Sul, abastecimento 24 horas para trazer as ocorrências das últimas horas, tivemos acidentes e outras mais. Bom dia, Arley.
14: Muito bom dia, Laércio, bom dia, ouvintes, isto mesmo, bombeiros de Mondaí e de Ípora do Oeste atenderam uma colisão na SC-386 em São João do Oeste também, viu? Os bombeiros de Itapiranga e de Ípora do Oeste socorreram duas pessoas após um acidente na SC-163. E em Maravilha, a Polícia Civil investiga um caso de feminicídio cujo a justiça decretou a prisão preventiva de um suspeito. Na SC-386, próximo de Alto Tigre, em Mondaí, dois idosos ficaram feridos após uma colisão frontal. As vítimas estavam no mesmo veículo. Após o atendimento, os dois foram levados ao Hospital de Mondaí para avaliação. Os condutores dos veículos não precisaram de atendimento. Na SC-163, em Beato Roque, em São João do Oeste, um Corsa e uma motocicleta Honda NX4 Falcon colidiram frontalmente. Com a força do impacto, um homem e uma mulher que estavam na moto foram lançados para a lateral da rodovia. Após os primeiros atendimentos, eles foram encaminhados ao hospital. O motorista do Corsa, de 73 anos, não se feriu. Já em Maravilha, a Polícia Civil investiga o caso de uma mulher que morreu após ser encontrada gravemente ferida dentro de um veículo às margens da BR-282. Um homem, companheiro da vítima, foi preso em flagrante e teve a prisão convertida em preventiva pela justiça. O suspeito permanece no presídio regional de Maravilha e a Polícia Civil segue com as investigações sobre as circunstâncias da morte, Laércio. Mais detalhes, outras informações no Globo em Foco da USFM, que começa ao 12:25, logo após o horário eleitoral gratuito. Da Central de Jornalismo, repórter Arley Silveira para o posto Cooper Fronteira Sul, abastecimento 24 horas.
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3: Obrigado, Arley, trazendo informações Central de Jornalismo. Antes de música linda, vamos dar um pulinho então até a sede, né? Lá do Supremo Tribunal Federal, repórter de todo o Brasil concentrados, vamos ver o que está rolando por lá. Daqui a pouco tem o início do julgamento do ministro.
16: Aqui nesse dia histórico, com essa sessão extraordinária no Supremo Tribunal Federal. Antes de entrar no ar, a gente estava relembrando essas 218 páginas desse relatório completo da Polícia Federal, que não é um relatório de investigação, mas é um relatório de informações da inteligência da Polícia Federal. E, relembrando, colocando esse ponto muito importante, é assinado por 7 pessoas, 4 delegados e 3 agentes da Polícia Federal, que são da DICOR, que é uma diretoria de combate à corrupção e ao crime organizado dentro da Polícia Federal. Mesma divisão, inclusive, que investiga todo o caso Master, caso INSS, caso Dark Horse, caso Lulinha, tudo isso está dentro, com essa equipe mesma que fez esse relatório aí, com o encontro fortuito, que nada mais é do que encontrou-se o celular do Daniel Forcaro durante a prisão dele dentro da Operação Compliance Zero, e após analisar todas as mensagens, contratos, blocos de notas, prints do celular dele, o ministro André Mendonça determinou que a Polícia Federal fizesse um relatório completo sobre a rede de contatos do Daniel Forcaro, já quando ele estava preso, com quem que ele conversava, quais eram as mensagens trocadas.
3: E entre elas, 52 mensagens trocadas, como todos sabemos, com o ministro Alexandre de Moraes da Corte. Uma saia justíssima para ele, né? Mas vamos ouvir o resultado depois. Banda Momentos, Grupo Momentos.

0: Aí o som da Oeste. É músicas lindas rodando na programação. Nós ouvimos Momentos Copo Vazio. Um abraço pro Joel, para toda a galera, para você que também está aí. E o sol abre soberano entre nuvens no extremo oeste, né? Um intervalo, a gente volta já. Agora são 9 horas mais 31 minutos.
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0: Entre os principais destaques estão a aprovação do Programa Municipal de Apoio à Aquisição de Insumos Agrícolas, iniciativa que busca fortalecer o setor agropecuário, reduzir custos de produção e incentivar o desenvolvimento das propriedades rurais, uma das principais bases da economia de descanso. O Legislativo também aprovou o projeto que viabiliza a criação de um loteamento habitacional, medida considerada importante para ampliar a oferta de moradias e acompanhar o crescimento do município. Com trabalho pautado pelo diálogo e pela responsabilidade, a Câmara de Vereadores de Descanso segue desempenhando seu papel constitucional de legislar e fiscalizar, contribuindo para a implementação de ações e políticas públicas que promovam o crescimento do município e a melhoria da qualidade de vida da população descansense.
2: Esse foi o informativo do Legislativo do município de Descanso.
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1: Tá na boa, tá na Oeste, daqui a pouco a gente vai rodando música linda, Nabisson, né? O pessoal pediu aqui, muito obrigado pela audiência sempre, e a gente vai agradecendo todos os demais ouvintes que estão aí espalhados pela nossa região, né? Temos, para ouvinte ter uma ideia, às vezes eu vou esquecendo, mas tem, por exemplo, Erecilda, né? Diz aí, bom dia, bom dia.
10: Bom dia, Laércio. Tudo bem?
1: Tudo.
10: Aqui tá tudo bem.
1: Que bom.
10: Melhor da música com o Roberto Carlos, Amor Sem Limite. Erecilda aqui de Porã.
1: Tá bom, dona
10: Agradeço Erecilda. Se eu for atendido.
1: Obrigado.
10: Um abraço e tenha um bom dia e fica com Deus.
1: Tá bom, muito, igualmente, muito obrigado. Tony Carraro, sempre objetivo, do alto dos seus 85 anos, dizendo assim, ó, bom dia.
11: Bom dia, Laércio. Tô curtindo o programa aí, tá show de bola, 10.
1: 10.
11: Beleza.
1: É, aqui, valeu, olha, 8 segundinhos e daí tem um outro que deu de 1 minuto e 13, né? É impossível a gente reproduzir, mas eu vou ouvir depois, ou faz um áudio novo aí, tá bom? Beleza, um abraço para vocês que estão na sintonia.
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2: Secretaria de Saúde de Porto Oeste reforça o convite hoje a partir das 19 horas no Clube de Linha São Vendelino, uma conversa com a presença de profissionais da Secretaria de Saúde, né? Com o educador físico, você pode levar seu chimarrão para participar. É o Setembro Amarelo Espelhando Esperança, ou Espalhando Esperança. 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Agora são 9h40, 9 horas mais 40 minutinhos. 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Juliana, valeu Juliana, obrigado pelo carinho. Diz que essa rádio é top de 10, top de 10. Obrigado, Juliana. Na sintonia, né? E a gente aumenta, tá tudo bagunçado. Snobson. Daqui a pouco tem o repórter Vilmar de Souza, direto da Central de Jornalismo, com informações.

0: passado, música linda da manhã da Oeste 94,5, né? Pra você curtir o melhor da música. 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Tem notícias? Vamos para a Central de Jornalismo, Vilmar de Souza, prontidão para trazer informação para você. 9:45.
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0: Linha aberta para o repórter Vilmar de Souza. Informação.
2: Iniciam hoje as inscrições para as empresas do município de Belmonte candidatarem aos estandes da terceira edição da Feira Agropecuária, Comércio e Indústria, a FACIBEL, programada para janeiro de 2027. O vice-presidente da Comissão Central Organizadora, Lucas Gabriel, informou ao jornalismo da Rádio Oeste nesta manhã que esta edição vai permitir a comercialização de pelo menos 10 estandes a mais em relação à edição anterior. Lucas destaca que pelo menos 36 empresas prestigiaram o evento de apresentação do regulamento e do mapa da FACIBEL na última semana. Ele reforça que o prazo de inscrição para as empresas do município é de hoje até o dia 30 de setembro e para empresas de fora as inscrições iniciam no dia 5 e vão até o dia 20 de outubro. Do jornalismo da Rádio Oeste, repórter Vilmar de Souza para o Sicoob.
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0: 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Vamos juntos. Obrigado, Vilmar de Souza. Logo mais ele volta, né? Na segunda parte do Oeste da Manhã, o Arlen Silveira também, né? E antes de fechar o programa, a gente vai dar um pulinho para o Supremo Tribunal Federal. Daqui a pouco, parece que na análise de Fachin, tenta evitar o embate entre os ministros. Quer dizer, ele vai fazer todo um relatório e dizer isso aqui, pai e bola, eu estou votando sim ou não, e aí que você vota. Mais ou menos assim, e aí vai ter pedido e vista, certamente, na minha opinião. Bom, daqui a pouco a gente vai trazer, antes de fechar o programa, mais informações direto do Supremo Tribunal Federal.
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0: 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Faltando 10 minutinhos para as 10, 10 para as 10, nós estamos com o nosso S Show da manhã, reta final. Daqui a pouco, como eu disse, vou acionar aí o sinal que vem direto do Supremo Tribunal Federal, né? Toda a imprensa brasileira praticamente voltar a atenção a esse momento que eu acredito, né? E muitas pessoas formam sua opinião, que vai ser adiado, enfim, mas vai ter um debate talvez, ou ele até se estenda mais, mas eu ainda acho que vai ser coisa não muito demorada. Daqui a pouco a expectativa é grande em torno desse julgamento, ou seja, entra em julgamento ou não sobre o ministro Alexandre de Moraes. 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Em 2 minutinhos, o fechamento do programa.
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1: Vamos lá, faltando 7 minutos para as 10 horas. O Christian Kaiser pinta por aqui na sequência. Mas antes de fechar o nosso programa, né, eu vou dar um pulinho então ao Supremo Tribunal Federal, ou seja, de lá a cobertura da imprensa nacional. Né, nós estamos com o sinal aqui da CNN, temos outros canais também. Vamos experimentar o que temos em andamento neste momento, nesta cobertura. Ou seja, daqui a pouco nós teremos o início desse julgamento, né? O Supremo Tribunal Federal inicia julgamento histórico contra um dos seus integrantes da corte, o ministro Alexandre de Moraes. Vamos ver o que a repórter está nesse momento trazendo.
2: Enquanto isso, atenção, vamos ao vivo até a capital federal, vamos ali para o lado de fora do prédio do Supremo Tribunal Federal. Estamos com Pedro Moreira, que está acompanhando a movimentação. Pedro, a gente não tem como saber da movimentação dos ministros, né? Porque eles bloquearam parte da entrada do Supremo, então a gente não consegue nem aquela imagem dos ministros.
1: Há um aparato de segurança enorme.
2: Porém, pelo horário, imagina-se que já estejam todos do lado de dentro.
3: Oi, Elisa, ótimo dia para você mais uma vez. Olha só, realmente o esquema aqui no Supremo Tribunal Federal está completamente alterado, né, de um dia rotineiro. Eu estou aqui na fachada da frente do Supremo Tribunal Federal, que é voltada para a Praça dos Três Poderes. A gente tem que passar por um detector de metais que está instalado mais ou menos ali no final, perto da escada, né, uma escada branca que existe para acessar essa área. E esse é o acesso dos jornalistas e de parte do público que vai ter acesso ao plenário, né? Autoridades que venham para ficar no plenário, como ministros aposentados, não passam por aqui. Eles estão usando uma outra entrada que a gente não conseguiu identificar qual é. Já os ministros atuais do Supremo Tribunal Federal, é como você disse, o Supremo isolou a maioria dos pontos onde é possível visualizar a passagem deles. Então, realmente, eles devem entrar pela garagem do Supremo Tribunal Federal, no subsolo, e acessar o plenário por meio de um caminho que ninguém tem acesso. Até as nossas setoristas aqui de judiciário, a nossa colega Gabriela Boechat, que tem acesso a áreas mais internas do Supremo com o tipo de credenciamento que ela possui, nos informou que realmente o esquema que foi montado hoje não permite visualizar a chegada dos ministros. Aqui fora, todas essas pessoas que estão atrás de mim são colegas da imprensa. E há também, aqui num campo de visão à minha frente, há também 3 tendas montadas com cadeiras, com uma estrutura para a imprensa, com telões para a gente poder acompanhar a sessão. Mas aqui no prédio principal, o único acesso que temos é nesse pedaço aqui da varanda da marquise do Supremo Tribunal Federal. Inclusive, as marquises laterais e a marquise do fundo também está completamente isolada, não temos acesso àquela área. Para chegar até aqui hoje, tivemos que fazer um credenciamento prévio, né, que se encerrou no domingo. Quem acompanha a sessão no plenário, na parte da plateia, também teve que se credenciar com antecedência, né? Foi um credenciamento limitado, e nós, jornalistas, não podemos entrar no plenário no dia de hoje. Então, realmente, um esquema completamente fora do habitual.
1: Fora do habitual. Portanto, está aí o recado para você. Bom, o Christian Kaiser está aqui. Christian Kaiser vai comandar a segunda parte. E eu, Laércio Antônio, volto 15 para as 12, no Essa Entrevista, 12h25, pós-pleito eleitoral, ou seja, pós as inserções, horário obrigatório, gratuito e político, né? É com o Globo Pop. Depois, show de bola. San Marino, para fechar toda, San Marino, 3 para as 10. Bom dia.

0: 10:01.
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4: Olá, amigos. Hoje quero falar um pouquinho sobre vacinação em gatos. Pessoal, existe uma pergunta aí, gato tem que fazer as vacinas? Geralmente as pessoas não fazem, mas a resposta é que tem que fazer, tá? Então, a partir aí dos 45 dias, vai estar dando para fazer a vacina. Eu gosto de fazer aquela vacina que ela é a V5. Ela pega as principais doenças e ela vai pegar também a FIV/FeLV, que é aquela temida AIDS e leucemia felina. Então aí quem tiver um gatinho, chama no 3634-3082, que a gente vai estar marcando aí, explicando para vocês. Se o animal não tomou ainda nenhuma vacina, não tem problema, não importa a idade dele. Então é só que vocês tragam aí que a gente vai estar fazendo, faz uma carteirinha. Um abraço, galera.
2: Esse foi mais um Minuto Pet com o médico veterinário Alexandre Barros.
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7: Rádio Oeste FM. 10:08, é a segunda parte do nosso programa. Christian Kaiser contigo a partir de agora. E a 94,5 vai trazendo informação, vai trazendo música. Hoje é 15/9, terça-feira, tempo bom, 15 graus. Tempo parcialmente nublado, 991881715, tá na Oeste.
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7: E o musical catarinense.

Dobrado do Barbeiro é o musical catarinense que tocou aqui na Oeste FM 10 e 12. Por enquanto, o julgamento, né? A sessão aí do STF ainda não se iniciou. Assim que tiver novidades, a gente vai trazendo e informando por aqui na manhã. 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É a 94,5 que continua com a música boa, agora tem banda Silverson.

0: Daqui a pouquinho na pedida do ouvinte vai ter Grupo Safira, Banda 0800, também Banda Motriz, daqui a pouco mais. 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
0: E agora tem entrevista na manhã com o Vilmar. Bom dia, Vilmar.
8: Muito bom dia, Christian. Bom dia, ouvinte que nos acompanha na manhã desta terça-feira, pois o município de São João do Oeste realiza no próximo dia 1º de outubro uma importante audiência pública para a discussão e revisão do plano diretor do município. E para falar sobre esse assunto, converso agora com o secretário municipal de administração, finanças e planejamento do município de São João do Oeste, Claudir Halber. Então, secretário, o que vai estar em pauta neste dia e o quanto é importante importante a participação da comunidade nesta audiência pública. Um bom dia, seja bem-vindo à Rádio Oeste.
9: Bom dia, caro repórter, bom dia, ouvintes da Rádio Oeste. De fato, nós estamos promovendo, então, uma audiência pública no dia 1º de outubro, na sala de sessões da Câmara de Vereadores, e nessa sessão deverá ser tratado algumas alterações no plano diretor do município. Então, o nosso plano diretor, ele foi criado em 2012, e antes disso, então, nós estávamos sujeitos às diretrizes do plano diretor do município de Itapiranga, do qual nós fomos desmembrados. Então, nesse plano diretor, de lá para cá, então, foram feitas umas 3 alterações já, como a legislação federal e estadual se atualizam, nós também não podemos ficar parados e nós temos que acompanhar, então, essas alterações. Então, foi criada uma comissão que fez esses estudos, né? E nessa comissão, então, participam servidores públicos das áreas de engenharia, da comunidade também tinha uns membros que nos auxiliaram para nós resolver, colocar e também dar algumas sugestões dessas mudanças que nós estamos pretendendo fazer. Então, nessa audiência pública do dia 1º, essa comissão vai levar todas essas sugestões, né, que foram levantadas, e então nessa audiência o povo que estará presente, né, para isso nós também já convidamos toda a população que puder se fazer presentes para então ali aprovar essas sugestões de alteração desse plano diretor.
8: O munícipe estar presente neste momento tem grande importância.
9: Lógico, tudo isso é direcionado para a população, né? Então, nessa audiência pública ali entra em questão várias situações que diariamente a população pode usufruir e também tem as suas obrigações. Nós temos algumas alterações, então, que nós estamos pleiteando, que nem largura do passeio. O passeio hoje, então, pelo nosso plano diretor, ele tem que ter uma largura mínima de 2 metros. Então, mas nós temos algumas áreas consolidadas já de muitos anos antes de nós ter feito o nosso plano diretor, e ali, às vezes, tem locais onde hoje se consegue fazer no máximo 1,5 metro, 1,30 metro a largura do passeio. E pela legislação hoje, o nosso pessoal técnico aqui não tem como aprovar projetos, então, de melhoria ou de construções novas quando essas situações não estiverem de acordo com o nosso plano diretor. Aí tem tamanhos de lotes, frente mínima, tipos de pavimento do passeio. Então, todas essas situações, então, fazem parte do plano diretor e também qualquer alteração deverá passar por audiência pública.
8: Seria propostas até do parcelamento do solo até a questão do código de edificações, secretário?
9: Tudo isso faz parte do plano diretor, com certeza. Então, todas as construções, todos os projetos novos que passam pelo setor de engenharia, ali tem as normas que deverão ser seguidas. Então, tem algumas situações ali que a reclamação do pessoal acham que é tudo coisa desnecessária, mas como está em lei, então não tem como o município aceitar tudo que a população almeja, né? Então, é uma assembleia onde essas situações podem estar sendo discutidas.
8: Levando em conta que são propostas que vão discutir, inclusive, melhorias na infraestrutura e no bem-estar do próprio munícipe, qual a mensagem que fica para quem nos ouve?
9: Olha, eu gostaria de convidar a nossa população para se fazerem presentes naquela audiência pública. Então, a gente aqui sempre trabalha para melhorar todo o ambiente, as nossas ruas, os passeios, mas para isso, então, nós temos que ter a aprovação da maioria da população.
8: Eu conversei com o secretário municipal de administração, finanças e também planejamento do município de São João do Oeste, Claudir Halber, do jornalismo, repórter Vilmar de Souza, para o posto Cooper Fronteira Sul, abastecimento 24 horas.
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0: Tá no 94,5, 10:26. Por enquanto, não começou ainda o julgamento lá no STF. Vamos esperando. Enquanto isso, a gente vai trazendo a música que o nosso ouvinte lá de São Paulo, inclusive, pediu, né? Grupo Safira, né? O Minha Guitarra, super sucesso lá do ano 2006, né? O José de São Paulo, 20 final 48, pede e ouve assim.

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2: Bom dia, Alessio Antônio.
0: Opa, Alas, fala aí, seu Carlão da Gaia, o que que manda?
2: Aqui é o Carlão da Gaia, tudo certo aqui de Santo Antônio, Itapiranga.
0: Diga.
2: Estamos aqui no posto fronteira aqui, mexendo no caminhão aqui, daqui eu queria uma música aí mandar pro Kaique, do posto pro Pinto, que tá bem louco pra esse Pinto aí.
0: Ia lá.
2: Pro Cleo também, que tá trocando o óleo do caminhão aí. E pra todo o povo aí, de Santo Antônio, pro seu João, Velter, dona Esther, Velter, pra todo mundo aí, todos os colegas da Gaia. Valeu, obrigado.
0: Beleza, um abraço, quem mais pede música?
3: Bom dia, Cristian, é a Selma.
0: Diga.
3: Eu quero a música, A Paixão Nasce de um Olhar, da Núbia Azul. Agradeço se for atendida, abraço.
0: Claro, a preferência do ouvinte é a nossa prioridade.

0: 10h34, vamos em rede com a CNN. Começa agora o julgamento. Vamos ouvir um pouquinho.
1: De setembro, nessa data de 2026, inicia neste momento a sessão extraordinária do Supremo Tribunal Federal.
2: Proceda a leitura da ata da sessão.
3: Ata da 26ª sessão extraordinária do plenário do Supremo Tribunal Federal, realizada em 3 de setembro de 2026. Presidência do senhor ministro Edson Fachin. Presentes à sessão, os senhores ministros Gilmar Mendes, Carmen Lúcia, Dias Toffoli, Luiz Fux, Alexandre de Moraes, Nunes Marques, André Mendonça, Cristiano Zanin e Flávio Dino. Procurador-Geral da República, Dr. Paulo Gustavo Gonet Branco. Abriu-se a sessão às 14 horas e 44 minutos, sendo lida e aprovada a ata da sessão anterior.
2: Indago a senhora ministra e os senhores ministros, se alguma objeção a fazer a ata. Não havendo, declaro a ata aprovada. Saúdo os eminentes ministros e a ministra, ministro Gilmar Mendes, ministra Carmen Lúcia, ministro Dias Toffoli, ministro Luiz Fux, ministro Alexandre Moraes, ministro Cássio Nunes Marques, ministro André Mendonça, ministro Cristiano Zanin e ministro Flávio Dino. Saúdo o senhor Procurador-Geral da República, professor Dr. Paulo Gustavo Gonet Branco, senhoras e senhores aqui presentes, servidoras e servidores. Abro esta sessão consciente de que a presidência e este colegiado têm diante de si o dever de conduzir este tribunal por um período difícil de sua história, preservando aquilo que lhe é essencial, sua independência, sua colegialidade, sua autoridade e sua fidelidade à Constituição. É nesse espírito que proponho que enfrentemos o momento. Não se julgam pessoas, julgam-se fatos e questões jurídicas. Não se antecipa o mérito antes de resolvida a validade processual. A divergência legítima, o confronto pessoal, não. E a decisão pertence ao plenário, não a um ministro individualmente. São premissas simples, mas em momentos de tensão institucional, é necessário dizer o que deve orientar a nossa atuação. De onde contemplo esse colegiado, vejo, antes de tudo, a trajetória de cada um dos colegas aqui presentes. Vejo no ministro Flávio Dino a experiência de quem foi juiz, parlamentar, governador e ministro da Justiça. Vossa Excelência ocupa a cadeira que pertenceu à ministra Rosa Weber, a quem sucedeu nesta corte. Vejo no ministro Cristiano Zanin a formação construída na advocacia. Vossa Excelência ocupa a cadeira que pertenceu ao ministro Ricardo Lewandowski, a quem sucedeu nessa corte. Vejo no ministro André Mendonça, o professor, o advogado público, aquele que passou pela Advocacia Geral da União e pelo Ministério da Justiça. Vossa Excelência ocupa a cadeira que pertenceu ao ministro Marco Aurélio, a quem sucedeu nesta corte. Vejo em Cássio Nunes Marques o magistrado que construiu sua carreira na Justiça Federal e no Tribunal Regional Federal da Primeira Região. Vossa Excelência ocupa a cadeira que pertenceu ao ministro Celso de Mello, a quem sucedeu nesta corte. Vejo no ministro Alexandre Moraes, o professor, o membro do Ministério Público, da Administração Pública e ministro da Justiça. Vossa Excelência ocupa a cadeira que pertenceu ao ministro Teori Zavascki, a quem sucedeu nesta corte. Vejo no ministro Luiz Fux, o magistrado e o professor. Vossa Excelência ocupa a cadeira que pertenceu ao ministro Eros Grau, a quem sucedeu nesta corte. Vejo no ministro Dias Toffoli, o advogado-geral da União. Vossa Excelência ocupa a cadeira que pertenceu ao ministro Menezes Direito, a quem sucedeu nesta corte. Vejo na ministra Carmen Lúcia, a professora e a magistrada. Vossa Excelência ocupa a cadeira que pertenceu ao ministro Nelson Jobim, a quem sucedeu nesta corte. E vejo no ministro Gilmar Mendes, professor e magistrado. Vossa Excelência ocupa a cadeira que pertenceu ao ministro Nery da Silveira, a quem sucedeu nesta corte. É assim que vejo cada um de nós, pelas nossas trajetórias e pela contribuição que podemos e temos oferecido à República. Mas esse não é um dia comum. Somos seres humanos, podemos errar, podemos divergir, podemos mudar de entendimento, podemos ter percepções distintas sobre os mesmos fatos e sobre o direito. O momento exige de nós aquilo que se espera de quem exerce a jurisdição constitucional: sensatez, decoro e serenidade. A divergência faz parte da jurisdição. O que não pode fazer parte dela é a perda da medida institucional. É justamente por isso que esse plenário deve ser, nesse momento, também um lugar de memória. Por essas cadeiras passaram ministros que conheceram a violência do arbítrio. Evoco Victor Nunes Leal, Hermes Lima e Evandro Lins e Silva, aposentados compulsoriamente pelo regime militar em 1969. Evoco também Ribeiro da Costa, que presidia esta corte quando o país atravessou o golpe e a ruptura institucional de 1964. A memória desses ministros não é apenas parte da história do Supremo. Ela nos impõe uma responsabilidade. Memória, portanto, é responsabilidade. Recebemos um tribunal que atravessou crises, autoritarismos, ameaças e incompreensões. Em determinados momentos, essa instituição pagou um preço por permanecer fiel à sua missão constitucional, como fez ao julgar o 8 de janeiro de 2023. Não temos o direito de entregar às gerações futuras um Supremo Tribunal Federal menor do que aquele que recebemos. Isso não significa ausência de divergência. Ao contrário, o Supremo existe para que posições jurídicas diferentes possam ser apresentadas, debatidas e submetidas ao julgamento do colegiado. Há respeito institucional mesmo quando há discordância. Há consideração pelo colega mesmo quando não há convergência. Há limites que não...
0: Bom, 10h42, a gente vai acompanhando, inclusive, Laércio, qual a tua análise até o momento? Bom dia.
4: Bom dia, Cris. A gente precisa retomar a nossa programação normal, né? Pode estender mais ou até menos, como eu tinha relatado pela manhã, e continua a minha opinião, na medida em que ele abre espaço e seu voto, eu creio que vai ter pedido de vista. Mas ele inicia falando um pouco, destacando a trajetória dos ministros, né? Ele lembra que, e curiosamente, o Alexandre de Moraes substituiu Teori Zavascki, aquele que da queda do avião, que todo mundo bem sabe, né? Chama atenção, pelo menos. E também fala o seguinte: esse não é um dia comum, somos seres humanos e podemos errar. O tribunal tem passado e atravessado crises e esse é o maior deles. Vamos aguardar a expectativa. Eu creio que o Zanin vai votar para a abertura desse inquérito contra o ministro Alexandre de Moraes. Nós vamos acompanhar pontualmente qualquer fato novo, Cristian.
0: Beleza, valeu, Laércio. Vamos dando sequência na programação. A qualquer momento, novidades a gente traz aqui, sim.
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2: A Secretaria de Agricultura de São João do Oeste vai realizar mais uma recolha de lixo no interior a partir de amanhã nos pontos de coleta previamente definidos em cada comunidade. Volumes maiores podem ser deixados ao longo das estradas gerais, mediante aviso prévio junto à Secretaria. Amanhã a coleta ocorre nos pontos definidos em linha Macuco e linha Itacuruçu. Na quinta-feira, em Alto Macuco e Medianeira. Dia 18, em linha Palmeiras. A coleta de lixo na zona rural da sede ocorre no dia 21, dia 22 em Fortaleza, dia 23 em Jaboticaba, dia 24 em Ervalzinho, dia 25 em Beato Roque e no dia 28 em Cristo Rei e Vale Pio. A Administração Municipal de Descanso convida toda a população para participar de audiência pública, que será realizada no dia 24 de setembro, quinta-feira, na Câmara Municipal de Vereadores. A partir das 9 da manhã, será realizada a audiência para demonstração e avaliação do cumprimento das metas fiscais referente ao segundo quadrimestre de 2026, em atendimento à Lei de Responsabilidade Fiscal. Na sequência, às 9h30, será realizada a audiência pública de prestação de contas da saúde, com a apresentação dos relatórios de receitas, despesas e serviços prestados pelo Fundo Municipal de Saúde, referentes também ao segundo quadrimestre de 2026. A participação da comunidade é muito importante para fortalecer a transparência e o acompanhamento da gestão pública. O Departamento de Cultura de São João do Oeste informa e convida para o tradicional Encontro Municipal de Corais, que vai ocorrer neste domingo em linha Cristo Rei. Às 8h30 inicia a celebração religiosa, 9h30 rodízio de cantos e às 11h30 almoço. O evento terá animação musical, utilidade pública para a loja Haas, que está repleta de novidades, oferecendo as melhores ofertas e pagamento facilitado no crediário próprio, cartão ou cheque. 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E na pedida do Ambrósio, vamos trazendo Banda 0800, agora 10 horas mais 52 minutos. A temperatura aumenta, 17 graus.

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0: 11 horas, 1 minuto, bom dia.
16: Bom dia, Christian, tudo bem?
0: Tudo bem.
16: Eu queria ouvir uma música com a banda motriz Lágrimas. Você roda pra mim?
0: Claro.
16: Eu fico

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E eu tenho homenagem pra trazer aqui, né, o seu Luan. É, o seu Luan Velchen tá completando 6 anos hoje. É, quem me ligou pra cá, né, é homenagem de todo o pessoal, né, a Cristiane, Paulo, Manos Fernando, Jardel, Luana, também o Felipe, o Cristiano, o avô José, todo esse pessoal então tá desejando ao Luan Velchen, né, muitos anos de vida, 6 aninhos, que coisa bacana, né? E me ligaram aqui e pediram Super Fantástico, é o Balão Mágico que canta 1983, 11-6.

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0: 11:15, por enquanto, no processo lá no STF, né? O Faquinha ainda continua lendo aí todo o texto que ele tem pra ler. Enquanto isso, a gente vai ouvindo Banda 10 e a segunda divisão, 11:16.

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E na pedida da Neuza, tá querendo ouvir uma do Sérgio Reis? Vou trazendo a canção Sarita. Quando são 11:19, a gente segue de olho na coisa do SC.

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8: 11:27, Laércio, como segue a questão do STF? Bom dia novamente.
9: Bom dia. Pois é, para nossa surpresa, para surpresa de muitos, o Nunes, né?
8: O ministro Cássio Nunes se declara impedido.
9: Cássio Nunes acaba de dizer e se considerar impedido de participar da votação, e aí cai por água abaixo qualquer possibilidade de abertura de inquérito, porque ele estava entre a expectativa de que votaria a favor de abertura de inquérito contra o ministro Moraes. Então, dificilmente, né? Dificilmente, agora o Toffoli está se manifestando também, mas o Nunes Marques se diz impedido de poder participar. E era um dos votos que seriam do lado da punição ao Moraes. Surpreende, né? Nós precisamos seguir nossa programação. Volto com mais informações do Globo em Foco.
8: Isso aí, mais música, Orquestra Continental.

11:32, Orquestra Continental e o Noch Einmal. E assim a gente vai finalizando a segunda parte do nosso programa com a brilhação ainda pra terminar, pra cantar aqui a última música, enquanto aí o Dias Toffoli pede a palavra e está falando agora no plenário do STF. Mais informações durante o Globo em Foco, 11:32, bom dia!

0: estando longe. É, e parece que tem bater boca lá, hein?
1: O regimento interno da corte.
0: Entre o ministro Flávio Dino e também o presidente do STF.
1: Ministro, saúde do Ministério Público.
0: Enfim, vamos acompanhando, né? A coisa tá pegando fogo lá em Brasília.

0: É, enquanto o Dias Toffoli estava falando, Flávio Dino pediu a palavra, porém não se dirigiu diretamente ao presidente. Aí surgiu um pequeno bate-boca já, que logo foi acalmado, né? E a gente vai acompanhando aqui na 94,5. Qualquer novidade a gente trará na nossa manhã de terça-feira.
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0: 11:40, Dias Toffoli acabou de se declarar suspeito e não participará da votação porém continuará presente na sessão do STF.
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0: Informativo Hospitalar de Iporã do Oeste, última atualização, 5 internados, nenhuma alta. Em descanso, 4 internados, nenhuma alta. E na ala de saúde mental, 20 pacientes. Em Mondaí, 6 internados, uma alta, e na ala de saúde mental, 20 pacientes. 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
0: Nota de falecimento. A família Schneider de São João do Oeste comunica com profundo pesar o falecimento de Aloísio Egon Schneider, aos 84 anos de idade, ocorrido hoje às 2h20 no Hospital Regional de São Miguel do Oeste. O corpo está sendo velado no Salão Paroquial de São João do Oeste. Atos de encomendação e sepultamento dar-se-ão hoje às 16 horas, rumando logo após para o cemitério de São João do Oeste. Serviços fúnebres a cargo da funerária Iporã. A família Schneider de São João do Oeste comunicou com profundo pesar o falecimento de Aloísio Egon Schneider, aos 84 anos de idade, hoje ocorrido. A família enlutada, as nossas condolências. A coordenação da terceira idade de São João do Oeste convida para o retorno das atividades físicas com acompanhamento profissional. Nesta sexta-feira, as atividades da ginástica ocorrem no pavilhão da comunidade matriz, das 8 da manhã às 9 horas e das 9h15 às 10h15. Já no Clube de Cristo Rei, das 14 às 15 horas e em Beato Rock no Clube, das 15h30 às 16h30. A Prefeitura de Descanso, por meio da Secretaria de Agricultura, convida produtores e a comunidade para participarem do ciclo de palestras, que terá como tema: Antes de ser vaca, ela foi bezerra. O que fazemos hoje define o potencial produtivo do nosso rebanho amanhã. A palestra será ministrada por Júlia Fernandes Aires, doutora em zootecnia e analista técnica da ST Genetics Brasil. O encontro será realizado nesta quarta-feira, às 19 horas, no Centro de Convivência de Idosos. A participação é uma oportunidade para ampliar conhecimentos e conhecer práticas que podem contribuir para o desenvolvimento e o potencial produtivo do rebanho. A Epagre e a Prefeitura de São João do Oeste convidam para o painel da Pecuária Inovadora sobre bovinocultura de leite. A programação ocorre nesta quarta-feira no pavilhão da Comunidade Matriz. Vai iniciar às 9 da manhã com recepção e café, seguida de abertura oficial. Ao longo da manhã e da tarde, o encontro vai reunir especialistas e produtores para debater temas ligados à atividade leiteira. As inscrições podem ser feitas online ou diretamente na Epagre. As vagas são limitadas. 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
4: Olá, muito bom dia. 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Olha, nessa entrevista de hoje, recebemos mais uma vez a diretora de cultura do município de Mondaí, Elaine Emel. O assunto é que no dia 26 de setembro está prevista a segunda edição do Encanta Mondaí, que é um festival da canção escolar, que teve suas etapas internas, né, das escolas, e agora tem a fase municipal geral, ocorre no Clube Ipanema. Eu gostaria que ilustrasse inicialmente a importância desse festival, né, na expressão oral, principalmente desses estudantes. Prazer tê-la aqui, muito bom dia, diretora Elaine.
5: Bom dia, Laércio, bom dia a todos que nos acompanham pela Rádio Oeste. Estamos então indo para mais uma segunda edição do Encanta Mondaí, que teve o seu início no ano passado, com o intuito da valorização do canto e da revelação dos talentos estudantis dentro do nosso município.
4: Muito bem, o gênero musical de escolha, ou há uma pré-constatação ou sugestão para esses cantores estudantes?
5: Na primeira etapa, que é a etapa escolar, então a escola organiza seu festival interno para escolher posteriormente os representantes que irão fazer a fase municipal do festival. As músicas são de livre escolha do estudante, do cantor, e com letras, né, que tenham um cunho educativo e não palavras ofensivas ou algo nesse sentido.
4: Olha só, cunho educativo, portanto, um conteúdo educativo, como queiram. São quais séries, ou são várias as categorias, não é? Gostaria que ilustrasse sobre a estrutura desse festival.
5: A estrutura desse festival da canção, ele se define em três categorias. Na categoria 1, são estudantes de primeiro, segundo e terceiro ano. Na categoria 2, são estudantes de quarto, quinto e sexto ano. E na categoria 3, são estudantes de sétimo, oitavo e nono ano. Todos, né, fazem parte da rede municipal e estadual do nosso município.
4: Muito bem, nas etapas internas, domésticas, em cada escola, quantos foram os classificados para essa etapa municipal em cada categoria, diretora?
5: São no total 7 candidatos de cada categoria, então totalizando 21 cantores que irão agora, no próximo dia 26, disputar então a grande final do Encanta Mondaí na sua fase municipal. E nesta fase municipal, cada cantor, cada estudante pode definir qual é a música, qual é o estilo que ele vai escolher para cantar, e serão acompanhados pelos professores da Casa da Cultura.
6: Geralmente até para mobilizar, para agregar família, comunidade, o empresariado, também busca-se apoio, não é? Como é que isso funciona nesse projeto?
5: Então nós temos todo o apoio do município de Mondaí, juntamente com a Secretaria de Educação e Cultura, e também temos o apoio cultural das cooperativas Cressol, Sicredi e Sicoob. Levando em conta que esse evento também é totalmente gratuito, né, para as pessoas que querem prestigiar esse festival, sendo um momento muito bonito, belíssimo, onde que grandes talentos, né, se revelam no palco, e posteriormente também nós teremos uma atração, que é o show da banda Radar, que irá fazer sua apresentação também após o festival.
6: Isso no dia 26 de setembro, lá no Clube Ipanema. Estou conversando com Helene Emel, diretora de cultura do município de Mondaí, sobre a segunda edição do Encanta Mondaí, Festival da Canção Escolar, que passou as etapas internas das escolas e agora movimentando toda a rede municipal de ensino, a fase municipal no dia 26. Como é que a escola e a diretora de cultura percebe a comunidade estudantil envolvida nesse projeto, que ele vai além dos próprios alunos? Acho que a família envolve também, né?
5: Com certeza, nós temos um envolvimento muito grande por parte das escolas, né, que abraçaram também esse festival e fizeram lá as suas etapas, né, para que escolares, para que chegássemos então agora na fase municipal. E também a gente tem um grande apoio de todas as famílias que sempre estão presentes, trazem os seus filhos para ensaiar, né, e se preparar para esse dia, e sem contar também de todo o apoio da comunidade, que sempre em grande número vai prestigiar esse momento.
6: Muito bem, aguardamos grande presença também das famílias no dia 26 lá no Clube Ipanema. Aproveitar a audiência, diretora, as demais oficinas ou ações desse momento, essa reta final de ano, porque caminhamos aí para outubro logo logo, né?
5: Com certeza, a gente está então se encaminhando agora já pensando no mês de outubro, passando o festival, então a gente vai ter a nossa fase regional na cidade de Arabutã, do Dança Catarina, a qual a escola Gessi Spir Averbeck irá representar a comunidade de Mondaí através da dança. E para o mês de novembro a gente já tem a nossa segunda edição do nosso Luau Cultural, que é um momento muito especial que acontece na Praça do Porto do nosso município, e que também é das oficinas da Casa da Cultura, onde que os alunos fazem as suas apresentações, um momento bem especial também.
6: Olha só, grandes eventos pela frente. Diretora, eu quero mais uma vez muitíssimo agradecer a sua participação aqui no programa. Bom evento no dia 26 aí.
5: Eu agradeço a participação da Rádio Oeste, sempre falando e divulgando os eventos culturais do nosso município, e obrigado, Laércio, pela entrevista.
6: Nós que agradecemos sempre esse espaço aberto, conversei, muito obrigado. Helene Emel, diretora de cultura do município de Mondaí, falamos sobre no dia 26 lá no Clube Ipanema, como já disse, segundo Encanto Mondaí, Festival da Canção ou Escolar, fase municipal. E também tem aí outubro, Dança Catarina, etapa regional, temos o Luau Cultural lá na Praça do Porto, várias atividades das oficinas culturais do município de Mondaí. Oeste Entrevista volta amanhã.
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9: 12 horas 25 minutos. Com ministros se considerando impedidos em votar, plenário que visa abrir o processo contra o colega da corte Alexandre Moraes segue alternando momentos de descontração. Fux, agora há pouco, mudou o tom do processo. SESC confira mais de 530 milhões para ampliar estruturas e serviços em Santa Catarina. Audiência pública vai discutir mudanças nas leis do Sistema Municipal de Cultura nesta terça-feira em Ipará do Oeste. 15 candidatas disputarão o título de soberanas da Festa da Fruta em Mondaí. Dia de Campo reúne produtores para fortalecer a agricultura, a olicultura regional. Facibel de Belmonte abre reservas e estandes para empresas do município. Acidentes de trânsito, movimentos, órgãos de segurança nas últimas horas na região. E a justiça decreta prisão preventiva do suspeito de feminicídio. Estes e outros são os destaques do Globo em Foco da Rádio S, que começa agora. O tempo em Ipará do Oeste, extremo oeste de Santa Catarina é de sol com nuvens. A previsão para as próximas horas é que o período continue nublado. A mínima das últimas horas foi de 9 graus, temperatura pode chegar a 19. Agora na central de jornalismo da Rádio Oeste, nos altos da Gustavo Fetter, centro de Ipará do Oeste, termômetros registram 18 graus, umidade relativa do ar 75%. De acordo com o Banco Central, o dólar começou o dia cotado em R$5,14. O euro está valendo R$5,93. Já o peso argentino cotado em 0,0034. E os Estados Unidos reconheceram pela primeira vez publicamente nesta segunda-feira que possuem armas de controle espacial posicionadas em órbita. A informação foi divulgada pelo secretário da Força Aérea dos Estados Unidos, Troy Mike, durante conferência militar. Ele não informou quais são esses equipamentos, quantas armas estão em órbita ou como elas funcionam. A Força Espacial Americana, os Estados Unidos, afirmou que, em comunicado, as capacidades de controle espacial podem ser usadas tanto para ações ofensivas quanto defensivas. 12 horas 28 minutos a seguir, entre outros destaques do Globo em Foco da Rádio S, a evolução do processo, ou seja, da sessão extraordinária do STF para decidir se abre investigação contra Alexandre de Moraes. Tudo indica que não. 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

0: 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Plenário do Supremo Tribunal Federal abriu na manhã de hoje a sessão extraordinária para julgar o relatório da Polícia Federal sobre as mensagens trocadas entre o ex-banqueiro Daniel Vorcaro, dono do extinto Banco Master, e o ministro Alexandre de Moraes. A sessão começou com a leitura da ata da sessão anterior e saudações aos ministros. Como relator da matéria, o presidente Edson Fachin abriu os trabalhos apresentando os resumos dos fatos e demeritando o objeto do julgamento. Na sequência da sessão, tivemos as manifestações de ministros, com ministros se considerando impedidos em votar. No caso, Nunes Marques e Dias Toffoli, e também o presidente Fachin e os ministros Flávio Dino e Gilmar Mendes, que manifestam-se contrários à abertura do processo. Entre sorrisos, em alguns momentos de descontração, os ministros ignoraram a seriedade e o grau de importância do caso que repercute internacionalmente. A maioria dos ministros aproveitou inclusive os holofotes para uma autopromoção. O ministro Fux pediu a palavra e a partir de agora, em andamento, é que o clima ficou mais acalorado com discussões entre, dá para dizer, situação oposição, ou seja, adeptos a não dar sequência ao inquérito ou não dar abertura ao inquérito em comparação aos outros que querem a abertura do inquérito. O Brasil, a população, brasileiros devem cada um fazer sua avaliação diante do que vimos nesta data de 15 de setembro de 2026. 12:33. Entre outros assuntos a seguir, SESC confirma mais de 530 milhões para ampliar estruturas e serviços em Santa Catarina. 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

0: 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Doze horas 35 minutos. O Serviço Social do Comércio Santa Catarina, o SESC, encerrou nesse domingo a celebração dos seus 80 anos. SESC SC conta hoje com estrutura avaliada em R$1.824 bilhão para prestar serviços no estado e está investindo mais de R$500 milhão para aumentar os serviços com ampliação da rede hoteleira e de escolas. Atualmente, maiores projetos de investimentos do SESC SC são o complexo hoteleiro de Urubici e a ampliação da pousada rural SESC em Lages. O novo hotel em Urubici contará com um centro de eventos e uma área ativa comercial, totalizando investimentos de R$294 milhões e prazo de conclusão em 2028. Continua o STF, em que Mendes e Mendonça batem boca no julgamento que deve terminar, vamos combinar, como se diz muito, em pizza. Ou seja, o inquérito não deve ser aberto contra Alexandre de Moraes. 12 horas 36 minutos, entre outros destaques a seguir no Globo em Foco. A audiência pública vai discutir hoje mudanças nas leis do Sistema Municipal de Cultura de Imporã do Oeste. 15 candidatas disputam o título de soberanas da Festa da Fruta em Mondaí. Dia de Campo reúne produtores para fortalecer a horticultura regional. Facibel de Belmonte, a feira abre contratação de espaços para empresas do município. 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A rotatória localizada no trevo de acesso a Guaraciaba, no sentido São José de Cedro, pela BR-163, será fechada amanhã, quarta-feira, conforme orientação do Departamento Nacional de Infraestrutura e Transporte, o DENIT. Informação foi divulgada pelo prefeito de Guaraciaba, Domingos Marcon. Fechamento da rotatória, os condutores que desejarem entrar em Guaraciaba deverão utilizar o acesso localizado por baixo do viaduto. A mudança ocorre em razão das intervenções realizadas no trecho. A terceira edição da Feira Agropecuária, Comércio e Indústria Facibel de Belmonte terá 108 espaços para empresas expositoras. As reservas iniciam hoje para empreendedores do município. Segundo o vice-presidente da Comissão Central Organizadora da Terceira Facibel, Lucas Gabriel, cerca de 30 empreendedores participaram de uma reunião na última quinta-feira. No encontro foram apresentados o novo regulamento e o mapa da feira. As empresas de Belmonte poderão retirar e entregar a ficha de inscrição no setor da administração da prefeitura até o próximo dia 30 de setembro, às 5 da tarde. Para empresas de outros municípios, as inscrições serão abertas de 5 a 20 de outubro. A Facibel acontece dias 8, 9 e 10 de janeiro. E o Departamento de Cultura de Porodoense realiza hoje audiência pública para discutir mudanças nas leis do Sistema Municipal de Cultura e do Fundo Municipal da Cultura e do Conselho Municipal de Cultura. Encontro inicia às 7 da noite no Centro Educacional Adélio Marques. Segundo a diretora do Departamento de Cultura do município de Porodoense, Márcia Felício Machado, a audiência de logo mais terá uma apresentação técnica sobre as alterações necessárias na legislação e depois espaço para sugestões e demandas da população. Após a audiência de hoje, a minuta com as alterações propostas será encaminhada ao Executivo, à Câmara de Vereadores, e o documento poderá entrar em pauta na Câmara já na próxima sessão. E a Regional da IPAGRE, que atende 38 municípios do Extremo Oeste, realizou recentemente o Dia de Campo da Olericultura. O evento em São Miguel do Oeste contou com a presença de produtores de Ipora do Oeste e representantes de cerca de 20 municípios. Segundo o coordenador regional do programa de olericultura da IPAGRE, Douglas Gatto, o encontro reuniu produtores comerciais, feirantes, secretários de agricultura e técnicos municipais. O objetivo foi apresentar práticas que possam ser aplicadas pelos agricultores nas propriedades, conforme explica o coordenador regional da IPAGRE, Douglas Gatto.
1: O objetivo principal é tentar responder algumas dúvidas que eles encontram no dia a dia. A gente fez um levantamento, um questionário regional, né? Porque teria mais demanda desses agricultores. E dentro deles foi levantada a questão do uso de bioinsumos. Como trabalhar nesses anos de maior diversidade climática, com chuvaradas, secas, né? Extremas, ventos, né? Que tipo de cultivo, o que, que a gente teria que fazer? Cultivo para garantir tua renda, a renda do agricultor, né? Então, o objetivo do trabalho hoje é passar algumas métricas, algumas coisas que já foi desenvolvida, que a IPAG já estuda, e tentar levar isso a nível de produtor, que eles podem ser aplicado na propriedade do dia a dia deles.
0: A olericultura é voltada, é o dedicado ao cultivo de hortaliças, englobando verduras, legumes e outras frutas de ciclo mais curto. Os participantes receberam orientações sobre comercialização, com destaque para os mercados locais e as feiras. A 12ª Festa da Fruta de Mundaí tem data prevista para 10 a 14 de junho de 2027 e terá 15 candidatas no desfile para escolhas soberanas. O evento será no dia 21 de novembro, quando marcará o lançamento da Festa da Fruta, a feira em si. Segundo o presidente da Comissão Central Organizadora da 19ª Festa da Fruta de Mundaí, Jerry Alberti, todas as inscrições inscritas participarão do concurso. Até novembro, as candidatas passarão por preparação para o evento com atividades de oratória e passarela. Além da rainha e da princesa, será eleita a Miss Simpatia, que poderá substituir uma das soberanas em caso de ausência. O secretário explica agora sobre o concurso das soberanas da Festa da Fruta.
2: Para esse ano a gente mudou um pouquinho, né? Nos outros anos a Festa da Fruta tinha rainha e duas princesas. Para esse ano a gente vai fazer a eleição da rainha e da princesa e também a Miss Simpatia. As soberanas do município serão duas a partir de agora e a Miss Simpatia será a primeira a substituir em eventual falta das soberanas, né? Da rainha e da princesa, a Miss Simpatia acompanha para fazer essa substituição.
0: Jerry Alberti conta ainda que a comissão organizadora já trabalha na estrutura da Feira da Fruta ou a Festa da Fruta 2027. A arena de shows será inaugurada naquela data, ou seja, 10 a 14 de junho. 12 horas mais 44 minutos a seguir. Acidentes de trânsito movimentaram órgãos de resgate da região nas últimas horas. Justiça decreta prisão preventiva por suspeita de feminicídio. 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Horas 46 minutos. Acidentes de trânsito marcaram as últimas horas na região. Uma colisão frontal entre 2 veículos na tarde de ontem, próximo à comunidade de Alto Tigre, na SC-386 em Mondaí, deixou 2 idosos feridos. Equipes dos bombeiros de Mondaí e de Ípora do Oeste atenderam de forma conjunta a ocorrência. As vítimas eram um homem e uma mulher que estavam em um dos carros envolvidos. Segundo o Corpo de Bombeiros, os dois foram encontrados sem ferimentos considerados de maior gravidade. Após atendimento pré-hospitalar, foram encaminhados para a unidade hospitalar de Mondaí para avaliação médica sob medida de segurança. Os veículos envolvidos eram de Mondaí e de São Carlos. 2 condutores dispensaram atendimento no local. Circunstâncias que provocaram a colisão foram informadas. 2 pessoas ficaram feridas em outra colisão, agora entre um Chevrolet Corsa e uma moto Honda NX4 Falcon, no final da tarde de ontem também. Agora na 163, em Beato Roque, interior de São João do Oeste, proximidades do acesso à linha Pauli. Guarnições aos bombeiros de Itapiranga e de Ípora do Oeste atenderam a ocorrência. Devido à colisão, os 2 veículos saíram da pista. Na motocicleta estavam um homem de 34 anos e uma mulher de 27 anos. Com a força do impacto, os 2 ocupantes, a força do impacto lançou os 2 ocupantes para a lateral da rodovia. A mulher teve escoriações nas pernas, nas costas, além de suspeita de fraturas no tornozelo esquerdo. Ela recebeu atendimento dos bombeiros e foi encaminhada ao hospital. O condutor da moto teve ferimentos nas 2 mãos e na perna esquerda. Recebeu atendimento e foi conduzido também ao hospital. Conforme o Corpo de Bombeiros, motorista do Corsa, um homem de 73 anos, não teve ferimentos aparentes. Uma última notícia. A justiça decretou ontem a prisão preventiva do homem suspeito de feminicídio de Maravilha. A vítima era companheira do investigado e morreu após ser encontrada gravemente ferida dentro do carro às margens da 282 na tarde ou noite de domingo. A mulher estava inconsciente, apresentava ferimentos graves no rosto. Recebeu atendimento, foi encaminhada ao hospital, onde resistiu aos ferimentos. Durante atendimento da ocorrência, a polícia encontrou uma pedra com aparentes marcas de sangue. O objeto pode ter sido usado nas agressões. Também imagens do flagrante foram usadas. Na audiência de custódia, o Ministério Público e o delegado responsável pelo caso pediram a conversão da prisão em preventiva e a justiça acolheu o pedido. O Globo em Foco volta amanhã às 12h25 aqui na Rádio S, logo após o horário eleitoral gratuito. Uma boa tarde a todos.

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8: 12:58.
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8: Nota de falecimento. A família Schneider de São João do Oeste noticia com profundo pesar o falecimento do senhor Aloísio Egon Schneider, aos 84 anos de idade, ocorrido às 12h20 de hoje no Hospital Regional de São Miguel do Oeste. O corpo está sendo velado no Salão Paroquial de São João do Oeste. Os atos de encomendação e sepultamento dar-se-ão hoje às 16 horas, rumando logo após para o cemitério de São João do Oeste. Serviços fúnebres a cargo da funerária Iporã. A família Schneider de São João do Oeste comunicou com profundo pesar o falecimento do senhor Aloísio Egon Schneider, aos 84 anos de idade, ocorrido hoje. A família lutada as nossas condolências. Comunicado. Ipagre e Prefeitura de São João do Oeste convidam para o painel da Pecuária Inovadora sobre bovinocultura de leite. A programação ocorre nesta quarta-feira, dia 16, amanhã no pavilhão da comunidade da Igreja Matriz. Vai iniciar às 9 da manhã com recepção e café, seguida de abertura oficial. Ao longo da manhã e tarde, encontro vai reunir especialistas e produtores para debater temas ligados à atividade leiteira. Inscrições podem ser feitas online ou diretamente na Ipagre, vagas limitadas. Vem aí o Show de Bola, o programa esportivo da Rádio Oeste. 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
8: 4 minutos para 1 da tarde. Boa tarde, está no ar o Show de Bola dessa terça-feira, 15 de setembro, 2026, dia histórico. E vai virar em quê? Em pizza o Supremo, hein?
26: As pizzas às 9 da manhã, na verdade os fornos já estavam sendo pré-aquecidos. 11 da manhã foi colocado as pizzas e agora eles estão comendo pizza. Agora tem intervalo, lá tem recreio lá no STF.
8: É, no STF, do julgamento do relatório da Polícia Federal, no caso Vorcaro, com o ministro Alexandre de Moraes. Que coisa, né? Mas enfim.
26: Tocou até sineta, realmente, é um recreio, né?
8: É um recreio, né? Mas entre sorrisos, afagos, enfim, que coisa, né? Ignoram aí a importância desse caso. Nunes Marques, para surpresa de muitos, disse não estar habilitado, disse estar impedido de votar, assim como o Dias Toffoli. Então, votação, se é que ela vai existir, nós teremos aí, certamente, pelo arquivamento ou não abertura de inquérito.
26: Já teve bate-boca.
8: É, também. É, sorrisos, brincadeiras e bate-boca, mas o Fux quem começou a afrontar, né? Bom, para cima, esquecendo a política, vamos lá. 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Sobre isso, cada cidadão brasileiro, né, deve avaliar. Bom, mas é triste, viu? 1 da tarde, mais 7 minutos. 1 da tarde, mais 7 minutos. 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Tem muitos campeonatos em andamento, tanto para quadra quanto campo. Falando em quadra, hoje a Rádio S transmite Iporadoeste contra Tunápolis, Tunápolis contra Iporadoeste, jogaço, né?
26: Lá em Tunápolis.
8: Lá em Tunápolis. 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Os memes são muitos aí nas redes sociais, né? Mas
26: eu imagino, e olha que nem começou a votação e acho que nem vai ter hoje, né?
8: Nem começou a votação, mas e aí os caras aproveitam os holofotes, porque a audiência deve ser muitíssimo grande, o Brasil para assistir. Nem tanto, mas tem algumas pessoas que nem estão ligadas, mas é um dia ímpar. Mas se já estava ruim a coisa para o Supremo, fica a imagem pior diante do que a gente viu. Entre gargalhadas, brincadeiras, sorrisos e, claro, alguns momentos mais polêmicos e discussão. É um intervalo de uma hora, depois começa. Vamos falar de coisa boa, aquilo que o nosso futebol. Hoje à noite, expectativa de grande jogo, o time de Tunápolis vem de vitória ou não, ou de empate. O time de futsal de Prodoeste estreou com empate contra São Miguel, né, Cristiano?
26: Isso aí, Grêmio Tunense joga hoje à noite, estreia em sua casa. Estreia. Né? Estreia em casa, né? Mas já esteve jogando fora de casa pela primeira rodada contra a equipe de descanso. E na situação lá em descanso, a equipe da casa venceu por 5-0. Então aí o Grêmio Tunense vem de derrota e Porã vem de empate, isso pelo Grupo A.
8: 1:10, a Rádio S transmite também na 94,5, também som e imagens do YouTube no Face da Rádio S a partir das 20 horas.
26: Isso, a bola rola 20 horas.
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26: Campeonato Municipal Comunitário de Futsal em Belmonte, agora na finaleira da competição, nesse sábado, dia 19, em Linha Bela União, então as definições dos campeões. Na disputa do terceiro lugar no masculino, Lajinha contra Arsenal Belmonte. Aí tem a final do feminino, jogo da volta entre Santo Isidoro e Elite Feminina. Primeiro jogo deu Elite Feminina vencendo por 3-1. E a final do masculino, então, é Cerro Azul contra Baile de Monique. Os horários serão os seguintes: o jogo do terceiro lugar será às 16, a final do feminino será às 16h50, final do masculino 17h40, Laércio.
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26: Campeonato Municipal de Futsal em Santa Helena, definidos então aí os finalistas, né? A gente teve então aí o Inter Santanense vencendo por 4-2 Amigos do Pombo Bela Vista, foi pra final. Já Cantina venceu por 3-2 o Brondes, então agora tem Inter contra Cantina na final do principal. Pelo veterano, rapidinho, tivemos Chocolate de Pietro e Bela Vista 1-1. Nos pênaltis deu Chocolate de Pietro 4-2. E aí o Inter Santanense perdeu no veterano por 3-1 pro Mercado Milesque. Então, Mercado Milesque contra Chocolate de Pietro no veterano. E para finalizar, no feminino, então, a semifinal foi a seguinte: União FC passou, venceu por 1-0 o Juventus, está na final, e o Resenha FC venceu por 2-1 o Fênix. Então, União e Resenha disputam a final no feminino.
8: 1:12, serviço de utilidade pública. Uma moradora aqui de Prodoeste recebeu uma visita de um cachorrinho muito bonito, lá no Dinho, né? Cachorro apareceu, não sabe quem é o dono, na casa da dona Ivete CT. Até pedi pra dona Ivete aonde é que ela reside.
26: Como é que é
8: a
26: pelagem? É branco, cinza?
8: É por aí, claro.
26: Bem peludo, né?
8: Exatamente. Tá bom? Então, informações lá com a Ana Rússio, com a família, 91-46-5782, telefone 991-46-5782. Portanto, tem o cachorrinho lá no Dinho, bonito, né? Eu acho que ele tem uma roupinha, né, Cristian, pela foto, mas enfim, é de pelagem branca clara. Nosso show de bola desta terça-feira, e eu quero lembrar o seguinte: o time do veterano de futsal aqui de Ípora do Oeste, né, Cris, vai jogar agora no dia 18 lá em Guaraciaba, Canarinho. Ah,
26: sim, o Canarinho de Macucuzinho pelo Regional Veterano de Campo.
8: A primeira partida 1-1 foi em casa, né?
26: Uhum, exatamente, já está então aí definido a nova data, né? Semifinal, então, sexta, dia 18, 21h15, lá em Guaraciaba, jogo da volta. Primeiro jogo em Macucuzinho deu 1-1.
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26: É isso aí, a gente tem também aí a outra semifinal, vai ser na quinta-feira, às 20 horas, Aliança em São João recebe o Guarani. Primeiro jogo deu Aliança lá no Padre Aurélio Canzi, 3-2.
8: O que mais do esporte local?
26: Bom, nós podemos destacar que já está definido a final, as datas da final da categoria principal no Municipal de Campo em São João do Oeste. Ficou para dia 26 de setembro em Linha Jaboticaba, a final, o jogo de ida. E no dia 10 de outubro, o jogo da volta será na cidade, no campo do Ipiranga. Durante a semana a gente traz as informações também do aspirante e tudo mais. A gente também destaca que no Campeonato Regional Feminino, promovido pela Liga Esportiva, então neste sábado ocorre o jogo do feminino entre Grêmio União e Aliança. Esse jogo será sábado 19:15. E a princípio, o jogo aí da categoria sub-20 vai ser o jogo preliminar, né, neste sábado também. Exatamente a se confirmar pela Liga, mas até amanhã eles trazem bem certinho essa informação.
8: Muito bem, 1:14, parabéns à nação tricolor. Grêmio de Futebol Porto Alegrense comemora hoje 123 anos de muitas glórias, né? Parabéns, Grêmio. 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Falando em Grêmio, Renato Portaluppi voltou ao tricolor, Cristiano.
26: É exatamente, o novo técnico do Grêmio, né? Vamos ver se para final de semana aí já estará por aí, né? Como vai ser aí o primeiro jogo que será comandado realmente por ele, né? É Tem verdade. Todo o processo até que ele realmente entra em gramado, digamos assim. Na beira do gramado, mas é no gramado, né?
8: Primeiras informações que chegam, que ele recebe o mesmo salário do que o cara que foi embora, né? O ex-treinador, e vai fazer contrato curto até dezembro. Se ele leva o título, digamos, da Copa do Brasil, o Grêmio está na semifinal, e mantém o time na primeira divisão, muito provavelmente a renovação de contrato, né? Nem necessariamente ganhar a Copa do Brasil, mas mantendo aí um bom resultado, indo para a final, mantendo na Série A, o Renato certamente deve negociar com o Grêmio com o Renato. Tá bom, Cristiano?
26: Isso, ontem teve Brasileirão para finalizar a 27ª rodada, resultado bom para a dupla Grenal, né? O Remo perdeu, o Bahia venceu novamente no campeonato. Atualmente, então, o Z4 tem Vasco, Inter, Remo e Chape. Grêmio tá na 16ª colocação, mesma pontuação de Vasco e Grêmio, tá na beiradinha. Mirassol tem um pontinho a mais, né? Tá em 15º.
8: Até logo mais à noite, transmissão direto de Tunápolis.
26: Até mais.
8: Até mais, Laerto, Laércio e Cristian. Estaremos o trio da Oeste, direto no Ginásio de Esportes de Tunápolis, para contar o Jet, né? Tunense Futsal contra Ipora Futsal, Campeonato Regional Taça Unzabir de Futsal. 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Vem aí o professor Douglas, depois tem Jacotraia até às 16:30, de lá até às 19:00 tem o Vilmar de Souza, à noite tem o futebol, e então o Fernando Kaiser no plantel. Uma boa tarde para você.
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3: Alô, amigos ouvintes do programa Caminhos. Aqui quem fala é professor Douglas. Vamos ao ar, então, mais uma edição da nossa programação. Sejam bem-vindos. Aqui estamos tratando a respeito de aspectos emocionais, espirituais, energéticos, tendências de vida. Nossa especialização em terapia holística, psicanálise clínica e outras tantas informações que temos através do conhecimento, da união que temos com o Grupo Caminhos e estes trabalhos que são reconhecidos, né? E realmente realizados em prol do bem-estar de cada um, do entendimento, do autoconhecimento e da superação de tantos desafios. Estamos aqui acostumados a tratar a respeito de assuntos cotidianos, em que as pessoas têm a oportunidade de refletir, né? Hoje, por exemplo, vamos falar aqui para a participante com o apelido Sol que Nasce Mas Não Brilha, número 80, que estamos tendo um assunto para tratar, bastante importante, que também vai trazer e inspirar reflexão a muita gente, porque é uma das primeiras vezes que eu recebo uma participação do programa Caminhos de uma pessoa reclamando que o marido trabalha demais. Aí a gente fica analisando a situação. Primeiro, me causa muita estranheza, então, que o cara ser trabalhador é um sinônimo de crítica para ele também, né? A pessoa que tem a dedicação, uma pessoa que não para em momento algum, está sempre preocupado com as contas a pagar, está sempre preocupado com a qualidade de vida de vocês, ele se doa integralmente 100% da vida dele por vocês, e mesmo assim estamos vendo grandes queixas relacionadas a tudo isso, né? Porque é muito difícil, claro, encontrar o equilíbrio nas situações e circunstâncias da vida. O excesso demais para alguma coisa faz a perda e a falta para outros setores acontecer. Porque a pessoa não consegue ser tão dinâmica e atender perfeitamente tudo também em sua vida, e nem devemos ter essa exigência conosco e muito menos das pessoas que nós amamos. Porque o que vocês precisam compreender aí é que se ele fosse uma pessoa que não fizesse nada, que não se tivesse interesse com o trabalho, ele estaria sendo julgado como um vagabundo. Hoje nós estamos vendo uma pessoa sendo julgada por ser trabalhador. Parece irônico tudo isso, né? E aqui a gente entende a esfera das grandes e tão vastas necessidades e carências que existem em nossas vidas. Vocês hoje clamam por uma atenção maior em algum setor, porque não passeiam mais, ou porque não, ele não dá atenção, ele não tem tempo para a família dele. Mas se é por vocês, e por ele, claro, mas principalmente por vocês, que ele está trabalhando tanto, que ele está se judiando mesmo, que o serviço dele é um serviço pesado, um serviço que realmente chega no fim do dia, a pessoa não tem energia para mais nada, né? Quer chegar em casa, quer receber o abraço da família, quer poder descansar um pouco, mas quando chega em casa, lá vem cobrança. Porque ontem você não fez isso? Porque o meu filho está reclamando que você não está mais dando atenção para ele em tal coisa? Fulano veio aqui falar alguma coisa, eu não sei o que fazer, resolve aí para mim. Quer dizer, há uma sobrecarga extremamente grande sendo colocada nas costas desse homem, porque ele tem competência. Vocês entendem isso? Eu sei que vocês analisam que é uma pessoa batalhadora, né? Um cara que tem capacidade. É como diz o ditado, Deus da cruz para quem pode carregar, mas vamos colaborar um pouco com o entendimento do que está acontecendo aí. Existem negativos influenciando a vida de vocês, trazendo uma série de infortúnios, e que ele está procurando, através do trabalho, da seriedade, da honestidade, do compromisso que ele tem e que ele entende como sendo o provedor desta família, né? A pessoa que sustenta esta família, ele entende isso como um grande compromisso e ele está correto. Mesmo que faltem algumas coisas, que a gente não consegue atender tudo nessa vida, a gente precisa também contar com a compreensão das pessoas que estão ao nosso lado. Então eu puxo a reflexão de vocês, que estão errados, no meu ponto de vista, ao exigir tanto de uma pessoa que está sendo cobrada porque é trabalhador. Ora, parece bem irônico tudo isso. A gente entende que faz sentido, né? Faz sentido pelas faltas que acabam ocorrendo. porque não se tem tempo para fazer tudo perfeitamente nessa vida e não se pode exigir tudo perfeito do outro, do próximo, da pessoa que está aí procurando proteger, prover e trabalhar e trazer o pão de cada dia para a mesa de vocês, os estudos dos filhos que acabam reclamando e não sabem o que querem fazer. Ah, eu tenho um filho ali que está com dúvidas, agora ele não sabe, está estudando para tal coisa, mas já não sabe o que quer da vida. Ora, estamos vendo aqui um certo comodismo em cima da força de um homem que tem estrutura de um leão, mas mesmo para o leão existem limites, né? Ele está começando a sentir esse sufoco, ele está começando a sentir isso na própria saúde dele. Vocês fiquem atentos. Tem um problema de saúde acontecendo aí que ele precisa procurar um médico, fazer o exame urgente. Talvez ele não se queixe tanto para vocês, talvez porque ele queira realmente parecer ser esse leão forte que ele é, né? Ele não quer transparecer fraqueza, ele não quer reclamar, ele ouve muitas reclamações, ele ouve muitas queixas, muitas exigências de vocês, mas ele não reclama. Vocês observaram isso? Muitas vezes ele baixa a cabeça e vai lá depois de um dia exaustivo de trabalho para resolver um problema que vocês poderiam ter resolvido dentro de casa, com a responsabilidade que vocês também têm. É um conjunto, uma família é um conjunto em que precisamos entender o compromisso que cada um tem, precisamos entender os limites, até onde se pode ir e um ajudar ao outro para complementar nessa caminhada. E não ficar acumulando queixas, frustrações, né? Veja, é uma questão de capricho essa história do filho que não sabe o que quer da vida. Ora, ele tem o exemplo de um pai batalhador e trabalhador, ele teria que então procurar pelo menos se inteirar mais na vida prática do trabalho, a parte objetiva. Nós não vamos julgar, né? Porque famílias são famílias, todos nós temos problemas familiares, todos nós que temos filhos, temos casamento a administrar, temos problemas. Às vezes algumas pessoas se intrometem nos nossos problemas pessoais, e isso é uma coisa que está acontecendo com vocês aí, né? Tem gente julgando, tem gente se achando dono da verdade, botando moral aí em cima de vocês, mas não cuidam direito nem da própria vida. Então vocês abandonem esse ponto de vista, porque ficar criticando, dizendo isso, aquilo, sem saber qual é a natureza dos fatos que envolvem a vida de vocês, é muito fácil, né? É um ato de grande irresponsabilidade que pessoas começam a direcionar a nossa vida julgando, ah, porque você tem um filho que é vagabundo ou você tem uma filha que não tem interesse por nada, né? Já deve ter ouvido isso. Ah, porque tem problemas ainda em determinadas naturezas, isso aí não é certo, não é o correto. Ora, quem sabe e quem deixa de saber o que é correto, o que é certo, o que é errado nessa vida? Nós temos conceitos sociais que nos impõem determinadas situações que são consideradas aceitas, né? Mas no meio da nossa vida social existem muitos problemas, problemas diversos, em que nós precisamos assumir a responsabilidade e fazer com que essas pessoas que gostam de dar palpites, né, e julgar, que se calem, que vão cuidar da sua vida. E que vocês também não entrem nesse sistema, dessa influência, dessa manipulação que está acontecendo na cabeça de vocês. Tem pessoas próximas fazendo isso com vocês. Eu estou vendo caminho fechado no amor, no lado do desenvolvimento familiar. Eu estou vendo caminho fechado nos negócios também, porque o dinheiro entra numa mão e sai pela outra, apesar deste leão estar trabalhando de sol a sol aí para sustentar os caprichos, às vezes, de vocês. Então pensem sobre isso. Não julguem tanto. Encontrem em vocês o caminho que podem atuar e fazer a diferença para somar e não dividir, para somar. Eu vou encaminhar uma corrente e nós estamos dispostos a tratar disso aí na sequência, né? Realizando a análise por WhatsApp, a consulta que nós realizamos. E vamos encerrando o programa Caminhos de hoje por aqui, por uma grande história, né? Um grande exemplo, o que nos traz reflexão também para considerar situações que muitas vezes nós nos deparamos exigindo muito do próximo, né? Então vamos com calma, gente. Temos que ter paciência, reconhecer, aplaudir mais do que criticar, né? Porque para criticar é fácil, todo mundo fala mal. Na hora de falar bem, são poucas as pessoas que elogiam, que reconhecem e que admiram. Então isso a gente precisa exercitar também, o reconhecimento, né? E é isso aí, pessoal. Encerramos o assunto para o dia de hoje no programa Caminhos. Vocês sabem que estamos na Bahia mentalizando por vocês. Atendimentos não estão acontecendo nem pelo WhatsApp, muito menos presencialmente, claro, essa semana. Pessoal que quiser mandar mensagem para o nosso WhatsApp, que é o 049-99180-7979. Deixe para mandar mensagem semana que vem, apenas na semana que vem, ok? Um abraço, no mais era isso aí, amanhã tem mais programa Caminhos para continuarmos, né, no nosso processo de mentalização de cada dia. Obrigado pela audiência, obrigado pela presença de tanta gente que eu sinto que está aí ouvindo o programa Caminhos. Um grande abraço, fiquem com Deus e tchau, tchau.
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1: Olá, amigos. Hoje quero falar um pouquinho sobre vacinação em gatos. Pessoal, existe uma pergunta aí, gato tem que fazer as vacinas? Geralmente as pessoas não fazem, mas a resposta é que tem que fazer, tá? Então a partir aí dos 45 dias vai estar dando para fazer a vacina. Eu gosto de fazer aquela vacina que ela é a V5. Ela pega as principais doenças e ela vai pegar também a FIV/FeLV, que é aquela temida AIDS e leucemia felina. Então aí quem tiver um gatinho, chama no 3634-3082, que a gente vai estar marcando aí, explicando para vocês. 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Então é só que vocês tragam aí que a gente vai estar fazendo, faz uma carteirinha. 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
4: Entre os principais destaques estão a aprovação do Programa Municipal de Apoio à Aquisição de Insumos Agrícolas, iniciativa que busca fortalecer o setor agropecuário, reduzir custos de produção e incentivar o desenvolvimento das propriedades rurais, uma das principais bases da economia de Descanso. O Legislativo também aprovou o projeto que viabiliza a criação de um loteamento habitacional, medida considerada importante para ampliar a oferta de moradias e acompanhar o crescimento do município. Com trabalho pautado pelo diálogo e pela responsabilidade, a Câmara de Vereadores de Descanso segue desempenhando seu papel constitucional de legislar e fiscalizar, contribuindo para a implementação de ações e políticas públicas que promovam o crescimento do município e a melhoria da qualidade de vida da população descansense.
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Agora 1h35. Boa tarde. Hoje é terça-feira, 15 de setembro. De tempo bom, né? Tarde bonita, 20 graus a temperatura. Tá no ar aqui o nosso S Show da Tarde, né? 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Dia hoje que é memorável a nível de Brasil, né? Aliás, dependendo do que vai acontecer e o que, na minha opinião, não vai acontecer nada, né? Mas vamos lá. Vamos ver se é mais uma pizza grande que vai ser servida aí, né? O julgamento, né, que está acontecendo no STF. E claro, com novidades a gente vai estar informando por aqui também, né? Por hora, teve aí um intervalo, né? Mas

retorna daqui a pouquinho a discussão lá no Supremo e a gente vai estar ligado para trazer qualquer novidade. Gente, começamos já com participações, então vamos lá, né? Ângela de Pantano Grande, Rio Grande do Sul, tá ligadinha com a gente sempre, né, Ângela? Um abração para ti, guria. Ela quer ouvir o Corpo e Alma para recordar a música Ao Luar. A Ângela, a Bel e a Lúcia. Um abração pra vocês aí, tá? Tudo é bom? O Ambrósio disse o seguinte, roda a terceira dimensão lá da fronteira. Rodo, daqui a pouquinho, tá, Ambrósio? Eu só não vou rodar agora, porque a música que eu tenho aqui programada do Corpo e Alma é na voz do Flávio, né? E o lá da fronteira também é na voz dele, né? Só é outra banda. É, cantou, o Flávio cantou no Sangue Latino, né? Aí teve também o... É, ele começou, na verdade, se não me engano, tocando guitarra na banda Os Nobres, né? E teve muitas participações também com JM, com Atuais, com Champion, com muitas bandas, né? Então vou fazer assim, depois eu toco também essa, tá? Corpo e Alma, iniciando a tarde, fique à vontade, peça o seu sucesso falando comigo no 3634-1440 ou também deixa a tua participação, teu recado no nosso WhatsApp, né? Prático, fácil, tua mensagem aí no 99188-1715.

0: novo sucesso aí da banda The Phibes. Precisava de mim, antes Corpo e Alma, pra recordar aí a música Ao Luar. 17 para as duas, né? 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
0: tá, né? Estamos de volta aqui na Oeste, na sua tarde, aí trazendo mais sucessos e lembrando que temos a parceria da Carrocerias Aparecida, né? 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A Lisa Brutcher tá mandando um recado, mas antes eu tenho também aqui o Arnildo, né? O Arnildo lá em Beato Rock me pediu pra tocar Futuristas, né, Arnildo? It's home done. Vamos tocar assim Futuristas. Depois eu tenho também na pedida aqui do Ambrósio, né? Que eu fiquei devendo. Vou tocar o Terceira Dimensão lá da Fronteira. A Lisa Brutcher mandou áudio pra gente pedindo também música. Boa tarde, Lisa.
8: Boa tarde, Jacó. Tudo bem?
0: Tudo.
8: Eu queria ouvir a música com Sangue Latino, Doce Companhia. Se for atendida, agradeço.
0: Claro.
8: Eu tô sempre nessa rádio escutando vocês.
0: Show de bola.
8: Tá bom? Abraço, tudo de bom.
0: Outro, obrigado. A Jaqueline, em Cunha Porã, roda Vanderlei Rodrigo, daqui a pouquinho sai, tá, Jaqueline? Vou procurar teu sucesso aqui. Agora tem, então, Futuristas e depois Terceira Dimensão, 11 para as 2.

0: terceira dimensão, lá da fronteira. Oeste, a hora agora 3:53.
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7: Estamos de volta aqui na Oeste 2 e 3 para Rohr Máquinas, né? 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Eu vou trazer agora uma de aniversário que eu quero atender aqui. A Lisane, né? A Lisane, ela me ligou e diz assim, ó, manda um alô muito especial para a querida e amada neta Roberta Bassorice Philipsen, né? Tá completando 15 aninhos hoje. Saúde, parabéns, tudo de bom. Grande abraço para ela, né? E um beijão especial aí da avó Lisane, tá bom, Roberta? Grande abração para ti e eu vou tocar para ela essa aqui, ó. Banda Millennium, e o parabéns para você. Depois também tem aí para Lisa Brotti, que pediu Sangue Latino 2 e 4.

0: Na Oeste você ouviu aí com o Sangue Latino, né? O Doce Companhia, conferindo a hora certa. 2:11 é hora, Loja Bikes, né? 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
0: Oeste. 2:16, agora tem informação com o Vilmar, né? Tá chegando aí na tarde a primeira participação, conversando com o Júlio Dotto. 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Boa tarde, Vilmar.
13: Muito boa tarde, Jacó. Boa tarde, ouvinte que nos acompanha na tarde desta terça-feira. Pois o município de Mondaí teve um reconhecimento importante pelo IDEB nas últimas semanas. E para falar sobre esse assunto, eu converso agora com o secretário municipal de Educação e Cultura do município de Mondaí, Júlio César Dotto. Então, secretário, uma nota importante, um reconhecimento importante que eleva o município num ranking estadual e um trabalho consequência do profissionalismo na área da educação. Uma boa tarde, bem-vindo à Rádio Oeste.
14: Boa tarde, Vilmar. Muito boa tarde aos ouvintes da Rádio Oeste. É uma alegria estar novamente aqui frente aos microfones dessa importante emissora da nossa região para falar um pouquinho sobre mais essa conquista para a educação do município de Mondaí.
13: Secretário, o município foi reconhecido com a nota 6,1, o que aumentou de forma expressiva essa participação, esse reconhecimento a nível de estado.
14: Então, Vilmar, nós estivemos em viagem no dia 9 à capital do estado, eu e o prefeito Elisandro Mainardi, para estar recebendo então das mãos de autoridades do nosso estado, nossa secretária Luciane Cereta e também a governadora em exercício para a educação do nosso município de Mondaí. É uma marca que nós conquistamos para o nosso município. Nunca na história o município de Mondaí tinha chegado a uma colocação tão importante no estado de Santa Catarina no índice do IDEB. São dois fatores importantes que, aliados, eles compõem essa média, que é o desempenho, que é a proeficiência na prova do SAEB, e também o fluxo escolar, que é a taxa de aprovação. Esse desempenho, essa proeficiência no SAEB, é a média das notas dos estudantes nas provas de língua portuguesa e matemática, aplicadas pelo Sistema de Avaliação da Educação Básica, que é o SAEB. Considera, então, a taxa média de aprovação dos alunos nas séries que compõem a etapa avaliada, né? Anos iniciais e anos finais do ensino fundamental ou ensino médio. Então, o valor em escala de 0 a 1. Foram baseados nesses fatores aí e nesse decorrer aí do ano de 2025, que essa é a nota do ano de 2025, que o município de Mondaí chegou aí na nota de 6,1 e bateu essa marca, ficando em quinto colocado no estado de Santa Catarina nos anos finais. Então, a gente vinha lá numa posição de 195, se não me engano, no estado de Santa Catarina, e pulamos aí para quinto colocado, o que é um feito para o nosso município, aí uma conquista para a educação no nosso município.
13: Perfeito, secretário. O reconhecimento veio durante a segunda edição do Pacto de Excelência pela Educação Pública e o primeiro seminário Escola Alfabetizadora. E trouxe para o município, então, uma nota histórica ao longo de todos esses tempos.
14: Exatamente, Vilmar. A gente fica muito feliz em fazer parte dessa equipe toda, falando no geral da educação do nosso município, e conseguir trazer em conjunto com os demais segmentos da educação aí, essa conquista para o nosso município. Com certeza ela vai ficar marcada por muitos e muitos anos. A nossa meta é, no ano de 2027, para trazer para os top 10 do estado de Santa Catarina, então, também o nosso ensino fundamental 1, que são os anos iniciais.
13: Perfeito, secretário. O município também, em decorrência disso, procedeu uma reunião com as gestoras das escolas municipais para uma avaliação dos avanços e também dos resultados na educação.
14: Exatamente, Vilmar. Nada mais justo do que agradecer os nossos gestores que estão aí na frente dos trabalhos nas nossas escolas por essa importante conquista para o nosso município na educação.
13: Levando em conta a nota histórica, o quinto lugar e também, obviamente, o empenho dos professores, qual a mensagem que fica para o município, para quem nos ouve, secretário?
14: Gilmar, com certeza, sempre deixamos isso bem claro, né? Que a Secretaria de Educação tem sempre um objetivo, que é buscar números, mas a gente sabe que quem conquista esses números são as nossas crianças, mas a gente sabe que ao lado das crianças sempre estão os professores, que são os protagonistas. Nós só temos que agradecer a todos os professores do nosso município de Mondaí, desde a educação infantil, que é a base de tudo, começa lá na creche e termina lá no ensino fundamental 2, que são os nossos nonos anos, onde a gente entrega eles para o ensino médio, preparados aí para seguir nessa caminhada. Então, quem vai de mãos dadas com esses alunos do início da caminhada deles até o final, com certeza são os professores. Então, a gente deixa aqui um agradecimento especial, um abraço carinhoso, tanto da Secretaria Municipal de Educação, quanto da administração, do nosso prefeito, para os professores aí. E é nesse sentido que a gente também está com um pensamento aí de reformulação de plano de carreira dos professores, para que eles sejam valorizados por esse trabalho que eles há muitos anos vêm fazendo, e nada mais justo que agora a gente recompensar eles por esse trabalho tão importante que eles fazem no nosso município e para nossas crianças e as nossas famílias.
13: Perfeito, secretário, obrigado pelas informações, parabéns e seja sempre bem-vindo à Rádio Oeste.
14: Obrigado, Vilmar, muito obrigado mais uma vez pelo espaço e um grande abraço a todos.
13: Eu conversei com o secretário municipal de Educação e Cultura do município de Mondaí, Júlio César Dotto, do jornalismo repórter Vilmar de Souza para o posto Cooper Fronteira Sul, abastecimento 24 horas.
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0: Ok, 2:22, né? 2:22, a gente segue por aqui, né? 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Recados, vamos lá. Eu tenho agora para rodar aqui, mandar um abraço para quem? Para a Jaqueline, né, que me pediu lá em Cunhaporã, eu vou rodar o Vanderlei Rodrigo. O Egon Meinhardt na linha Sertão Cunhaporã, um abraço, né, Egon? Tá pedindo para tocar para ele. Eu vou tocar uma caprichadinha aqui, ó. Vou tocar uma rancheira em seguida, viu, Egon? É, não reaflito, estava, né? Vou tocar uma rancheira para ele com a Banda Alegre lá de Itapiranga, tá? Vai sair já na sequência aqui. Quem mais aqui tá me pedindo música? Vamos lá. Carlão, diz aí, Carlão. Manda um recado, boa tarde.
16: Boa tarde, meu amigo Jacó.
0: Fala.
16: Alegriste?
0: Aham.
16: O Carlão da Gaia, tudo certo?
0: Tudo bem.
16: Só eu que tem uma música aqui para o nosso pessoal da Gaia aqui na britagem do Itapiranga, aqui do Santo Antônio.
0: Ah.
16: A música Não Adianta no Dia da Morte, com Craveiro e Cravinho. É, se for atendido, agradeço. Amigão,
0: eu toco assim, vou.
16: Bom programa, estamos ouvindo aqui.
0: Valeu, Carlão. Eu só não tenho com Craveiro e Cravinho, né? Porque aí é já os modão aí que é só no final da tarde. Mas eu tenho com a banda São Livre, né? Depois a gente vai tocar aí pra ti, tá? O Cláudio em Chapecó também pedindo música, né, Cláudio? Já vamos tocar na sequência aí também da programação a banda Nusca. Tony Carrário passando pra dar o recado. Fala, Tony, boa tarde.
17: Boa tarde. Roda aí a música Rosa Branca.
0: Ah, de novo?
17: Veja.
0: Vou ver se tá na programação aí, tá?
17: Hoje tá acontecendo uma mandioca.
0: É, mais ou menos isso, mais ou menos isso, né? Gilberto Niederlin, Bom Plano, Vista Gaúcha, daqui a pouquinho tem Corpo e Alma pra ti, tá bom, Gilberto? 2:24, canta no programa Vanderlei Rodrigo, depois Banda Alegre de Itapiranga.

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0: Secretaria de Agricultura de São João do Oeste vai realizar mais uma recolha de lixo no interior a partir desta quarta-feira, nos pontos de coleta previamente definidos em cada comunidade. Volumes maiores podem ser deixados ao longo das estradas gerais mediante aviso prévio junto à secretaria. Nesta quarta, dia 16, a coleta ocorre então nos pontos definidos em linha Macuco e linha Itacuruçu. Na quinta-feira, Alto Macuco e Medianeira. Dia 18, sexta, linha Palmeiras, a coleta de lixo na zona rural, na sede da zona rural da sede, ocorre dia 21. Dia 22 será em Fortaleza, dia 23 em Jabuticaba, dia 24 em Ervalzinho, dia 25 em Beato Roque, dia 28 em Cristo Rei e Vale Pio. A Sala do Empreendedor de São João do Oeste e a CISJU convidam para os cursos gratuitos sobre embalagens criativas no dia 23 de setembro e de artesanato turístico e cultural nos dias 21 e 22 de setembro. Inscrições devem ser efetuadas junto à Sala do Empreendedor e na CISJU. Frigorífico Eurofrig está contratando para vaga de atendimento na matriz.

Disney Porando Oeste. Interessados podem entrar em contato diretamente com o frigorífico ou ainda ter os telefones 3634-3140-3196-1152, ambos têm o WhatsApp, ou comparecer na empresa para maiores informações. 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Nas pedidas, eu tenho então agora sim pro Carlão lá da Gaia Rodovias, Banda Som Livre, e depois pro Cláudio em Chapecó, Banda Nusca, 22 para as 3.

0: 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Agora faltam 16 para as 3, né? 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
0: 14 para as 3, o West FM na sua tarde. 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
0: Show de bola. 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
4: Obrigado.
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0: Falou bonito aí, falou bem. Gente, eu vou concluir o intervalo e depois já tem mais recados do ouvinte na programação da Oeste. 94.
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0: Muito bem, 7:03, gente. 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O Gilberto Niederli, de Bom Plano, Vista Gaúcha, né? Ele, a esposa Cristiane, o filho Eduardo, o seu Geraldo ouvindo a gente por lá, pediram um item: corpo e alma.

0: Molinari, né? O Spin Verlieben de Liebe, antes também corpiar uma Reprises de Amor. Um minuto para as três.
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0: 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Minuto Pet com o médico veterinário Alexandre Barros.
2: Olá, meus amigos. Quero falar um pouquinho para vocês sobre uma rotina clínica que está tendo muita casuística nos últimos dias na parte clínica, que é a parvovirose. Lembrando, né, a parvovirose é um vírus altamente letal que ataca muito cães, filhotes geralmente, e não vacinados. Então, lembrando, façam a vacina nos filhotes. Vamos falar sobre isso numa outra oportunidade, mas assim, se o seu cão começar a ficar meio quietinho, não querer comer, apresentar vômito e diarreia, procure o seu médico veterinário com urgência, porque é um vírus altamente letal, altamente contagioso entre cães, não passa para o humano. A gente diagnosticar quanto antes vai ser mais fácil a gente resolver, tá bom? E nos vemos amanhã.
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0: 13:03, né? 3:03. Você tá ligado na Oeste FM, né? 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O nosso telefone é 3634-1440 para falar comigo, 99188-1715 para deixar o teu recado aí no nosso WhatsApp. Tá sendo retomada agora, daqui a pouquinho, né? A questão do julgamento lá no STF, né? E a gente aguardando aí para ver se surge alguma novidade, tá? Por enquanto, tá parado lá, né? Tudo parado. 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Paula Fernandes para cantar, depois tem Rodrigo Batista.

Atuais pra recordar 1977, né? Juanita, antes a nova aí do Rodrigo Batista, participação do Cleiton Borges e também Jurandir Boitarã. A música Cilada. Três horas, 14 minutos, hora Loja Baques, né? 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
9: 13:17, de volta ao Vilmar com a reportagem para Posto Cooper Fronteira Sul.
10: Pois o Sindicato dos Trabalhadores Rurais do município de Santa Helena se organiza para no dia 25 de setembro realizar um jantar de confraternização entre os associados. E para falar sobre esse assunto, eu converso agora com o presidente do Sindicato dos Trabalhadores Rurais do município de Santa Helena, Rafael Francisco de Moraes. Então, presidente, um evento importante que vai possibilitar que os associados tenham um momento de entretenimento junto ao sindicato. Uma boa tarde, seja bem-vindo à Rádio Oeste.
11: Boa tarde, Vilmar, boa tarde aos ouvintes também da Rádio Oeste. Nós estamos fazendo evento, um jantar, galinhada no tacho, em prol do Sindicato dos Trabalhadores Rurais de Santa Helena, que será realizado na data do dia 25 de setembro, última sexta-feira do mês, agora de setembro, e ela vai ser realizada na linha Bela Vista, Santa Helena. Daí já temos com as vendas das fichas, daí quem quiser adquirir as fichas pode estar procurando os membros da diretoria do sindicato, ou eu mesmo, né, o presidente, e temos dois pontos de venda também que fica na cidade em Santa Helena. Um é o Mercado Franciscão e outro ponto é o Posto do Valdir.
10: Presidente, trata-se de uma atividade que possibilita ao associado um momento de entretenimento e também que fortalece o caixa do sindicato. A partir de que horário vai ser realizado esse evento?
11: Isso, a partir das 7 horas, por ali, nós já vamos estar já com o evento em aberto lá, mas daí temos previsto para começar a servir a janta a partir das 8 horas da noite, às 20 horas, daí vamos começar a servir a janta também.
10: O jantar, presidente, ele é apenas para os associados do sindicato ou pessoas do município podem adquirir também as fichas?
11: Ele é aberto ao público, qualquer pessoa, tanto do município, fora do município, quem quiser fazer presença, participar, tá aberto as portas. Sejam bem-vindos, podem participar, né?
10: Presidente, em relação aos serviços que o sindicato presta aos associados, o que está mais em evidência agora é o ITR e também o CCIR, que já expirou o prazo, mas o sindicato ainda continua realizando esse serviço.
11: Isso, agora temos o serviço do ITR, que temos fazendo, que tem prazo até o dia 30 de setembro, após isso expira, né, o prazo, e tem o CCIR, que nós ainda temos fazendo, que o CCIR é o INCRA, que é chamado, né?
10: Presidente, em relação ao evento, tem algum contato para as pessoas se garantir na aquisição da ficha?
11: Tem ficha ainda, sim. Quem quer adquirir pode estar procurando no Mercado Franciscão, senão no Posto do Valdir e com os membros do sindicato. Até no dia 22, por ali, nós vamos estar vendendo a ficha. Depois a gente para cara, porque até pra gente poder organizar, né, a janta aí.
10: Perfeito, e o seu contato é?
11: É 49 991 33 14 39.
10: A gente levando em conta o importante trabalho que o sindicato realiza para o produtor rural, qual a mensagem que fica pro munícipe e para quem nos ouve?
11: É, a mensagem é assim, ó, a gente tem um sindicato ali que ajuda em bastantes questões, né, que outros setores não fazem, né, o sindicato presta muito serviço, ó. Eu gostaria de pedir, pessoal, né, que procure o sindicato, venham até a gente, se informem sobre o serviço que nós prestamos, né, quem gostaria de estar se associando hoje no sindicato também, pode estar procurando nós ali, a gente está associando também. A gente, assim, cobra a sociedade por ano, é R$120 por ano.
10: E é um valor, né, presidente, que habilita o produtor rural a estar sendo orientado e também usufruindo dos serviços do sindicato.
11: Bem, isso mesmo. O sócio hoje, ele paga menos da metade do serviço, se for ver, né, prestar no sindicato. E quem não é sócio tem um valor que é cobrado, que é um valor cheio. O sócio já não. O sócio, ele paga menos da metade do valor.
10: Perfeito, presidente. Então, confirmando, o evento no dia 25 de setembro, ainda há possibilidade de aquisição de fichas e vai ser onde mesmo e a partir de que horário?
11: Vai ser na linha Bela Vista, na comunidade da linha Bela Vista, Santa Helena. E a partir das 7h, 7h30, vamos estar por lá já. Daí a janta está prevista ser servida às 8h e logo após a janta tem o sorteio da ação entre amigos e logo depois disso a gente encerra daí.
10: Presidente, obrigado pelas informações, seja sempre muito bem-vindo à Rádio Oeste.
11: Obrigado, o prazer foi meu e boa tarde a todos.
10: Eu conversei com o presidente do Sindicato dos Trabalhadores Rurais do município de Santa Helena, Rafael Francisco de Moraes, do jornalismo, repórter Vilmar de Souza para o posto Cooper Fronteira Sul, abastecimento 24 horas.
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9: 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Ok, estamos de volta, né? 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Pois é, por enquanto tudo ainda parado, né? Não retomou ainda o julgamento lá no STF, né? O pessoal aí, né, tá aguardando para ver o que mais vai vir no decorrer da tarde. Mas enfim, deixamos isso pra lá, porque aqui o que importa é música boa, e eu quero agora mandar um abraço pro pessoal que tá ligadinho lá no bairro Progresso, lá em Tunápolis, que me pedem aqui, ó, roda o Leandro Leonardo, essa aí, né? Pra gente matar a saudade, roda o sim, então vou tocar pra vocês agora. Um abraço pra Rose, lá de Romelândia, passando pra dar uma boa tarde, né, Rosi? Tudo de bom, obrigado pela companhia. O Beto, lá no Santa Rita, São Miguel, tá ligado com a gente também. Fala, Beto.
0: Boa tarde, meu amigo Jacó.
9: Boa
0: tudo
9: tarde,
0: certo?
9: Tudo certo.
0: É o Beto, aqui do bairro Santa Rita, São Miguel do Oeste. Então, por casa aí, se recuperando, né?
9: Opa.
0: Tá? Aí, manda aí uma moda aí pra nós. Pode ser dos guri.
9: Toca
0: uma boa e manda aí pra nós.
9: Opa, beleza? Um abraço. Vamos tocar uma caprichadinha em seguida assim, tá bom? Um abraço. 13h24 e a gente relembra. Leandro e Leonardo na Oeste.

0: Na Oeste, você ouviu aí com os guris, né? O Beto lá de Santa Rita pediu, a gente rodou aí, o palco caiu, né? Foi um sucesso sertanejo aí, que rodou muito e aí regravado aí pela banda Os Guri. 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
3: Secretaria de Agricultura de São João do Oeste vai realizar mais uma recolha de lixo no interior a partir desta quarta-feira nos pontos de coleta previamente definidos em cada comunidade. Volumes maiores podem ser deixados ao longo das estradas gerais mediante aviso prévio junto à Secretaria. Nesta quarta-feira, a coleta acontece nos pontos definidos em Linha Macuco e Linha Itacuruçu. Na quinta-feira, em Alto Macuco e Medianeira. Na sexta, Linha Palmeiras. A coleta de lixo na zona rural da sede ocorre dia 21, dia 22 será em Fortaleza, 23 em Jabuticaba, 24 em Ervalzinho, 25 em Beato Roque e no dia 28 em Cristo Rei e Vale Pio. Prefeitura de Descanso, por meio da Secretaria da Agricultura, convida produtores e a comunidade a participarem do ciclo de palestras que terá como tema Antes de ser vaca, ela foi bezerra. O que fazemos hoje define o potencial produtivo do nosso rebanho amanhã. A palestra será ministrada por Júlia Fernandes Aires, doutora em zootecnia e também analista técnica da ST Genetics Brasil. O encontro será realizado nesta quarta-feira, às 19 horas, no Centro de Convivência de Idosos. A participação é uma oportunidade para ampliar conhecimentos e conhecer práticas que podem contribuir para o desenvolvimento e o potencial produtivo do rebanho. A EPAGRE e a Prefeitura de São João do Oeste convidam para o painel da Pecuária Inovadora sobre Bovinocultura de Leite. Programação ocorre nesta quarta-feira no pavilhão da Comunidade Matriz. Vai iniciar às 9 horas com recepção em café, seguida de abertura oficial. Ao longo da manhã e também da tarde, o encontro vai reunir especialistas e produtores para debater temas ligados à atividade leiteira. Inscrições podem ser feitas online, diretamente na EPAGRE. As vagas são limitadas. 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E nós vamos que vamos, né? 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E o recado do ouvinte, né? O Tony Carraro tá pedindo uma música, né, Tony? Então diz aí.
4: Boa tarde.
3: Tarde.
4: Bota o José Mendes tocar uma ali, é o Roubo da Gaita Velha.
3: Certo.
4: Beleza.
3: Beleza.
4: Temos beliscando aqui um negócio de milho bem bom para comer. Passa tempo de piajado.
3: Tá certo. Valeu, um abraço, Tony. Renata, boa tarde.
5: Chegou. Alles tranquilo. Alles. Tem duas músicas que spielen von meiner Familie. Por minha família e por ti está admirado. Pode ser os atuais, Barco do Amor.
3: Daqui a pouquinho. Ok, um abraço. Daqui a pouco eu rodo sim. José Mendes, então, aí pra quem tá no ritmo da Semana Farroupilha. Aliás, ontem à noite, né, já começou aqui em Porã, né, com a intensa programação também, né, comemorar a Semana Farroupilha, o Dia do Gaúcho. José Mendes, saudoso, cantando, depois Banda Mensageiros.

0: Bando os mensageiros aqui na Oeste. 13 para as 4, hora para a Loja Barques, onde você encontra tudo para deixar o celular ainda mais aconchegante. 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
0: 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Eu mando um abraço agora pro Nadir de Santa Helena, né? Nadir de Santa Helena tá ligado com a gente, tá pedindo música boa pra todo mundo aí, né, Nadir? Obrigado pela tua companhia. E o Anadir dos Santos, de Taquaruçu do Sul, também ouvindo, tá pedindo pra tocar banda modelo, né? Perdi o ônibus do baile, a gente toca em seguida sim. Antes, pra Renata que pediu, tem os atuais, 9 para as 4.

0: Banda Modelo, né? Perdi o ônibus do baile. Ainda atuais, Marco do Amor, você ouviu aqui com a gente na tarde. 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
0: 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Recordando, é hora de matar a saudade e hoje a gente vai relembrar Zé Ramalho. Depois tem Banda Passarela, 4 e 4.

0: Aí o Zweifach, né, com Wir lieben Will muss leiden. Antes também Passarela passou por aqui na música Bar da Esquina. 4h14, o Hora Loja Marques transforma sua casa em um verdadeiro refúgio de conforto. 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
2: 4:17. Vamos para a reportagem, né? De volta ao Vilmar aí para Posto Cooper Fronteira Sul.
3: Pois a igreja de São Rafael, localizada na linha Pupi de Itapiranga, foi inaugurada na década de 50 e toda em madeira passa hoje por uma deterioração natural. E para falar sobre esse assunto, converso agora com a atual coordenadora da comunidade da linha Pupi de Itapiranga, Juliane Flá Roden. Então, Juliane, é preciso que se faça alguma coisa, haja vista o estado que a igreja se encontra hoje, já que preserva o seu estilo natural. Uma boa tarde, bem-vinda à Rádio Oeste.
4: Então, boa tarde, Vilmar, aos rádio ouvintes. Satisfação estar aqui. Então, sim, a igreja São Rafael, construída então na década de 50, inaugurada em 21 de dezembro de 1952, construída pelos próprios moradores na época. Ao longo desse tempo, né, a exposição da umidade, né, das intempéries, ela está com deterioração em determinadas partes da construção. Os problemas mais significativos estão concentrados principalmente na fachada principal e nas duas torres. Também foram identificadas algumas peças da estrutura em chaimel que apresentam deterioração e que precisam ser substituídas, né? Além das tábuas de fechamento, que também já estão bastante comprometidas. Algumas esquadrias também, principalmente as janelas, apresentam então desgaste e que precisam ser recuperadas. Lembrar que tudo isso precisa ser feito com bastante cuidado, porque se trata de uma construção histórica em madeira e que precisa ser preservada, né, respeitando as suas características originais.
3: Você comentava que a Igreja São Rafael completa em 2027, então, 75 anos. E quais as ações, Juliane, que estão sendo preparadas para que haja esse resgate no município?
4: Então, há mais de 70 anos, a união da comunidade foi importante, né, para a edificação dessa estrutura. Para esse ano, então, nós organizamos uma rifa que terá todo o seu valor em prol da reforma. Contamos também com uma ação para arrecadar doações em dinheiro, que está então disponível também na nossa conta do Instagram, que é Igreja São Rafael 1952@gmail.com. Essa seria a chave Pix para doações. Para o ano de 2027, então, a comunidade também estará completando o seu centenário, junto com a comemoração dos 75 anos da construção da igreja. Nós temos vários projetos já em andamento também, que um deles é a elaboração de um livro com o objetivo de registrar a história da comunidade e da construção histórica da Igreja São Rafael, que é com certeza hoje um marco muito importante da comunidade, das famílias que deixaram o seu legado e das que ainda continuam fazendo parte desta história.
3: Juliane, além da chave Pix, as fichas para a rifa podem ser encontradas.
4: A rifa, então, ela está em andamento, ela pode, então, ser encontrada com as famílias da comunidade e temos então esses dois pontos, Auror Máquinas ali em Beatoroque e a loja de personalizados Baumgratz em Tunápolis.
3: Bem, você comentava também que no mês de novembro, no dia 22, vai ter um almoço onde vai ser feito o sorteio da rifa. Como é que está a programação deste almoço, Juliane?
4: Então, Normalmente a nossa comunidade ela faz festa a cada 2 anos, mas como esse ano é uma ação diferente, né, é em prol da reforma, então nós lançamos uma rifa e no dia 22 de novembro será feita uma confraternização comunitária, com um almoço comunitário, com o sorteio da mesma.
3: Juliane, levando em conta a importância da história e na forma como ela se agrega à comunidade, qual a mensagem que fica para o munícipe e para quem nos ouve?
4: Então, preservar a Igreja São Rafael é preservar a memória da nossa comunidade, é garantir que as próximas gerações possam continuar entrando naquele espaço e sentindo toda aquela força, aquela história que existiu ali. Porque quando ajudamos a preservar a Igreja São Rafael, não estamos apenas preservando um templo religioso, nós estamos ajudando a manter viva uma história de muita fé, coragem e de união.
3: Perfeito, Juliane, obrigado pelas informações, seja sempre muito bem-vinda à Rádio Oeste.
4: Eu que agradeço pela oportunidade e um abraço a todos da equipe.
3: Eu conversei com a atual coordenadora da comunidade de Linha Pope de Itaperanga, Juliane Flá Roden, do jornalismo, repórter Vilmar de Souza para o Posto Cooper Fronteira Sul, abastecimento 24 horas.
2: 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Posto Cooper Fronteira Sul, abastecimento 24 horas. 4h23, né, gente? 4h23, a gente tá fechando por aqui este espaço do nosso Oeste Show na tarde, em nome de Rohr Máquinas, Hoffmann Instalações Elétricas, Casa da Cuca, Célia Alimentos, Erva Mate Jacutinga, Belas Artes, Confecções, Bordados, Enxovais também da Carrocerias Aparecida. E pra fechar, eu atendo aqui o recadinho da Erecilda. Diz, Erecilda.
5: Boa Oi. Tarde, Jacó. Alas Kut. Is Alas Kut.
2: Opa!
5: Me roda uma música, Jacó. Essa, uma dessas que o Arley Silveira canta.
2: Roda, sim. Deixa comigo.
5: Eu sei que ele é um bom cantador. Mas eu agradeço, Jacó, se eu for atendida. É a Erecilda aqui de Porã.
2: Tranquilo, Erecilda.
5: Um abraço e fica com Deus.
2: Opa, obrigado igualmente. Eu fecho então com ele, Arley Silveira e Banda Chopão. Na sequência você fica na companhia do Vilmar. Hoje à noite é o Fernando Kaiser, né, que vai comandar. Amanhã a gente se encontra por aqui de novo a partir da 1:30 da tarde. Valeu, abraço, gente. Até amanhã.

0: Agora 16h29.
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0: Entre os principais destaques estão a aprovação do Programa Municipal de Apoio à Aquisição de Insumos Agrícolas, iniciativa que busca fortalecer o setor agropecuário, reduzir custos de produção e incentivar o desenvolvimento das propriedades rurais, uma das principais bases da economia de descanso. O Legislativo também aprovou o projeto que viabiliza a criação de um loteamento habitacional, medida considerada importante para ampliar a oferta de moradias e acompanhar o crescimento do município. Com trabalho pautado pelo diálogo e pela responsabilidade, a Câmara de Vereadores de Descanso segue desempenhando seu papel constitucional de legislar e fiscalizar, contribuindo para a implementação de ações e políticas públicas que promovam o crescimento do município e a melhoria da qualidade de vida da população descansense.
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1: A coordenação da terceira idade de São João do Oeste convida para o retorno das atividades físicas com acompanhamento profissional. Nesta sexta-feira, dia 18, as atividades da ginástica ocorrem no pavilhão da comunidade matriz, das 8 às 9 horas da manhã e das 9h15 às 10h15. Já no Clube de Cristo Rei será das 14 horas às 15 horas e no Clube de Beato Roque das 15h30 às 16h30. A Secretaria Municipal de Agricultura e Meio Ambiente informa que estão abertas as inscrições para a segunda edição do programa de castração e microchipagem no município de Descanso, que será realizada no dia 20 de outubro. Até o dia 30 de setembro terão preferência as inscrições os animais resgatados por protetores ou ONGs do município. Animais em situação de rua, cães de raça pitbull e também suas cruzas, além de tutores inscritos no CAD único. A partir do dia 1º de outubro, qualquer munícipe poderá se inscrever conforme a disponibilidade de vagas. As inscrições são realizadas na secretaria das 7h30 às 11 horas da manhã, mediante a apresentação de CPF, comprovante de residência e, quando for o caso, comprovante de inscrição no CAD único. Podem participar cães e gatos com idade a partir de 4 meses. As vagas são limitadas. Para informações ou esclarecimentos de dúvidas, entre em contato pelo telefone o 49-920-3919. 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
1: Pois é, feita para você, alegria da nossa gente. Uma boa tarde para você da terça-feira, dia 15 de setembro. Tá na boa, tá na 94, tá na Rádio Oeste. Vai curtir a partir daqui mais uma edição.
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1: Pois é, mais uma edição da segunda parte do West Show da Tarde para você, que vem sempre, você sabe, no oferecimento de Horror Máquinas, também da Óptica Lecarte, da Xeria de Pinturas e também da Campanharo Serviços Veterinários. Pois é, então, alô você, muito boa tarde da terça-feira, dia 15 de setembro, a temperatura 25 graus.

0: Opa!
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0: É, tá quente, né? Umidade relativa do ar 29%. E pra você aí, uma boa tarde, tá em casa, no carro, tá trabalhando, vai acompanhar a partir daqui a tua música, o teu pedido musical. Então, não esquece, liga, participa, fala comigo.
1: Gostosa de ouvir.
0: Deliciosa, né?

que é pra você na Oeste sempre é muito melhor. Eu sou o Vilmar de Souza e te acompanho aí até o final da tarde. E não esquece, liga, participa, fala comigo, 3634-1440. E também manda a tua mensagem de voz pelo 4999-188-1715. Então, dá volume. Pra começar, tem pra você o César Brassini, Banda Enigma, Amor Eterno pra você. Boa tarde, boa terça-feira.

você na Oeste, mais uma então, Everson Melo. A bailarina com o Jorge Strapasson. E também teve por aqui o César Brasini, banda Enigma, o amor eterno pra você, pedido do ouvinte. Na 94, boa tarde pra você, boa terça-feira, tá na boa, tá aqui na 94.

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0: Ok, então boa tarde pra você da terça-feira, tá aí na companhia da Oeste. Não esquece, liga, participa, fala comigo, 3634-1440 e pede a tua música aqui na 94.
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0: Pois é, a tarde então da terça-feira, tempo bom, céu claro, temperatura na marca de 25 graus, a umidade relativa do ar de 28%. Você aqui na companhia da 94 tá curtindo então a tua música, o teu recado especial por aqui. 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Na companhia por aqui, o meu amigo Tony Carraro tá mandando aí já a sua homenagem por aqui. Alô, Tony, muito boa tarde para você, bem-vindo aí em Santa Helena, Tony.
4: Boa tarde, Leonardo de Souza.
0: Boa tarde, Tony.
4: Toca aí aquela dos olhos azuis, que é bem igual aos meus. Ah. Os meus também são azuis, mas eu sou do Colorado.
0: Tá certo. Obrigado, Tony Carraro, pela companhia. Também ainda tá na companhia por aqui a minha amiga Selma Guedes, de Maravilha. Oi, Selma, boa tarde, tudo bem?
10: Boa tarde, Vilmar, é a Selma.
0: Tarde.
10: Eu quero oferecer uma música para um casal que vieram de Chapecó, estão aqui em casa.
0: Visitando?
10: Ele é um sobrinho, ele é um filho de uma sobrinha minha. E a minha irmã também tá junto.
0: Olha.
10: Então eu quero oferecer essa música a eles, Luz do Meu Rancho, Porca Velha.
0: Luz do
10: Agradeço
0: meu rancho.
10: Se for atendida. Abraço.
0: Tá certo. É. Aí eu perguntei pra Célia, pra Selma, né, o nome deles, né, da visita aí. Vamos ver.
10: O Rodrigo Scheidt e a Mariana.
0: Tá certo.
10: De Chapecó.
0: Uhum.
10: E a minha irmã Irena.
0: E a Irena?
10: Ali de Cunhaporã. Acho que é de Cunhaporã.
0: Então tá.
10: Obrigada. A minha irmã é de Santa Fé.
0: Ah, tá. É. A mana é de Santa Fé, então. Epa, boa tarde pra você, tá na companhia da Rádio Oeste FM. Não esquece, você liga, participa, fala comigo, 3634-1440 e pede a tua música aqui na 94. Muito boa tarde pra você. Seja bem-vindo aí, você na região, tá em casa, no carro, tá trabalhando, tá aqui.
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0: Pois é, 94,5. Você também participa por mensagem de voz, é só mandar aí pro 4999188-1715, aqui pelo Zap Zap da 94 pra você.

todinha feita pra você, né? Mais uma pedido do ouvinte pra você, porca véia, então, aqui, Luz do Meu Rancho, na 94.

0: Eita, pra você na Oeste, música linda demais do Bruno e Marrone. Amor de Carnaval, e também teve o Porca Veia, Luz do Meu Rancho pra você. Agora 17:01.
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0: Boa tarde para você da terça-feira, dia 15. Tempo bom, céu claro, né? Temperatura na marca de 26 graus, a umidade relativa do ar 28%. E você aqui na companhia da 94. Para você, muito boa tarde, boa terça-feira.
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0: 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Então tá, na companhia também, deixa eu ver, tá por aqui. Boa tarde, hoje quero homenagear minha querida e amada neta Roberta Philipsen. Hoje completa seus 15 anos, amo muito você, minha querida neta. Quem tá falando, sabe quem é? É a Lisane, né, que tá mandando um beijão pra sua neta que tá de aniversário hoje, então, a Roberta Philipsen. Também na companhia, o meu amigo Paulo Bavaresco de Belmonte. Alô, Paulo.
2: Boa tarde, locutor. Terça-feira, o clima tá maravilhoso, tarde, né? Ouviu a boa música? Manda a próxima música aí. Boa tarde, até amanhã. Continua com esse programa maravilhoso.
0: Obrigado, Paulo Bavaresco. E você tá em casa, no carro, tá trabalhando, tá aí curtindo a 94, não esquece, liga, participa, fala comigo. Pois é, muito boa tarde pra você então, da terça-feira, dia 15 de setembro. E você na boa aí, na 94, em casa, no carro, tá trabalhando, tá curtindo por aqui na estrada 94. Boa viagem pra você, obrigado pela carona.
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0: Pois é, 94,5. Ah, tá no trabalho, é. Tá na companhia também da Oeste e vou rodar música pra você aí trabalhar dançando com a gente, né? O que você acha? É. Bom, né?
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0: É porque se você tá na Oeste é muito melhor pra você.
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0: Pois é, então dá volume porque tem a música do Tony Carraro que pediu aí aquela dos Olhos Azuis. Mensageiros na Oeste, boa tarde pra você.

0: É mais um bloco pra você na Oeste, aqui na 94 Momentos. Copo vazio ainda, teve por aqui os mensageiros, aquela dos olhos azuis pra você aqui na 94. Boa tarde pra você. Tá na boa, tá na 94, tá na Oeste. Boa tarde pra você. 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

0: tarde pra você, tá aí na companhia da West. 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E na companhia por aqui, deixa eu ver, tá aqui o meu amigo Ambrósio Weber, ele diz assim, boa tarde, Vilmar, quero pedir a música Cavalo Tostado, obrigado, abraço, obrigado a você, Ambrósio. Valdir Wolfar, também tá na companhia aqui pela
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1: 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Boa tarde, Wolfar aqui no Mulano, escutar com Wanderlei Rodrigues, tocou meu celular.
0: Tocou meu celular, daqui a pouquinho já rodo pra você, e também aí na companhia Camila Alves, né? Boa tarde, gostaria de pedir a música da Paula Fernandes pra Amar Alguém. Camila de Porã do Oeste, agradeço se for atendida. Paula Fernandes, um ser amor, né? Então tá certo, obrigado Camila, né? E daqui a pouquinho mais eu rodo pra você. Também, mas antes eu vou rodar aqui dessa homenagem, eu vou rodar a vinheta aqui, né? Boa tarde pra você. Eita, terça-feira bonita aí pra você na companhia da Rádio Oeste, dia 15 de setembro, terça-feira, e você na companhia da 94, não esquece, liga, participa, fala comigo. 3634-1440 aqui na 94.
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0: Pois é, 94,5, você participa também por mensagem de voz, aí manda aí o teu zap zap pro 499-9188-1715, aqui na mais gostosa do teu FM.

Ok, então uma boa tarde para você, tá na companhia da Rádio Oeste. A homenagem é o seguinte, olha só, das colegas também, do esposo, o Fernando, e do filho Breno. Não, mas é sacanagem, né? Bom, quem tem amigo tem tudo, né? Olha só, então das colegas, e também a homenagem do esposo Fernando, do filho Breno, né? Também a homenagem da Rose, da Aline, da Zenaide, e também da Cleonice, né? A homenagem aí pra Vanessa, que tá de aniversário hoje aí, mais um aninho de vida, e tá pedindo pra você aí, viu, Vanessa? Feliz aniversário do JM, que eu tenho amigo, tem tudo, né? Bora pra você, boa tarde, tá na boa, tá na 94, tá no Oeste, boa tarde pra você.

0: Pra você é destaque nacional, pedido do ouvinte na 94.
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0: Linda demais aí pra você, tentativa de apaixonar, e também o JM feliz aniversário. Boa tarde pra você. Agora 17h30.
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8: É claro, para você, feita para você. Alegria da nossa gente é a Rádio Oeste FM. É uma emissora integrante da Rede Peperi, então, para você, como você já sabe, e você aqui na companhia da 94, não esquece, liga e participa e fala comigo no 3634-1440. Uma excelente tarde da terça-feira para você. Pois é, então, tarde da terça-feira, dia 15 de setembro, o tempo bom, céu claro, temperatura na marca de 26 graus, a umidade relativa do ar 28%, e você aqui na companhia da 94.
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8: Pois é, tá em casa, no carro, tá trabalhando, não esquece, você liga, participa aí, pede a tua música, fala comigo, 3634-1440, e também manda a tua mensagem de voz pelo 499-188-1715.
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8: Pois é, delicioso. Gostosa de ouvir pra você.
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8: Pois é, na companhia tá por aqui o meu amigo Almiro, né? O Almiro, eu fiquei devendo uma música pra ele ontem, porque é que chega no final da tarde, aí a coisa começa a apertar, né? Como tem as propagandas políticas e ainda mais o programa aí que fecha, né, o horário. Então, começa a ficar apertado, eu posso rodar uma música só pro bloco, então complica, eu fiquei devendo música pro Almiro, e até lembro da música, o Menino do Caçador, né? Vou rodar daqui a pouquinho pra você, viu, Almiro? Só não lembro da tua cidade, tá bom?

Deixa eu ver quem mais tá por aqui. A Selma Guedes Vilmar. Roda mais uma do Cosmo Express Tour. A minha visita foi pescar, né? Vai dar peixe. Abraço. Tá certo, então. Vai comer um peixe hoje, né, Selma Guedes? Também, deixa eu ver aqui, daqui a pouquinho vou pagar também a música do Ambrosio, pediu aí o Cavalo Tostado. E então tá certo, né? E você não esquece. Então liga, participa aí na 94. Aí tem aqui o pedido da Camila também de Porã do Oeste, né? Pediu a música da Paula Fernandes. Ah, um certo ser, amor. Boa tarde pra você. Tá na boa. Tá na 94.

0: com o Traia Véia, Três Vícios pra você. Também teve o Paulo Fernandes por aqui, Um Ser Amor, pedido do ouvinte na 94. Boa tarde pra você.
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0: 94,5, uma boa tarde pra você. Tá aqui na 94, curtindo a segunda parte do Oeste Show da Tarde. 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Na companhia por aqui tá, deixa eu ver aqui, o meu amigo Almiro, né? Já programei a música do Almiro aqui, agora lembrei, o Almiro tá em Beato Rock lá em São João do Oeste, né? E pediu aí para nós a música do Lourenço e Lourival, Menino Caçador. Ainda teve por aqui, tá por aqui, né? O contato, deixa eu ver aqui, do Luiz Anoto. Ô, Luiz Anoto, chegou agora aí pedindo música pelo Zap Zap da 94. Boa tarde, Luiz.
13: Boa tarde, meu Marcos.
0: Tá certinho, tranquilo? Tudo certinho, mas...
13: E também, depois roda aí para mim com Gino e Geno, Acidente de Amor. Valeu, bom trabalho e um abraço.
0: Tá certo, Luiz Anoto, obrigado pela companhia. E também na companhia, o contato da Adriana pede música para Gabriela, para Vanessa, para Andressa, para Regina. E tá aqui pedindo por aqui o Panda, Eu Te Seguro na 94. Boa tarde para você. Pois é, então na boa, tá aqui na 94, tá curtindo por aqui a segunda parte do Show da Tarde pra você. Não esquece, você liga, participa, fala comigo e pede a tua música na programação da 94. 94,5. Pois é, 94,5, muito mais música pra você, feita pra você, a alegria da nossa gente. Essa é o Oeste FM na 94. Você também participa pelo Zap Zap.
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0: É aí que ela fica deliciosa com a tua participação, sabia? O som do Oeste pra você na 94.
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0: Então aí o pedido do meu amigo Almiro lá de Beato Rock, pediu aí Lourenço e Lorival. Então dá volume, Almiro. Boa tarde pra você.

0: Eita, música boa pra você, Lourenço e Lourival, menino caçador, pedido do ouvinte. Pra Beato Rock aqui no 94.
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0: Dezoito horas.
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0: O anjo do Senhor anunciou a Maria.
1: E ela concebeu do Espírito Santo. Ave Maria, cheia de graça, Senhor é convosco. Bendita sois vós entre as mulheres, e bendito o fruto do vosso ventre, Jesus. Santa Maria, Mãe de Deus, rogai por nós, pecadores, agora e na hora de nossa morte. Amém.
0: Eis a serva do Senhor.
1: Faça-se em mim segundo a vossa palavra. Ave Maria, cheia de graça, Senhor é convosco. Bendita sois vós entre as mulheres, e bendito é o fruto do vosso ventre, Jesus. Santa Maria, Mãe de Deus, rogai por nós, pecadores, agora e na hora de nossa morte. Amém.
0: E o Verbo de Deus se fez carne
1: e habitou entre nós. Ave Maria, cheia de graça, Senhor é convosco. Bendita sois vós entre as mulheres, e bendito é o fruto do vosso ventre, Jesus. Santa Maria, Mãe de Deus, rogai por nós, pecadores, agora e na hora de nossa morte. Amém.
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3: Hoje fizemos memória à bem-aventurada Virgem Maria, Mãe das Dores. Maria, quanto a ti, Maria, uma espada atravessará a tua alma. Assim serão revelados os pensamentos de muitos corações. As palavras do velho Simeão, que guiam a meditação de hoje, revelam o profundo sofrimento que Maria enfrentaria ao longo de sua vida, especialmente ao ver o destino do seu filho. Maria, como sabemos, não passou imune às dores e os desafios dessa vida, mas soube enfrentá-los com fé inabalável e devoção sincera. O evangelista Lucas apresenta Maria como mulher de muita fé e de muita coragem, alguém capaz de permanecer fiel a Deus, mesmo diante de mais profunda dor ou da mais grave injustiça. A imagem da espada que atravessa a alma lembra que o sofrimento é sempre um evento desafiador, capaz de provocar grandes mudanças em nossa maneira de ser, pensar, agir e acreditar. Por outro lado, o sofrimento também pode nos tornar mais empáticos, mais compreensivos e mais delicados à causa do amor e da justiça. No mundo de hoje, onde a busca por prazeres e a aversão ao sofrimento são predominantes, a espiritualidade que abraça o sofrimento pode parecer contraditória. No entanto, a experiência de Maria nos ensina que o sofrimento pode ser um caminho de fidelidade a Deus e de compaixão pelos outros. Senhor, que nós possamos aprender com Maria a suportar o sofrimento da vida com fé e compaixão. Ajude-nos a encontrar o sentido e propósito, mesmo nas dificuldades, e a ser um testemunho vivo do teu amor, da tua misericórdia. Amém.
4: Oremos. Jesus, irmão de fé e de caminhada, sentimos surgir em nós o desejo de amar-te sempre mais e trabalhar contigo para que os abandonados deste mundo se tornem sinais de libertação. Divino coração de amor, ensina-nos o caminho da vocação. Queremos que nossa vida seja bela e plena. Dá-nos coragem para enfrentarmos as decisões deste nosso caminho diário.
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17: 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Pois é, e aí você, muito boa tarde da terça-feira, dia 15 de setembro, tá na boa, tá na Oeste, tá aqui na 94, curtindo por aqui a segunda parte do Oeste Show da Tarde pra você. Então não esquece, né? Liga, participa, fala comigo, 3634-1440.
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17: Pois é, fica muito mais deliciosa com você aí, a tua participação. Pela 94 e você também participa pelo 4999188-1715. 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É, deixa eu ver uma coisa aqui, quem mais está na companhia? O meu amigo Dr. Luciano Mortari está aí em Palmitinho, né? Acompanhando a programação, obrigado doutor pela companhia e com certeza que, né, é sempre um prazer atendê-lo e sempre mandando mensagens bonitas pra gente por aqui, né? E acompanhando a 94 também, agora sim, atendendo por aqui a companhia da Adriana, pede música para Vanessa, Andressa, Regina e também para Gabriela, pede a música do Panda, Eu Te Seguro, e a gente roda com certeza daqui a pouquinho mais. Pois é, então uma excelente tarde, final de tarde para vocês, a terça-feira, dia 15 de setembro, tá na boa, tá na 94. E não esqueça, você liga aí, participa, pede a tua música pela 94. 94,5. É, primeiro pro 36344140, também manda a tua música pelo zap zap 499-9188-1715 pra você.

0: Tá, pedido do meu amigo Ambrósio Weber. Tá aqui, Ori Correia, a alma da Querência, o cavalo tostado pra você aqui na 94. E também teve o Panda. Pedido da Adriana pra Gabriela, pra Vanessa, Andressa e a Regina. Eu te seguro na 94. Boa tarde pra você.
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0: Ok, então boa tarde pra você. Tá na boa. Tá aqui na 94, né? Pois olha, e você não esquece não que você liga, participa, fala comigo 3634-1440, pede a tua música e também faz a tua homenagem pelo 4999188-1715 no zap zap da 94. Pois é, final de tarde então da terça-feira, dia 15 de setembro, temperatura 22 graus, a umidade relativa do ar de 31%. E você aqui na companhia, na boa, tá na boa, tá na 94, tá na Oeste pra você.
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0: Pois é, tá chegando em casa agora, né? Depois de um dia exaustivo de trabalho, pra curtir a 94 e também pra você que tá na estrada, boa viagem. Obrigado pela carona aqui na 94.
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0: Pois é, 94,5. Agora também está na companhia por aqui o meu amigo Silvano Dal Bosco. Boa tarde, Vilmar. Sou o Silvano Dal Bosco, da linha Aurora de São José do Cedro. Toca uma para mim do Mano Lima, só para curtir. Pode ser uma da sua escolha. Eita, Mano Lima, pro Silvano Dal Bosco de São José do Cedro. A minha terra pra você. Boa tarde, dá volume, essa é a 94. Tá na boa, tá na Oeste.

0: Pra você a música de Gino e Geno, Acidente do Amor, pedido do nosso amigo aí Luiz Anoto na Companhia da Oeste, né? E também o Mano Lima, por aqui teve o pedido do Silvano Dalbosso, de São José do Cedro. A minha terra pra você, uma boa tarde, boa terça-feira, dia 15 de setembro, tá na boa, tá na 94. Agora 18h29.
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8: Pois é, chegando aí a hora de despedir pra você na terça-feira, dia 15 de setembro. Tá na boa, tá na 94. Não esquece, hoje, a partir das 8 da noite, tem jogo de futebol pra você aqui pela 94. Não esquece.
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8: Pois é, então, e a gente fica por aqui lembrando que você daqui a pouquinho mais vai acompanhar por aqui o programa Um Milagre em Sua Vida. Depois logo mais aí tem A Voz do Brasil e depois logo mais a partir das 8 da noite aí você vai conferir pela Oeste, vai seguir acompanhando o Regional de Futsal Unzabir 2026. Hoje tem Grêmio Tunense Futsal recebendo aí o Iporã Futsal no ginásio Cacildo Freles em Tunápolis, tá certo? Então encontro marcado, depois logo mais depois do futebol tem aí a companhia do Fernando Kaiser pra você aqui na 94. Então tá uma excelente noite, né? Pra você da terça-feira, dia 15 de setembro, a temperatura 22 graus, a umidade relativa do ar 33%. E valeu demais a tua companhia aqui.
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8: 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Uma ótima noite, uma boa terça-feira. Então fique aí ligado na companhia da 94.
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8: É, infelizmente eu vou ter que deixar a música que a Simone de São Miguel pediu rodando só um pedacinho. Pérola Negra, amo amar você. Boa tarde, boa terça-feira pra você, bom descanso. Até amanhã, beijo, tchau, tchau.

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8: E por aqui começamos mais uma edição do nosso programa espiritual Um Milagre em Sua Vida, sempre na apresentação deste amigo de todas as manhãs, Marcelo Baiano. Quero iniciar este programa agradecendo ao nosso Pai Oxalá, agradecendo nossos guias e mentores espirituais por mais uma vez permitirem que eu esteja aqui levando uma palavra de fé, esperança e espiritualidade até você, amigo ouvinte. Quero também agradecer o carinho da sua audiência, a você que nos acompanha no sítio, na chagas, na fazenda, no campo, na cidade, a você que está aí no seu trabalho, no seu comércio, na indústria, dentro do seu carro ou no conforto da sua casa, receba meu abraço fraterno e o meu muito obrigado por estar ligado na nossa programação. E você está ouvindo o programa espiritual Milagre em Sua Vida, um programa feito para levar orientação, conforto e a fé a todos aqueles que necessitam de uma palavra amiga. 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Meus amados ouvintes, agora nós vamos chamar ela, vamos chamar a irmã Lucy, vamos chamar ela para ocupar os microfones dessa emissora e mandar o seu recado, mandar a sua palavra amiga. E a você que está ouvindo até agora, Marcelo Baiano, fique com ela, irmã Lucy.
13: Obrigado, Marcelo Baiano, pela sua participação. Este programa hoje que está maravilhoso, né? A participação do nosso querido Marcelo Baiano, abrilhantando o nosso programa. O programa Um Milagre em Sua Vida. Este programa maravilhoso, que tem uma grande audiência, graças a Deus. Deus tenha abençoado a vida de muita gente através deste programa, através do depoimento, porque tem muitas pessoas que procuram o Santuário da Fé, fazem a consulta espiritual com o Marcelo Baiano e elas têm aquele resultado, curado, tem uma cura divina, tem uma libertação, elas conseguem a solução daqueles problemas. Quem é que não vem passando um problema, uma dificuldade, um atrapalho? Então Deus deixa sempre os seus iluminados, deixa sempre aquelas pessoas que está ali para ajudar, para direcionar, para quebrar as maldições, a maldição hereditária, né? A maldição que é transmitida de geração para geração, a maldição verbal, aquela que é praguejada, desejada, dentro das pragas, do desejo malicioso, da maldade, da inveja, e também o mal feito com os materiais. É quando leva o nome para as encruzilhadas, acende velas de várias cores, chama o nome da pessoa. Então existe várias maneiras de ser feito o mal. E se você que está aí agora ouvindo este programa sente que a sua vida não está bem, sente que existe um atrapalho, sente que alguma coisa está impedindo você de crescer, de ir para frente, não perca tempo, não perca oportunidade. Venha fazer a consulta espiritual com Marcelo Baiano, o homem das revelações profundas, o homem que tem o conhecimento no mundo espiritual. O Marcelo Baiano, ele é um homem renomado no mundo espiritual. Quando ele impõe as mãos sobre a cabeça do enfermo, o céu abre, milagres acontecem. Então você que agora, neste momento, tá aí ouvindo este programa, você que agora tá aí buscando uma saída, uma solução e ainda não achou, não perca tempo. É muito difícil a pessoa passar a noite acordado com uma insônia, com pensamentos ruins, tem vontade de largar o casamento, de sair, de abandonar tudo. O que, que vocês acham que tem muitas pessoas que saem dos seus lares, que vão para as ruas, porque estão desanimados, estão decepcionados, passaram por uma decepção muito grande e não conseguiram superar? Tem pessoas que estão mergulhadas numa depressão, numa angústia profunda. Tem pessoas que neste momento, meus amigos, não vê mais brilho na vida, não tem vontade de viver, perdeu a pessoa amada. Outros estão aí tendo quedas de lucro na sua lavoura, na sua indústria, no seu comércio. Muitos estão à falência. Quantas portas de comércio neste momento estão sendo fechadas? Quantos lares neste momento estão sendo desfeitos? Quantos pais de família estão abandonando seus lares porque estão inveterados no vício do álcool? Quantos filhos agora estão fazendo suas mães chorar porque estão inveterados no vício das drogas? Quantas pessoas neste momento estão derramando lágrimas e lágrimas de sangue porque não está conseguindo se sobressair? Tem pessoas que neste momento não tem o que comer dentro de casa, não arruma emprego, a porta do emprego está fechada. Tem pessoas que ganham até bem, entra dinheiro pela mão, sai pela outra e não sabe o que aconteceu, não sabe o que fazer. Tem nesse momento pessoas que acordam, olham na sua fazenda, tá lá 3, 4 cabeças de gado morta no pasto, do nada, sem explicação. Eu te pergunto, o que que você vai fazer da sua vida? Você vai cruzar os braços? Vai ficar esperando a bênção cair do céu? Você vai ficar aí esperando tudo se acabar? Ou você vai dar o pontapé inicial? Ou você vai procurar uma saída, uma solução, uma melhora? O mal, ele existe. A macumba, feitiça, bruxaria, pessoas maldosas, pessoas invejosas, que através da inveja pode destruir a sua vida, a vida da sua família. Eu tô falando com você que está sofrendo. Talvez você escute agora e fale assim: nossa, mas as palavras da irmã Lúcia tá tocando aqui, parece que ela tá falando comigo. Sabe por quê? É Deus tocando no seu coração. É as portas do céu se abrindo e os anjos descendo com as bênçãos sobre a sua cabeça. Mas você precisa fazer a sua parte. Você precisa buscar e ter fé, porque sem fé é impossível agradar a Deus. Então, neste momento, se você sentiu tocado pelas palavras do Marcelo Baiano, se você se sentiu tocado pelas palavras dessa que vos fala, venha ao Santuário da Fé, porque através da sua fé você vai receber a cura divina. 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
13: Estamos chegando no final de mais um programa Um Milagre em Sua Vida, agradecendo a Deus pela oportunidade e a você pelo carinho da sua audiência. Preparou seu copinho com água? Ainda não? Então corre lá, pega seu copinho com água, vamos falar com o Papai do Céu.
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0: Senhor meu Deus e querido Pai, neste momento diante de Ti, meu Deus, pedimos a Tua presença. Eu uno a minha fé com a fé de cada ouvinte, meu Pai, deste programa, para Te agradecer por tudo que tem feito, meu Deus, em nossas vidas, por ter nos dado fôlego de vida, Senhor, por ter nos dado, meu Deus, a inteligência, a sabedoria, Pai, e eu venho pedir que o Senhor abençoe, meu Deus, as mães de família, os pais de família, abençoe os lares, meu Deus, os trabalhos das pessoas, meu Pai, que o Senhor venha abençoar o comerciante, meu Deus, que o Senhor venha abençoar o empresário, meu Pai, que o Senhor venha abençoar o sitiante, o fazendeiro, meu Deus, todos aqueles, meu Pai, que neste momento estão com um copinho com água segurando em sua mão ou na mesinha do seu rádio, ou até mesmo de joelhos, meu Pai, diante de Ti, clamando a bênção. E eu peço humildemente a Tua bênção sobre esta água, meu Deus, para que nós possamos fazer uso dela em nome do Senhor Jesus. Meus amigos, beba da água, lave a sua casa, lave o seu comércio, passe no animal, não importa a sua enfermidade, use a esta água abençoada, esta água ungida com fé, porque ela não só servirá de alimento, mas também de remédio para o teu corpo e o teu espírito. E por aqui encerramos mais uma edição do programa Um Milagre em Sua Vida. Obrigado a você pelo carinho da sua audiência. E até o próximo programa, se assim o nosso bom Deus nos permitir. Tchau, gente. Beijo no coração.
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0: Ela também atualiza termos legais e permite que o juiz reconheça a intenção de enganar de forma mais ágil durante o processo, evitando que a lentidão da justiça beneficie herdeiros de má fé. A proposta, que cria sanções civis e penais para quem tentar interditar idosos de forma abusiva ou fraudulenta, ainda será analisada pelo plenário. Da Rádio Câmara de Brasília, Paula Bittar.
1: Segurança Pública.
2: Projeto de defensor Stélio Denner, do União de Roraima, inclui na Lei Maria da Penha o monitoramento eletrônico do agressor como medida protetiva de urgência em situações de alto risco à mulher. Segundo o deputado, a iniciativa visa conter a escalada do feminicídio no Brasil.
3: Pelo texto de defensor Stélio Denner, o juiz deverá observar novos critérios para conceder a medida protetiva, como casos de ameaça grave, histórico de agressões e perseguição. O texto também prevê a integração da tornozeleira eletrônica com mecanismos de alerta direto à vítima.
1: Direitos Humanos.
2: Amanda Gentil, do PP do Maranhão, recomenda a aprovação de proposta de emenda à Constituição que inclui a primeira infância como etapa prioritária na proteção dos direitos e garantias das crianças. Relatora da matéria, ela propõe reforçar a obrigação do poder público no desenvolvimento integral até os 6 anos de idade.
3: O substitutivo de Amanda Gentil determina que União, Estados, Distrito Federal e atuem de forma integrada em políticas para a primeira infância. O texto também exige a divulgação dos recursos destinados a essas ações e inclui creches e visitas domiciliares entre as medidas previstas.
1: Educação.
2: Jorge Sola, do PT da Bahia, defende a ampliação das escolas públicas em tempo integral, especialmente no ensino médio. Para o deputado, a política é também uma medida de enfrentamento ao crime organizado, já que é nessa faixa etária que adolescentes são mais vulneráveis ao aliciamento.
4: Oferecer escola de tempo integral, ou seja, segunda a sexta, de manhã e de tarde, o dia todo, com alimentação durante todo o dia, com formação profissional, com qualificação em várias áreas, cultura, esporte, línguas, e você, com isso, permite, né, que esse adolescente tenha uma melhor formação e perspectivas futuras, sendo afastado do risco da cooptação pelo crime organizado.
3: Jorge Sola acrescenta que a Bahia já conta com mais de 70 escolas de ensino médio reformadas ou construídas, com laboratórios, auditórios e espaços esportivos, e que outras 250 serão entregues. Ele aponta que a parceria com o Programa Federal Pé de Meia ajudou a reduzir a evasão escolar.
2: Termina agora o Jornal Câmara dos Deputados, produzido pela Rádio Câmara, com trabalhos técnicos de Wellington Teles e apresentação de Luciana Vieira e Val Monteiro. Boa noite.
3: A Voz do Brasil volta amanhã. Uma boa noite para você.
1: Você ouviu A Voz do Brasil. Boa noite.

0: Pontualmente 20 horas. Nota de falecimento. A família Kaiser, com profundo pesar, comunica o falecimento de Egídio Kaiser aos 67 anos de idade, ocorrido hoje às 17 horas e 15 minutos no Hospital Regional de Chapecó. O corpo será velado a partir da meia-noite no Pavilhão Católico, em Ipurã do Oeste, até às 11 horas de amanhã. Logo após, será transladado para a Capela São Cristóvão, em Chapecó. Atos de encomendação e sepultamento dar-se-ão amanhã, às 16 horas, rumando logo após para o cemitério Jardim do Éden, em Chapecó. A família Kaiser noticiou com profundo pesar o falecimento de Egídio Kaiser, aos 67 anos de idade, ocorrido hoje. A família enlutada, nossas condolências.
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0: Muito bem, então. Boa noite para você, amigo ouvinte, para você que está nos acompanhando desde as primeiras horas da manhã, ou para você que já está chegando agora aqui na nossa programação. Seja muito bem-vindo ao programa Oeste Show da Noite. Mas antes do programa musical em si, nós teremos agora a transmissão esportiva da Regional de Futsal 2026 Taça Unzabier, direto de Tunápolis, de Grêmio Tunense Futsal contra o time de Iporã Futsal. Com vocês, Laércio, Laerton, Christian, boa noite.
1: 6, Rafa, 14, William, 17, Lucas e 7, Grilo. São os 5 que iniciam. O banco, 18, Vaz, 10 para Felipe, 9, André, 19, Mauri e 5, Ali Rec. Ainda o número 1, Marcel. Este é o time banco do técnico Leandro, também do Everton e do Osni, os três que comandam a equipe de Iporã do Oeste.
2: 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Formação dos dois times para fotografia. Vai lá, arbitragem, Laerton.
1: Arbitragem, vamos confirmar aqui, vai apitar o jogo Paulo de Farias. Também o Sidney Oliveira, anotadora e cronometrista Larissa Dors. Este, portanto, é arbitragem para esse jogo entre a equipe do Jet e também o Iporã Futsal.
2: 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Para algum registro, o público começa a chegar, não é o melhor público. É uma competição que está chegando, está iniciando aqui na nossa região, né, Cris? Olá, Ayrton.
1: Mas fica à tua esquerda, à tua direita, Lércio. Tem bastante gente, do outro lado da quadra também tem bastante. Público não é dos piores, hein? É bom. Grilo, satisfação tê-lo aqui no futsal aqui da nossa região. Grilo que desfilou por quadras por todo esse país. É um momento de voltar aí às origens, hein, Grilo? Boa noite.
3: Boa noite a todos os ouvintes. Pois é, convite, né? Agora estou de volta em Iporã, então... Não era, estou nas condições ideais, nesse ano não fiz praticamente nada, estou também com um probleminha no joelho, mas se tratando de Iporã, eu acho que eu tenho que começar a retribuir também tudo que eu aprendi, tudo que me foi ensinado desde o início da trajetória, então nada mais justo de estar aqui, claro, dentro do tentando fazer o melhor para ajudar a equipe, mas acho que a gente tem uma equipe qualificada, o primeiro jogo eu não consegui ir, né? A gente sabe também que Tunápolis vem de derrota e é um time muito qualificado, vai ter a posse de bola, provavelmente está jogando seus domínios. Mas acho que a gente está preparado e vai fazer de tudo para conseguir um bom resultado.
1: Valeu, obrigado, Grilo. Portanto, está de volta, né? O futsal aqui da nossa região, depois de desfilar pelas quadras por todo o país. Grilo, portanto, hoje na equipe de Iporã do Oeste, Lércio.
2: Muito bem, Laerton, para informação sempre para Turista Fácil. 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Saída de bola pertença da equipe de Iporã do Oeste. Vamos lá, torcedor. Mais uma grande partida espera por todos nós aqui no ginásio Cacildo Frilis, na cidade da simpática Tunápolis. Saída de bola com o Rafa para a equipe de Iporã do Oeste. Você acompanha tudo, apita o árbitro, mexe na bola, o Rafa tocando ali atrás, o Grilo, quem domina a bola, toca na ala, entrega a bola para o camisa de número 14, que joga do lado, William, meio da quadra, tentou ali na disputa, a bola sobra para o time de Tunápolis, que vai construindo a jogada do gol. Estica-se todo para meter esta bola para fora. Quem carrinhou foi justamente o Grilo, Laerto.
1: Foi ali mesmo o Grilo. Bola enfiada por ali, buscando camisa número 9. O Gabriel Grilo tirou. Vem a equipe do Jet.
2: Do Jet, que arremata forte. A tentativa foi do Matheus. Explode na defesa, vai embora. Tiro esquinado do primeiro. Os movimentos. O placar tá assim: 0 para todo lado, 0 para o time da casa, 0 para o visitante. Vem carregando a bola. Volta a bola com o Matheus. Matheus toca mais atrás. Rola a bola curta também para o Nilmar. Nilmar toca na meia. Rola a bola para o Arthur. Arthur para o Nilmar. Nilmar tentou na frente. Afasta a defesa. A bola sobrou para o Rafa. Retoma para a equipe de Iporã do Oeste. No meio da quadra. Tocou na ala. O William estoura contra a defesa. Recupera bem. Vem o contra-ataque. Joga. Toma lá da cá. Círculo central da quadra. Puxa para a meia. Toca mais atrás. Chama ali o Nilmar. Ele rola a bola na ala. Da direita para a esquerda. Para a pisa. Quem domina por lá é o Nilmar. A bola sobra do setor. Círculo central de quadra. Esse é o Matheus. Matheus rola a bola curta. Entregou de novo para o Arthur. Arthur. Arthur recebe de novo, bola com Arthur, tocou na ponta, no lado direito, volta, toca mais atrás, é o time da casa que vai tocando de pé em pé, faz a dobra de novo, a tentativa ali do Nilmar pedindo não, ela foi, escapuliu do camisa 9, Gabriel não viu, a bola saiu. A Nesplatão, clínica do Dr. Paulo Ricardo Melo, nossa sempre saudação, muito obrigado pelo prestígio, pela participação, pela confiança no trabalho da equipe de esportes da Rádio Oeste, e nós vamos juntos levando emoção para você, torcedor de casa, direto de Tunápolis, ginásio de esportes, tentou Grilo, toca a bola pro Rafa, ala esquerda, antecipa-se Nilmar por baixo, toca a bola para fora, arremesso de lado, lateral pertencendo à defensiva da equipe de Iporã do Oeste, Grilo, com passagem da seleção brasileira de futsal, grande Grilo, a CBF de Carlos Barbosa, não, é Erechim, né?
4: Não, jogou na CBF, jogou também. No Atlântico, jogou em várias
2: Atlântico,
4: equipes.
2: Por lá, tem uma trajetória bastante longa, o Grilo, Grilo que está de volta aí por Adoeste, desfilando o seu futsal, está saindo, jogando o goleiro do Grêmio, Jete, o Rato toca a bola fica ali com o Matheus, entrega curta, toca a bola, dona pro Arthur, Arthur no meio, pro Nilmar, Nilmar pro Arthur, Arthur pro outro lado, entrega a bola pro Gabriel, faz o giro Gabriel, Gabriel pisa nela, bola com o Gabriel, vai tocar, toca curto, entrega a bola, dona pro Matheus, em passo lento, Matheus, aciona, não, puxou a bola, fez a inversão, de novo toca rapidamente ali pro meia dúzia, que é o que era o Arthur, fugia, não houve falta, não houve nada, a roubada de bola agora sim, a falta do Matheus em cima do Rafa Laerto.
4: Derrubou o Rafa aí no centro da quadra ali, o Matheus, chegou mais forte, o Rafa caiu, sofreu a falta, a arbitragem parou, marcou, falta para a equipe do Iporã Futsal fazer a cobrança, ainda na quadra defensiva. Mas dentro do grande círculo central, Lércio.
2: 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Um abraço para a família Schnorberger. Grande Cláudio, sempre da sintonia esportista que é. Sempre que pode estar acompanhando a gente também. Muito grato pela sua audiência. Onde quer que você esteja, chega para cá. Olha o chute, o arremate. Palma o goleiro Rato, Grilo, Grilo, Grilo, Laerton.
4: E tinha endereço essa bola, né? O Rato foi bem na bola, mandou pra linha de fundo, tiro esquilado, cobra William pra equipe do Porão Futsal.
2: Bem na cobrança do tiro esquilado, a bola sobra curta, tentou ali na passagem, volta o William, William puxou, tentou pra camisa 17. Que era o Lucas. Lucas está em quadra, né?
4: Exato.
2: E aí a bola saiu, bate para esse setor defensivo da equipe da casa para a movimentação. Placar de 0-0, taça regional, Unzabier de futsal, tudo aqui na Rádio Oeste. Domingo estaremos em Itacruz. 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
4: Gabriel.
2: Gabriel, estoura lateral, Grilo faz cobrança de novo, Gabriel agora com o pé, ele tira a bola na lateral, mais uma ex-pertença do time da e para o Oeste, pro William, o passe perfeito, atravessou, bateu, estoura em cima da defesa, passe bonito foi do Grilo, a bola sobra de novo, tirando ali o camisa número 9, que é o Gabriel, faz diversão para Arthur, de novo pro Gabriel, saiu o goleiro, bateu para fora! Quem tirou dali foi o William Salvador, Laerton.
4: Chegou carinhando o William, meteu para a linha de fundo na finalização do Gabriel, escanteio, cobra o Jet.
2: Cobra o Jet, placar tá fechado, placar tá cinta 0-0. Aqui no ginásio de esportes da cidade de... De Tunápolis, está na boa, está na Oeste, está na 94,5. Obrigado, torcedor, onde quer que você seja. Aumentando o volume, né? Aumentando o volume, se não fez, se caiu, né? A gente tá no YouTube. No YouTube com som e imagem pra você. Tá na boa, tá na Oeste, tá na 94,5. Pisa na bola o William. William entendeu um gancho na bola, tocou pro Rafa. Lado direito, faz a proteção. Tem dois contra ele. Foi lá, tirou a bola. O Arthur, a bola saiu. Lateral que pertence à equipe da casa. Placar tá 0-0. Francar Motos.
4: Troca o quarteto inteiro, a equipe de Tunápolis.
2: É, exatamente isso. Tá na boa, tá na também com a Francar Motos. 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Ranca em profundidade. Dato está marcando a irregularidade, a bola havia saído, é isso, né, Ayrton?
4: Cobrança com a bola dentro da quadra, né? O Ali Rico foi porque fez essa cobrança, que está em quadra agora o Ali, e aí a bola estava dentro da quadra, por isso não valeu.
2: E tem o número 5, que também é o Alex, é o Ali Rico, né?
4: É o Ali Rico no lugar do Grilo.
2: Ok, modificação feita, a bola trabalhada pela camisa número 10 da casa, carrega a bola ali o Dalvan. Toca na bola, defesa, tira. Lateral pertencendo à equipe de Tunápolis, o placar está fechado, está 0-0. Tempo do jogo... Vai confirmando, daqui não dá pra ver, 14 que
4: faltam. 14 faltam pra terminar o primeiro tempo.
2: São 6 jogados neste primeiro tempo. 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A bola vem com o William, carregando, arrebatou, estoura em cima do camisa número 4. A bola estoura em cima do Wesley, do time de Tonápolis. Muita conversa, muita verbalização. E o Grilo tá respirando, tomando água. A bola volta, tocada ali do Ale Rey, tocou pro William. O William tentou na frente pro Rafa, fez aquela função do pivô. Foi escanteio, tiro esquinado, Laerton.
4: Chegou chutando para trás o Dalvani, tentou explorar por ali o pé do Rafa, mas não, chutou direto, já cobrado
2: a bola, sobra de novo para a equipe de Ipora do Oeste. Bora com o Ale, que faz a proteção, deixa a bola sair.
4: Bateu por último no Ale, por isso lateral para a equipe do Nápoles.
2: Para a equipe do Nápoles, está na boa, está na Oeste, dando o futsal da Oeste para a IAK Instalações. 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Um abraço aí pra Dalvana, pro Elton, gente nossa. Roubada de bola com o Rafa, foi lá e terminou, perdeu a bola, perdeu o pique, aí ele foi lá e recuperou, tocou pro Ali, ajeitou pra quem me detrás, a bola do Ine, o Ine trabalhou pro Lucas, lado direito pra deixa pro arremate, chegou ali o William, a deixa do Lucas pra assistência perfeita, um chute atravessado, pegou na defesa, escanteio lá, Erlon.
4: Desviou por ali no camisa número 12, né, o Taylor. Lateral para a equipe do Iporã Futsal.
2: Iporã Futsal tá para cá, 0-0, para recuado para Moira. Participa com o pé, tocou para o William, tocou no biquinho, a bola chega para tirar da lista, mas por colocar o Guedes.
5: 8:15.
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0: Inversão do outro lado pro Matheus. De costa marcação, limpou, tocou de novo pro Dudu. Pedindo a bola aqui na ala. Recebeu o Arthur. Vai pro fundão. Cresceu a defesa pra cima dele. Dando carrinho na bola. Era o Vaz que tá em quadra, Ayrton.
1: É o Vaz. Vaz chegou fechando para ali a tentativa de cruzamento do cabeça número 6, o Arthur. Bola foi pra linha de fundo. Tiro esquinado, Arthur na cobrança.
0: Arthur movimentou, tocou atrás. Uma bomba explodiu, Matheus, ela subiu demais. FC Pisos, dos empresários Luiz Secon e Adriano Fac, trajetória ginoriamente por Elessina. Bola do Vaz, tentou não, recupera a defesa, tirando agora sim o Vaz, recua a bola para o Meurer, domina a bola, bastante participação do torcedor ali, a bola trabalhada do Vaz, Vaz tocou de novo, lá vai o garoto, camisa 10, Felipe Cumbre, estoura contra a defesa, no empate a bola vai para fora, lateral pertencendo ao ataque da equipe do Ipura Futsal. 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Olha o passe de novo, ajeitou, vai uma bomba, tentou por ali o cabeça de número 17, o Lucas, ela subiu demais, Laerton.
1: Subiu demais o chute do Lucas, mas Laerton chama atenção o público aumentou bastante, hein? Desde que começou o jogo, aumentou bastante o público aqui no ginásio.
0: Então, uma noite agradável, vem de pé em pé, trabalhando a bola, Arthur, rola a bola curta ali, vem pro meio, ele vai carregar Arthur passou no marcador, não, chega pra proteger o William, e aí quando ele ia perdendo, era o número 14 no lance, né? E aí o William tocou pra lateral cobrado, já está chamando atenção pra
1: amarelo pro William por reclamação,
0: e tem muita
1: aliás, pro Alenrique foi o cartão foi pro Alenrique por reclamação, ele queria o lateral pro Iporã Futsal, o Arthur disse que não, foi pro time do Jet e deu cartão amarelo por reclamação.
0: Vamos para os últimos 7 minutos faltando do jogo. Era o remate, bola mastigada. Fica tranquila para o Meirer fazer a defesa. Tá na boa, tá na Oeste. 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Olha o Lucas, fazia um chapelada. A bola sobra para o Rato, que domina a bola. 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Ligados no futsal da Oeste. Meirer sai jogando. Entrega a bola ali para o William. Carrega no meio da quadra, vai vir inversão e a falta. Faltou, foi um toquinho maroto por trás do camisa número 11, Nilmar Laerton.
1: E tá levando o cartão amarelo o Leandro por reclamação, o técnico do time do Iporã Futsal. E agora o Nilmar vai levar cartão amarelo.
0: Jogo tenso.
1: O Arthur tá emocionado com o tal do cartãozinho, hein? Tá gostando do amarelo, hein?
0: Mas vou te dizer uma coisa, se não faz, não controla o jogo. Tem muita rivalidade em quadra. 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Muito obrigado pelo carinho da sua audiência. Onde quer que você esteja, torcedor, fala, dá aquele recadinho, deixa o recadinho, daqui a pouco a gente vai mencionando você no intervalo em especial, porque aqui o jogo muito corrido, restando agora 6 minutos e alguns segundos. Primeiro tempo, placar tá 0-0, jogo no ginásio Cacildo Freire, em Tunápolis contra o Iporã do Oeste. Grilo na cobrança, passou, tocou curto, encostou pro Vaz, a bola passa, mas não passa na defesa ali na central, tá tirando por lá o Nilmar. Grilo, pra quem ligou agora, este passou pela Seleção Brasileira de Futsal, Atlântico de Erechim, a CBF de Carlos Barbosa, cracaço, foi também jogador lá no estado do Pará, jogou em vários clubes, ele que intubida a bola, rola mais atrás, entrega uma bola com o goleirão, que é o Moirer, sai jogando o Moirer, adiantou demais, foi passe, deu certo, bateu pra fora.
1: A melhor oportunidade até aqui no jogo foi do Lucas deu o passe pro William devolveu pro Lucas e aí o Lucas chutou pra fora.
0: Perde a grande
1: oportunidade do jogo até aqui.
0: E foi no lance que parecia que ia perdendo a bola. De qualquer jeito, o Grilo tira a bola, Lucas também de cabeça, a bola fica se oferecendo no setor defensivo para a equipe da casa dominar. 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Um abraço pro Gilberto, pra Grazi. Domina a bola, pensa na bola, recorre, toca ali o Neomar. Lado esquerdo estoura em cima do Lima. A bola sai lateral, pertencendo para a equipe de Tunápolis. 0-0 marcador. Vamos pros últimos 6 minutos, é isso, né? 6 minutinhos e 20.
1: 5 minutos e 20.
0: É, 5 minutos e 20. Domina a bola, carregando a bola, está colocando o Matheus. A Matheus agitou, rolou mais atrás pro meia dúzia, que já toma bomba pela linha de fundo. Chutou, Arthur fez a inversão pro outro lado. Quem arrematou?
1: Matheus bateu firme e forte. O Boiler estava esperto, meteu para a linha de fundo. Escanteio.
0: Já cobrada, a bola sobrou pro Vaz. No mano a mano. Lá vem o Vaz, driblou bonito, vai marcar. Afasta o goleiro Rato. Foi no carrinho, carrinhou. O lance valeu, o juiz não marcou nada lá, Ayrton.
1: Não, só deu o lateral. O fato é que o goleiro pega a bola, mas pega o pé junto, né? Ele primeiro toca na bola e na sequência levantou o Vaz, né? Foi nas pernas do Vaz ali, levantou o Vaz, mas como tocou primeiro na bola, por isso, nada de falta, apenas lateral para a equipe do Iporã Futsal.
0: 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Olha a bola, limpou, bateu, estoura com o pé. Meurer, o Moirer tirou. O arremate foi no camisa número 7. O garoto foi o Dudu. Era volta de novo, carregou para o lado esquerdo. Está o Dalvan. Dalvan estoura, mas matava. Bunda no chão, era o Grilo tirando essa bola na Ayrton.
1: Ele mesmo, o Grilo, estava lá para fechar o chute do Dalvan. Lateral já cobrado.
0: Uma pomba estourou ali o camisa 12 que acabaram de entrar. O 12 era o Taylor. Taylor arrematou forte, a bola subiu demais.
1: Já estamos no período.
0: Agora vamos pro período cronometrado, né?
1: Já estamos. Né? 4 minutos e 23 para terminar.
0: Rafa voltou à quadra, ajeitou, tentou cruzar pro lado. Volta de novo pro Rafa. Deixa a bola ali pro William. Arrematou, corta a defesa, afasta. Reclamações são muitas. E o Rato já tem cartãozinho. Voltou a bola, sobrou pro Grilo. Meio da caminho, estoura em cima da marcação. A bola explode e vai para fora. Arremessa de lado, tá na bola, tá na oeste. Vamos pros últimos 4 minutos de bola rolando aqui no ginásio Cacildo Frilis, em Tunápolis. Taça Regional Unzabir de Futsal. Grilo domina a bola, círculo central da quadra. Perna direita dela, tocou na ala ali pro jogador William. Ele pro Rafa, protege de marcação pra cima dele. Dá um toquinho mais atrás, foi no aperto. Grilo estoura. Ela pegou, me pareceu, não pegou em ninguém.
1: Pegou na rede, no alto, né? Por isso vai ser marcado o lateral para a equipe do Jet.
0: 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Estourou mais uma vez ali o camisa de número 17, estoura contra a marcação. Era o garoto número 17 lá, Ayrton, não? Não tá na nominata, eu acho, não? Vamos ver. A bola volta em favor do time da casa. Ela rola círculo central da quadra pro Dalvan. Dalvan no balanço de... Era o número 12, eu acho que eu vi como 17 é 12, né?
1: 12 é o Taylor.
0: É o Taylor. Eu achei que fosse 17, é Taylor. Faça a correção agora. Tempo solicitado. O jogo tá bastante nervoso, hein, Laerton?
1: Eu acho que não solicitação de tempo, não. Ele tá conversando
0: pra com advertência. Os técnicos, né? Pediu, parou o jogo pra advertência. Pra cima, dessa vez, o Leandro, que um dos técnicos da comissão técnica da equipe de Ipurã. A bola trabalhada ali pro Dalvan, lado esquerdo, balança o corpo, tabelou, vai pro fundo, vai fazer o e pedalou, não tabelou. William manda pra fora, tiro esquinado pertencendo ao Guete. O Grêmio Esportivo Turense, diante do Ipurã Futsal, tá na boa, tá na oeste, tá na 94,
1: que Celso da rede, Schneider de acompanhando a gente no YouTube.
0: Quem?
1: Celso Schneider.
0: Grande Celso, obrigado pela audiência, Celso. A bola voltou de novo no contra-ataque, tentou por ali o camisa número 10, estava para o Felipe Kummer, bate em cima da marcação, ganha lateral. Lateral pertence à equipe de Pará do Oeste. Vamos para os últimos 3 minutos de bola rolando aqui no ginásio Cacildo Frilis em Tunápolis. Renato Paulata, ex-prefeito, professor aqui em Tunápolis. Muito obrigado, diretor do Colégio Estadual, na sintonia. Alô, Itapiranga. Alô também a todos que estão ligados com a gente. Diga lá, Ayrton.
1: Agora sim, pedido de tempo solicitado pela equipe do Ipan Futsal. Jogo parado, vai reiniciar com a cobrança do lateral por parte parte da equipe do Iporã Futsal, Lércio.
0: Legal, tá na boa, tá na 94,5. Muito obrigado pelo carinho da sua audiência. O tempo do jogo faltando pouco mais de 2 minutos, quase 3. 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Muita gente se ligando no YouTube, você que está também no, na 94,5 no som do rádio. Fico aqui o nosso abraço nesse dia do consumidor, dia do cliente, a toda a nossa clientela também e a todos os anunciantes, desejando a você cliente gratidão e desejando bons dias, bons negócios para todos nós. Noite de terça-feira, noite gostosa aqui no ginásio de esportes de Tunápolis. Esse é o segundo jogo de cada uma das equipes, né, Laerton?
1: Exatamente, segundo jogo de cada uma equipe. O Iporã Futsal empatou na estreia, já a equipe de Tunápolis perdeu na estreia, me parece que foi para descanso, né? Foi para descanso a derrota da equipe de Tunápolis na rodada de abertura.
0: É, exatamente, parece que foi 4-0, me informa aqui o Cristian. 4-0 foi o resultado, hein? É isso, bola recuada. 6-0. A bola do Benato
1: Maier. Sofreu uma goleada, até chamou atenção essa goleada.
0: É, porque o time tá bem quadra, bem postado. A bola volta de pé em pé pela equipe do time da casa. Recolhe ali atrás o Arthur, ele carrega, faz o giro, camisa de número 4, as costas era o Wesley. Wesley rola a bola no círculo central da quadra, faz a ponte, tentou ali, volta a bola roubada. Roubada pelo Felipe Kummer, tocou pro William, perdeu. Sobra a bola de novo pelo camisa de número 10, que movimentou legal. Dalvan estoura na marcação, mas a bola sobra, bateu por último dele, é lateral, sendo cobrado rapidamente pelo Ali Rick, dele a bola vai pro William, ele setor defensivo, rola a bola curta, entrega ali pro Felipe Kummer, faz a ligação da esquerda pra direita, e aí corte feito, afasta o camisa 4 da Wesley, Wesley tocou no meio do caminho, perdeu a bola sobrou com o Rafa, vai marcar, driblou o goleiro, ele tentou recuperação sensacional do goleiro Rato Laerton.
1: Grande defesa do Rato, né? Evitando que seria o primeiro gol da equipe do Iporã Futsal, o Rafa.
2: 20 horas e 30 minutos. Nota de falecimento. A família Kaiser, com profundo pesar, comunica o falecimento de Egídio Kaiser aos 67 anos de idade, ocorrido hoje às 17 horas e 13 minutos no Hospital Regional de Chapecó. O corpo será velado a partir da meia-noite no Pavilhão Católico em Iporã do Oeste, até às 11 horas de amanhã. Logo após, será transladado para a Capela São Cristóvão, em Chapecó. Atos de encomendação e sepultamento dar-se-ão amanhã, às 16 horas, rumando logo após para o cemitério Jardim do Éden, em Chapecó. A família Kaiser noticiou com profundo pesar o falecimento de Egídio Kaiser, aos 67 anos de idade, ocorrido hoje. A família enlutada, nossas condolências.
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0: finalzinho. Veio o gol. Avaliação do primeiro tempo e a expectativa para o segundo tempo, hein, Schuster? Boa noite.
1: Boa noite a todo mundo que está sintonizado aí no YouTube da Rádio Oeste. É um jogo pegado, clássico, né? Cidade vizinha, aqui todo mundo quer ganhar, né? Um jogo truncado, né? Um time forte, fisicamente, de Porã, né? Nosso time mais leve na quadra, não conseguiu botar o ritmo do jogo ainda, mas agora para o segundo tempo vamos corrigir algumas coisinhas, né? A expectativa é que a gente saia com o resultado. Acho que o gol foi mais na persistência mesmo, né? De estar jogando em casa, de querer buscar o resultado, né? Mas a gente sabe a dificuldade que é o confronto e a qualidade que tem do outro lado também.
0: Ok, obrigado, bom segundo tempo. Está ali o Schuster. Deixa eu pegar a palavrinha também, seguida já do Leandro, né? Pegar a palavrinha também no Leandro em seguida deste primeiro tempo. Leandro? Pegar a palavrinha aqui do professor Leandro. Seguida já. Leandro,

0: né? 3 segundinhos ali é uma desatenção. É, não adiantamos a marcação, deixamos ele chegar no escanteio. E no escanteio a falha de marcação na área. Mas isso acontece, né? Mas vamos acertar pequenos detalhes. Eu acho que nós somos bem no jogo. É, um e outro detalhezinho lá, a gente teve mais chance de gol que eles, bola atravessada e tal, só que a gente não conseguiu fazer. E futsal é isso aí, tá? É detalhezinho, vamos em busca no segundo tempo do empate, quem sabe até virado.
1: Ok, obrigado, Leandro. Vai voltar lá a conversar agora com os jogadores da equipe do Iporã Futsal. Intervalo de jogo, 1-0, vitória parcial da equipe do Grêmio Esportivo Tunense Futsal, Lércio.
2: Grande Laerton Weber, obrigado, Laerton, trazendo toda a informação. No intervalo em seguida ele faz uma rápida avaliação com o nosso amigo Valdemir Portela. Disse, bom jogo, só tá faltando gol, agora não falta mais. Quando faltavam 3 segundos, como registrou Laerton, o garoto Dalvan meteu profundo a rede, marcando 1 para o Guete. Grêmio Esportivo Tunense 0 para Iporã Futsal. Abraço para o Matheus Brantão, gerente quero Iporã do S, também da sintonia. Entre tantos outros, diga.
1: Gilmar Kessler, pessoal da Kessler Soluções, pessoal lá em Iporã, ouvindo a gente também, acompanhando a gente no YouTube, assistindo esse jogo do futsal aqui direto de Tunápolis.
2: Grande Gilmar, família Kessler, ali pertinho da onde também, ali pertinho da Agropecuária Oeste, ali está a loja. Muito obrigado pela audiência de vocês todos, sintonizados a 94,5, som que vai mais longe, tá no carro, tá no trânsito. Muito obrigado a você que vai viajando pela nossa região nessa noite agradável de terça-feira, metade do mês, 15 de setembro de 2026. Estamos aqui direto no Ginásio Esporte da cidade de Tunápolis. 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Até eu quero enviar também minha solidariedade, meu sentimento aos colegas, é o Fernando e também o Christian Kaiser, os irmãos, pelo passamento hoje à tarde, o falecimento do tio, né?
1: Egídio,
2: professor por muitos anos aqui em Iporã do Oeste, faleceu em Chapecó, lutava contra o terrível câncer, né? Esta doença que ainda leva a vida de muitas pessoas, né? Já evoluímos nisso, mas nosso sentimento a toda a família enlutada, diga.
1: Falando no professor Egídio Kaiser, faleceu hoje à tarde por volta das 17 horas e 15 minutos no hospital em Chapecó. O corpo dele será velado em Iporã do Oeste da 1 hora da madrugada até as 11 horas da manhã de quarta-feira. Então até amanhã às 11 horas será velado no pavilhão católico em Iporã do Oeste. Depois disso o corpo será transladado então para Chapecó, na capela da funerária São Cristóvão em Chapecó, onde será velado das 13h30 às 15h30. O enterro acontece às 16 horas de amanhã à tarde no cemitério Jardim do Éden em Chapecó, Lércio.
2: Obrigado. Tá aí o registro, a informação, sentimentos da família Kaiser. 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Em seguida, o Laerto já volta para avaliar este jogo que só teve gol na iminência do apito final deste primeiro tempo. 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Laerton, jogo equilibrado, jogo disputado, de muitos cartões, e o gol só a 3 segundos do apito final do primeiro tempo, Laerton.
1: É, eu acho que o jogo é clássico, né? Como ambos falaram, é um clássico. Ano passado já foi um jogo equilibrado, esse ano tá sendo de novo. É, a equipe de Iporã do Oeste, acho que teve mais oportunidades, né? Mais oportunidades. Rafa teve uma chance, o próprio Lucas Simon teve uma grande oportunidade, poderia ter feito o gol, e assim o time de Iporã do Oeste criou um pouco mais. Porém, o time de Tunápolis acho que teve mais posse de bola, né? Conseguiu trocar mais passes, o time de Tunápolis conseguiu ficar mais tempo com a bola, mas as grandes oportunidades mais claras acho que foram de Iporã do Oeste. Porém, uma desatenção, né? Num escanteio, uma bola tocada e uma falha de marcação lá no segundo poste, a bola sobrou lá para o Dalvan, que empurrou a bola para o gol, fez o gol faltando 3 segundos para terminar o primeiro tempo.

0: é bonito por causa disso, né? Cada segundo vale muito no futsal, né? E ali faltavam 5 segundos, tinha um escanteio, né? Se fosse no campo, talvez muita coisa não aconteceria, mas no futsal realmente muita coisa acontece nesses 5 segundos. Cobrança escanteio, a bola rolada para trás, chute cruzado, e no segundo pau lá estava o Dalvan, teve apenas o trabalho de empurrar a bola para dentro do gol e fazer o gol da equipe de Tunápolis. Então, a minha avaliação é essa, né? O time de Tunápolis teve mais a bola, o time de Porã criou mais oportunidades, mas quem fez o gol foi a equipe de Tunápolis, num jogo truncado, cartões, tivemos aí 2 para o time do Iporã Futsal, 2 também para a equipe do Jet e 1 cartão para o Leandro no banco. Aí são 4, 5 cartões amarelos ao longo deste primeiro tempo de vitória parcial, né? Vitória parcial da equipe do Jet de Tunápolis, Lércio.
1: Grande Laerton João Weber, portanto, na reportagem. Domingo tem futebol direto do Ipirajuba.
0: Nilmar, avaliação do primeiro tempo, o que vocês conversaram para esta segunda etapa, hein? Boa noite, Nilmar.
2: Boa noite a todos. Sim, o jogo tá bem pegado, né? A gente viu ali pela intensidade do jogo. Tomara que a gente consiga manter essa intensidade, que tem sido uma das coisas que a gente trabalhou ali e que a gente precisava melhorar dos outros jogos. E a gente manter mais a posse da bola. A gente às vezes está tentando afundar o jogo, mas não estamos se posicionando no fundo da quadra. E acho que passa por aí um pouquinho o jogo, né? Fazer essa bola andar, girar e aproveitar os espaços certos.
0: Ok, obrigado, Nilmar. Esse também tem muita cancha, né? Muito bom jogador, rodou muito também, bom jogador. Nilmar, camisa número 11 da equipe do Jet, né? Nilmar tá voltando pra quadra nesse momento, Lércio.
1: Valeu, vamos lá, a bola vai sair em favor do time da casa agora. Tunense 1, e para o futsal será pita o árbitro, mexe na bola, representação da casa do Nilmar, a bola dominada pelo Nilmar, faz inversão do lance, bola curta, entrega ali pro Arthur, fim inversão, bola longa, afasta Grilo, não quer saber de brincadeira, seriedade, tirou dali, ela volta de pé em pé no setor defensivo da equipe da casa do Grêmio Tunense, rolou na bola ali, estava tocando o Matheus para inversão pro Arthur toca a bola curta ali de novo pro Nilmar. Recolhe a bola para meia dúzia, Arthur. Voltou curta para o Matheus para o Arthur. Nem o meia dúzia, puxou para o lado, vai carregando no meio. Rola a bola de pé em pé, equipe da casa. Já na segunda parte, roubada de bola foi do Rafa. Rafa foi lá, tocou, inverteu, tocou ali para o Grilo. Vai arrematar, tocou pelo por baixo da defesa, tirando. Fecha a porta, defesa, a bola vai para o lateral. Lateral pertence, o placar está 1-0. O placar está 1-0 no jogo. Temos 19 minutos e 15. Vamos para a primeira volta no ponteiro, fechando o primeiro minuto. 1 para o Jet, 0 para a equipe de Porto. Toca na bola mais atrás ali, o camisa de número 14, que é o William. Rola no meio no círculo central de quadra com Grilo. Grilo toca a bola curta aqui com o Lucas. Lucas tentou, afasta a defesa. Domina com categoria lá o Arthur. Tentou, deu em branco. Aí o Grilo coloca no ataque. Tentou, escorou de cabeça ali o Rafa. Bola segura pelo goleiro, que é o Rato. No Rato, a bola vem pro camisa número 9, que é rapidamente colocado na equipe ali, o número 9, que é o Gabriel. Volta a bola de novo. Domina Matheus. Pisa na bola. Entrega para Arthur. Arthur, 2 toques. Devolve de novo. Estuda o jogo, tudo isso também da quadra. Agora lança no campo de ataque. Tenta no ataque a equipe da casa. Carrinho ali, defesa tirando. A bola era do camisa número 9, Gabriel. Lateral pertencendo à equipe da casa. 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
0: Chute forte do Matheus lá na ponta direita, mas a bola saiu, né? Direto pra linha de fundo, o goleiro Moirer já repousa a bola em jogo, vem aqui pro Iporã Futsal.
1: Vem para o futsal, a bola do William pisou nela, ameaçou subir, não tocou atrás, a bola tocada pelo Grilo, Grilo toca para Lucas pro Grilo, recebe o jogador que teve passagem na seleção brasileira de futsal, acionou o William, linha de fundo, protege bem, bom jogador, corta a defesa tirando dali, estava roubando o Nilmar, e ela se perde em arremesso de lado. 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Grilo na circo central da quadra, toca na ala pro William, ele dá 2 toques da bola, foge da marca, toca de novo, bola de no circo central da quadra pro Grilo, Grilo pro Lucas pro Grilo, Grilo pro Rafa, vai limpar pra chutar, tem 2 na marcação, roubou camisa número 9, que é o Gabriel, e a bola se perde, não saiu ou saiu lá, Ayrton?
0: Saiu, tá dando lateral, né?
3: 8:45.
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3: 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Quem chamou?
4: É o William, não é o Grilo. É o William que está caído por ali, sofreu a falta. Falta está marcada, é para a equipe do Iporã Futsal fazer a cobrança.
3: 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Você fez sua fezinha, sua aposta, fique ligado, daqui a pouco a gente pode trazer ao som do estúdio, talvez com o nosso querido Fernandinho, trazer informação para você das loterias, entre elas está a loteria Loto Fácil. Vai para a bola, vai, estourou em cima do cabeça número 11, que é o Neymar. Todo Neymar, a bola vai para o Matheus, tentou na atravessada, antecipa-se o Ali Rick para tirar a bola dali. Volta a bola de novo, o time do Jet batendo forte. Quem bateu na bola foi o número 8.
4: Matheus,
3: Laerton.
4: Pegou do jeito que veio, hein? Encheu o pé, perna canhota, a bola explodiu e o gol.
3: Olha o gol! Gol do Jet, me pareceu, número 9.
4: Arthur! 6, Arthur.
3: Arthur! Ela atrapalhou o goleiro ficou aí atrás, os zagueiros não viu a bola, Maurer. 2-0, o time da casa vai construindo vitória. Importante o gol foi dele, do Arthur Laerton.
4: É, já havia tentado o Matheus, né? A bola explodiu na defensiva do Iporã Futsal e voltou pro camisa número 6, o Arthur. E ele encheu o pé, a bola não deu pro goleiro Boiler. Morreu lá dentro. Tá fazendo 2-0 a equipe do Jet pra cima do Iporã Futsal aqui em Tunápolis.
3: É, tá ali, olha a bola tocada, estoura da defesa e vai. E vai para arremesso de lado, já cobrado. Vai, estocou ali para tentativa do garoto que estava por lá, o Felipe Kummer, que volta a quadra, placar tá 2-0. 2-0, tá na boa, tá no 94,5. Bola trabalha pelo Kummer, ajeitou pro Vaz de qualquer jeito, bate de bico, a bola sobra ainda para o Lucas. Lucas bate contra a marcação, ganha lateral. Lateral para a equipe de Porto Oeste fazer a cobrança. 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Lado direito, vem atacando o time da casa, estoura a camisa 12, veio pro arremate, a tentativa foi do Taylor, saiu, volta a bola com o Lucas, pode marcar, saiu, e o juiz diz que a bola foi na bola, Laerton.
4: Mas foi pênalti, hein, Lércio? Ele não pega na bola. Ah, o jogador do Iporã Futsal, me parece que toca a bola, é um lance muito difícil.
3: Bom, mas ver o replay.
4: É, mas a bola é tocada e aí pega no pé. Ele derruba o jogador da equipe do Iporã Futsal. Pode aparecer uma imagem que me desminta, mas me pareceu o pênalti, hein?
3: É, mas a gente tava focando aqui em outro ângulo e aí eu acho que não pegou esse lance, mas infelizmente faz parte. 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O tempo vai passando, torcedor. Nós temos agora 13:50. Então são praticamente 6 minutos e 10 que são jogados nesse primeiro tempo e tem alguém caído por lá, Laerton.
4: Tá caído o Lucas Simo, né? Lucas Simo tá caído ainda dá falta, tá caído camisa número 14 da equipe de Iporã do Oeste, é 17 aliás.
3: É. E o torcedor veio, torcedor interage, placar tá 5-2 para a equipe do Get do Grêmio Esportivo Tunense. 2 o Tunense, 0 para Iporã Futsal. Os gols do Dalvan e do Arthur. Dalvan e Arthur, Arthur e Dalvan. Sai com apoio aí o Lucas. E aí o pessoal lá acima pra...
4: Não, um carinho perigoso, Lércio. Carinho com os dois pés abertos, assim, ele chega carrinhando e ele pode até... mas pra mim, quem toca a bola foi o Lucas. Pra mim, teria sido pênalti. A arbitragem não entendeu assim, marcou escanteio pra equipe de Porã.
3: Vai sendo cobrado agora pelo Kummer. Rolou atrás pro Meurer, uma bomba na saiu quase o Moirer faz o gol, Ayrton.
4: É, o Moirer chutou forte, né? A bola passou perto, foi embora. Reposição do goleiro Rato.
3: Do Rato, a bola vai para a camisa
4: 4. André quatro. Tá em quadra na equipe de Porã.
3: E o Wesley. Wesley pro Taylor. Taylor tocou para a camisa 7, vai marcar, saiu o goleiro. Cresce Moirer, toca na bola, escanteio, tira esquinado. Quem entrou, Ayrton?
4: Entrou o André na equipe de Porã do Oeste. Jogada foi do Dudu. Dudu finalizou, a bola foi embora para a linha de fundo. Escanteio, ele mesmo, Dudu na cobrança.
3: Dudu na cobrança. O placar tá 2-0 para a equipe da casa. O Goethe vai vencendo. Rolou a bola para a camisa número 10, que é o Dalvan. Dalvan rola a bola curta, voltou para ele de novo. Recebeu o Matheus, devolve para o Matheus. Ele para, dominando dois toques. É o Matheus que está por lá, né? Dida, a bola vai de novo ali para o número 7, que é o Dudu. Inversão rápida, volta para o Dudu. É o primeiro homem, depois o goleiro. Vai jogando, o último homem, dá para dizer, né? A bola sobra para a defesa com o Alejandro, que toca a bola para fora. Precavendo-se de qualquer futuro maior para a progressão ofensiva do time da casa. Tá na boa, tá na US, tá na 94,5. Direto do ginásio Cacildo Frigeris. Frigeris, aqui em Turápolis. 2 pro time da casa, pro Turápolis, 0 para o US. 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Tá no som de casa, no som do rádio, tá no som do seu carro. Muito obrigado pela audiência. Carrega a bola o Vaz, vai tocar a bola para o Alejandro. Tudo isso também na quarta quadra, sobe para a quadra avante. Ela volta, trabalha pelo Vaz, vai tocar a bola ali pro Felipe Kummer. Tocou na entrada da área, escora o Vaz contra a defesa. Fecha o espaço a defesa. Agora vem para a bola André. André é o camisa número 5 que mete a bola. O André. André toca ali, a bola sobra de novo. Tá pedindo André a bola do Kummer. Tocou pro Vaz. Vai pro Kummer, vai marcar, atirou. Bate na trave e vai embora, Ayrton.
4: A dando escanteio. Era o Felipinho que tava na jogada lá. O Kummer bateu com desvio. O arbitragem tá dando escanteio para a equipe do Iporã Futsal. Lá na ponta esquerda, ele mesmo, o Felipe, vai cobrar.
3: Felipe vai para cobrança. Felipe vai para cobrança. Resta 11:40. Escapou de
4: bola. O árbitro atrapalhou, né? O árbitro atrapalhou o Ais ali, por isso que ele manda voltar a cobrança de escanteio.
3: Volta com. Faz justiça no lance. Agora estoura em cima do Dalvan. Tiro esquinado mais uma vez. Vem para cobrança. Felipe Kummer agitou. E aí o chute do Ais saiu torto, desviado. Linha de fundo pela cartazinha. 2 para Tunápolis, 0 para Iporã do Oeste no clássico regional para turista fácil. 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Trabalhou bonita a bola ali para o número 7 que vai fugir da marcação. Dudu estoura contra a defesa. A bola volta para o Kummer. Lá vem o Kummer. Mas o garoto aí vai na bola e rouba. O Dudu, Ayrton.
4: Era o Wesley que estava ali. O Wesley ganhou do Felipe. Recuperou a bola para a equipe do Porão Futsal. Volta para a equipe com o Alejandro
3: tocou pro Vaz, faz a ponte de novo pro Alejandro da direita, afasta a defesa, metendo bola para fora, arremesso de lado. 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Rua das Flores, gente nossa, gente daqui, tá na boa, tá lá no 94. Estamos na cobertura do futsal regional, tá sendo Zabir. Vem carregando a bola ao Kummer. Movimentação do Felipe, bola longa, lá foi buscar. Vaz dá um biquinho na bola, estoura contra a marcação, ganha lateral. Escanteio cobrado, largou, segurou, o juiz vai mandar repetir, não?
4: Vai mandar, deu reposição pro goleiro, né? Porque exato. A bola tava dentro de quadra e rolando.
3: Dudu pedalou, limpou, afasta a defesa, sobrou de novo, uma bomba do Matheus Laerton.
4: O Taylor quem finalizou, né?
3: Taylor, quase o terceiro gol, o Taylor explodiu. André rola a bola lá pra Vaz, da defesa, volta de novo pro André. André toca curto, entregando uma bola pra cabeça de número 7, que é o Grilo. Grilo toca ali, de novo pro Rick. Rick bate contra a marcação, uma bola sobra no Taylor. 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A bola volta carregada ali pelo Arthur. Arthur toca a bola curta ali pro Dailor, vai esticando, tentou na frente, intercepta o lance, o André roubou, André protegeu, domina a bola, joga mais atrás, círculo central da quadra pro Grilo, uma bomba, a bola sobe demais e vai embora. Tá difícil abrir o bloqueio da equipe da casa, Ayrton.
4: Difícil, muito difícil. Primeiro tempo o Iporã teve várias oportunidades. metade do segundo tempo, essas mesmas oportunidades ainda não apareceram pro lado de Iporã do Oeste.
3: 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Carrega a bola, cabeça menor, Gabriel. Ameaçou subir, toca mais atrás, vai jogando, dominando a bola no setor defensivo. A equipe da casa rola pro Arthur, faz o giro, faz a ponte, ela volta pro Arthur, costura bem, estuda o jogo, tem pedindo ali na ala. Recebeu a cabeça do número 11, que é o Nilmar. Tocou, pifou bonito, vai marcar, só afasta Grilo. Grilo salvou porque o Maurer estava fora do lance, Laerto.
4: É, a bola já tinha passado pelo Maurer. Grilo, como se tivesse feito um gol, salvou o que seria o terceiro gol da equipe do Jet. Salvo o Grilo, lateral para a equipe do Iporã, futsal já cobrado.
3: 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A bola vem pro Vaz, dá um passe curto pro André, ele tá na paradinha, vai conduzir, estuda o jogo, inteligente, deu um gancho da bola, tocou ali pro William, vai buscar o William, lado direito da quadra, foge da marcação, puxa para o setor defensivo pro Grilo, circo central da quadra, inverteu de novo, fez a dobra pro William, ameaça chutar, tem marcação para cima dele, vai costurar, uma bomba explode no goleiro. Goleirão Rato mandou para escanteio, Ayrton.
4: É verdade, chute do William, Rato espalmou escanteio, já vai ser cobrado pelo Iporã.
3: Uma bomba, mais uma vez o William, ela foi embora. 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Escritório Oeste, olha a bola lançada pro camisa 8, vai marcar Arthur, bateu, é gol!
4: Matheus!
3: Do Nápoles, Matheus! Gol! Grêmio Esportivo Tunense está marcando 1-2-3, 3-0 para cima de Iporã do Oeste, numa partida impecável da marcação e aproveitando oportunidades. Desta vez foi Matheus marcando 3-0 para o time da casa, Laerton.
4: Bela finalização do Matheus, né? Com toda a categoria, toda a calma do mundo. Ele recebeu na linha de fundo, sem muito ângulo. Deu um totozinho por cima do goleiro Moirer. A bola ainda bateu no poste. E aí morreu dentro do gol, morreu no fundo da rede, fazendo 3-0 a equipe de Tunápolis, 3 para o Jet, 0 para o Iporã Futsal, Laércio.
3: Quando faltam 6 minutos e meio, olha a defesa mais uma vez ali do Rato, explode no goleiro. 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A bola carregada, voltou a bola trabalhada pelo time de Iporã do Oeste, do William, foi pro outro lado, trabalhou pro, a participação agora do Mauri, voltou de novo pro Meurer, pro Mauri, ajeitou, tocou pro fundo, a bola trabalhada rápida pro André, bate em cima da marcação, a bola saiu, lá era
4: o Meurer, agora faz uma espécie de goleiro linha, né?
3: É, exatamente isso.
4: Ele fica ali na frente já da risca do meio de campo, já na quadra ofensiva, e aí ele atua como um goleiro linha.
3: Tá na boa, tá na Oeste. 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Bola longa atravessada pela defesa com o camisa número 8, que era o Matheus, a bola saiu. Lateral sendo cobrado pelo Vini, não, é o Mauri. Mauri rolou pro Moirer, Mauri pro Mauri, para arrematar, uma pumba na bate em cima do próprio Rafa, e reclama o Rafa, depois o Willi dá um chutão pra cima lá, Ayrton.
5: 9 horas.
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